0: Vitória Atlético.
1: O rádio galera brasileira, emoção demais pro meu coração. São aqui no Barradão, estamos às 9 da noite, mais 2 minutinhos, galera. Olha, 2-0 pro Vitória nesse primeiro tempo, hein? Um gol aos 9 e um gol aos 50. E aí o Vitória vai pro intervalo, certamente agora o Jair Ventura vai dar aquela injeção de ânimo nos caras, hein? Vamos fazer mais um pra liquidar. Na minha opinião, não dá pra fazer só um, dá pra fazer dois. Porque o Atlético também levou perigo, o Atlético apertou, mas deu também espaço para o Vitória jogar e tentar fazer o gol. Vamos ouvir a palhinha de quem entende, ele vem aí, galera, para comentar o primeiro tempo, 2 para o Vitória, 0 para o Atlético. A palhinha dele, o comentarista clássico.
2: Não podia ser melhor, né? Um resultado desse para a equipe do Vitória. Primeiro tempo vencendo por 2-0. Eu acho que por mais que a gente fosse otimista, a gente não podia, vamos dizer assim, esperar uma coisa tão boa nesse primeiro tempo como esse resultado. Agora é o tal negócio, sabíamos que tinha que acontecer exatamente isso, né? Vitória precisava ir para cima para buscar o resultado. Inclusive nós falávamos que Vitória poderia fazer no primeiro tempo 1-0 e de repente segundo, em busca do segundo, é até o terceiro. E deu para notar, né? Deu para notar no início que o time do Atlético veio para cá para jogar na retranca, esperando o time do Vitória e num contra-ataque tentar buscar furar o gol da equipe rubro-negra. Mas a sorte que o Vitória fez logo um gol no início do jogo. Aliás, é um jogo, um gol que a gente, se a gente parar para analisar, a gente observa que foi um gol que nos traz ao Vitória antes do intervalo para a Copa do Mundo. Você vê que foi um chute do Baralhas, né, que fez com que o Santos batesse roupa, e o René, bem na posição excelente, acabou fazendo o primeiro gol. Então, são jogadores, gente, são jogadores que com um jogo importante, eles crescem. Então, a gente criticou o próprio René, a gente criticou o Eric, o quem mais? A gente, até o Mateuzinho. O próprio Baralhas estava sumido, mas é porque é uma fase que esses jogadores passam. Agora, quando acontece um jogo da importância, que é esse jogo entre o Vitória e o Atlético Paranaense, os jogadores parecem se empolgam, têm mais resistência, têm mais força e brigam mais. Agora, você não pode pegar esse jogador e deixar ele fora do time, pô. Porque eles desmotivam. Então, às vezes, quando eles entram no segundo tempo, quase terminando o jogo, eles entram desmotivados, porque eles sabem que tem condições de ser titular da equipe do Vitória. É o caso do Eric, que o Eric, a gente já viu que a especialidade dele é essa. Ele pegar a bola lá na direita, vir para a esquerda e chutar, que ele tem essa qualidade. Vamos dizer assim, a característica dele. Então, você vê que são jogadores que não podem ficar de fora desse time do Vitória. Porque na hora de decidir, eles estão ali, eles dão conta do recado. Um segundo tempo que vai começar daqui a pouco, o Vitória tem condições de vencer essa partida por mais, por 3, por 4, porque como eu falei antes do jogo, o time do Atlético não é esse bicho papão todo. Só não pode acontecer os erros e deixar a oportunidade pro Atlético fazer um gol. Isso é o que eu espero que não ocorra nesse segundo tempo. Então, a bola vai começar o segundo tempo e a gente volta com o garotão, Hércules. Qual o garotão?
3: Ivo Ferraz,
1: galera brasileira, emoção demais pro meu coração, são grandando o som da Nova Brasil FM, a galera tá com a gente. Vamos juntos, Rafa, rapidinho dá pra você aí, mudou, Rafa?
3: Vamos esperar confirmar, mas é isso mesmo. O Jair vai na bola de segurança, saiu amarelado o Kaique, entre 88 Zé Vitor.
1: E no time do Furacão, dá pra você, garotão?
4: Mudou também, o Atlético Paranaense, saiu o 21 Leozinho pra entrada do 18 Vargas, e saiu também o camisa 6 Léo Derick pra entrada do 8 João Cruz. Duas mudanças no Atlético Paranaense, com isso Mendonça vira lateral esquerdo.
1: Valeu, garotinho, vai rolar a bola, galera, vai começar o jogo neste segundo tempo aqui do estádio do Barradão. Prepara o coração porque emoção vai vir daquele jeito, hein?

0: Brasil, Rádio Galera Brasileira, emoção de mar pro meu coração, sou um grandão, a galera tá com a gente no Sul da Nova Brasil, FM Salvador, bora junto, bora pro jogo, bora pra emoção, galera, quem sabe vai, é agora, hein, o Leão tem que ir pra cima, o Atlético já tá bem, vontade, bem bombardeando, tocou, na foi pra fora, esquinado de graça, Rafa.
1: Isso mesmo, e agora vai pra cima o Leão, escanteio pra equipe da Vitória, lá de esquerdo, vai chuveirar na grande área, e agora, foi sair o gol da classificação, Igor.
0: Pra cima deles, garotão, pra cima deles, galera, vai bola pra equipe do Leão, queridão, Matheusinho correu, bateu, viajou, cabeceando o ângulo, Santos faz a defesa, Rafa.
1: Santos foi seguro no meio do gol. Segurou a bola, não deu rebote. Vai botar o Atlético já no jogo. Prefeitura de Salvador, colando na gente, vamos, Vitória.
0: Valeu, galera. Leão vem de novo pra boca do gol. Preparou o artigo louco, rola a bola pro garotão da camisa. 91, René. René domina. Ele faz o giro, agita a bola, Coutinho, botou um pouquinho mais atrás pro Rabo, mas o árbitro vai parar marcando falta. Ô, Rafa.
1: Falta em cima do 28 da equipe do. O Atlético do Paraná tá caído no gramado, chegaram atrasado, roubaram a carteira dele no campo de defesa. O árbitro acabou dando a falta. Falta pro Atlético, 2-0, vence o Vitória. 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
0: Valeu, valeu, galera brasileira, esse é o nosso Rafa Sinchos, o homem do condomínio, o cara que manda ver, libera geral, o homem que comanda as ações do condomínio, é o síndico, ele manda vir, ele pega a bronca com todo mundo. A bola vem de novo, galera, arremesso moral pro Leão, fazer a cobrança pra Zevito, bateu a bola rapidinho ali, o Berg devolveu pra ele, sai Eric, olha a bola dele, galera, botou na frente, chegou pra cortar, a bola vem aqui mais uma vez pra fazer o combate, Emmanuel Brintes, bate rapidinho, arremesso moral, a bola ficou lá pro Zevito. O Zé Vito vai levando ela, vai carregando o garotão de montando meu coração, Zangrenu, batendo o buraco na rua, domina a jogada mais uma vez, faz o giro, rola a bola pro Kaká, Kaká domina, mais uma vez vai tentando lá pela cantinha pro Luan Cândido, é o Leão queridão que vem, garotão, vamos nessa, galera, vamos com o Leão queridão, hoje é dia de decisão, 2-2, por enquanto é pênalti, o Vitória já chegou igualando ao placar, a bola vem de novo, no agregado, a bola ficou pra Zé Vito, rolou, atenção, Zé Vito vai levando, tentou colocar na frente ali, no meio do caminho pra cortar o Atlético. Olha o contra-ataque, bola lá pro jogador da camisa que acabou de entrar agora, o João Cruz. Ele tentou colocar na frente, Baralhas faz o corte e recupera a bola pra equipe do Vitória. O Leão vem pro Eric, botou pelo alto, empurrou a bola pro Kaiser, dominou. É agora, garotão. Kaiser bateu fraquinho. Poderia cruzar pra dentro da grande área, hein, Rafa?
1: Ô, Kaiser, vai matar o diabo, velho. Tinha René e Mateuzinho chegando na cobertura. Era só de rolar. Fraquinha, rola a bola, ele bateu pro gol, aí recuou a bola pro Santos. Kaiser, me ajude a te ajudar. Perdeu a chance do terceiro gol, Vitória. Vai o Atlético, vence Vitória 2-0.
0: Borra na bola errada do Atlético. René, vamos, garotão, passou, é agora pra fazer o terceiro. René, ladrãozinho chegando, rolou, Mateuzinho, vai, Mateuzinho, dominou, invadiu, penetrou agora pra bater pro gol, bateu a bola e explode. Na zaga do Atlético, salvou, galera. Que chance, hein? Era mais uma pro Vitória, hein, Rafa?
1: Duas chances perdidas já no começo do segundo tempo. Vitória que matar logo o jogo. 2-0, vence, Leão.
0: Aí eu vou perguntar: pode isso? Que bola é essa do Zé Vita, hein? Quer fazer um gol de onde mesmo? No meio de campo, hein, Rafa?
1: Ah, ele quer fazer o inexplicável. Aí é fio de gol, 3 pontos, tiro de retorno pro Atlético do Paraná, dos pais do Santos, Prefeitura de Salvador, colado na gente.
0: Valeu, galera, vamos juntos na marca de 4 gravados, etapa, vira a bola, vem de novo pro Leão, chegou no meio do caminho, barrado no mole, recupera a bola, João Cruz, pelo time do Furacão, ele faz o giro, rola a bola por dentro, vem bola no comando do garotão, que é o Vargas, Vargas domina, vai pra cima, abre bola lá pra direita, pro Gilberto, Gilberto empurra na ponta pro Vargas, mais uma vez, chegou por baixo, Balada jogando bola, bota a bola pra fora, e atenção, galera do Leão, queridão, conferindo o caminho agora certinho do futebol. Salvador, Bahia, Brasil, aqui galera, tamo juntos nas ondas do rádio, às 9 da noite, mais 13 minutos, assiste comigo, tempo e placa de jogo. Na marca, cravadinha. minha galera, valeu, valeu galera brasileira da marca de 5 passados, etapa final, Prefeitura de Salvador colada da gente, e o placa do jogão de
2: Vitória
0: em 2
2: Atlético
0: 0
3: França Omega.
4: Ainda pela Copa do Brasil, 5 minutos do segundo tempo em Itaquera, permanece Corinthians 1, Internacional 0. 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

0: Nervoso, olha a bola do Furacão, vai entrar, chegou pra cortar, tiro, voltou, emendou, bateu pro gol. Lucas Arcanjo salva na primeira, quase a bola entrou na segunda. Eu vi essa bola lá dentro, Gabriel.
1: Defesaça do Arcanjo aqui no Barradão, a bola sobrou no meio da área, o Arthur Dias soltou a perna canhota, voou pra fazer a defesa, o goleiro do Leão, permanece 2 pro Vitória, 0 pro Atlético Paranaense. 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O Braulio agora tá checando para ver se a bola não entrou, porque explodiu na trave. O Viveiros para ele já é gol aqui, viu? Mas o Braulio tá esperando, autorizou a esquinada, o João Cruz na bola.
0: João Cruz vai pra bola, deu sorte, Vitória, a galera deu sorte demais, a bola vem de novo pra meu gol, cabeceou, a bola vai entrar, pintou, a bola pintou mais uma vez, salva Lucas Arcanjo. Que é isso, cara? 3 bolas venenosas, perigosas, pelo amor de Deus, hein? Vapro vai parar, vai voltar pra marcar a falta aí, Rafa.
2: Falta do Renato Kaiser, falta de ataque, puxava ali a bola o jogador do Atlético e o Renato Kaiser foi no corpo dele, e aí o jogador caiu no chão, o Braulio acabou marcando a falta, volta pro Atlético do Paraná no campo de defesa, e agora começa o empurra-empurra, você não é isso, você é aquilo, eu não sou, você é, e aí começa, né, as ofensas e o empurra-empurra ali na reunião de condomínio, e o Braulio tá ali no meio do bolo, falta pro Atlético, campo de defesa.
0: O jogador do Vitória tá caído, tá ali ainda, né? Enquanto o outro do Atlético também, do outro lado aqui, tá caído, tá todo mundo querendo, né, chamar a atenção do VAR, né, Ivens Carneiro?
3: O Atlético quase chega ao gol, viu? Ele teve 4 oportunidades. Uma, o Ramon tirou, lá jogando para escanteio. Depois, na cobrança de escanteio, a zaga tirou, o Lucas.

0: Ele já tinha parado o lance e dado falta no Eric, né? Mesmo na sequência da jogada, o Atlético reclamou de uma falta no Mendonça, que foi falta também, mas antes já tinha sido uma falta no Eric ali. Ele já tinha parado e informado que a jogada anterior tinha sido parada com falta no Eric. E ele vai autorizar o jogo agora com o Kaká fazendo a cobrança. Permanece 2-0 vitória no Barradão para o Moda Jacob Casa Motors na paralela.
1: E atenção, galera brasileira, conferindo comigo agora certinho no futebol. Salvador, Bahia, Brasil, Barradão, galera, estamos agora às 9 da noite, mais 18, 9:18. Agite comigo o tempo e placa de jogo. Na marca, cravadinha, galera, 10 passados, etapa final do jogo e a Copa do Brasil é decisão, vale vaga na próxima fase, Prefeitura de Salvador colada na gente e o placa do jogão de
2: vitória.
3: Ainda pela Copa do Brasil, em Itaquera, o Corinthians segue derrotando o Internacional por 1-0. No primeiro jogo, o Inter venceu por 2-0. 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

0: Se Deus é por nós, quem será contra nós, galera brasileira no sul, liberando geral da Rádio Nova Brasil, FM, galera, vem com a gente no pique, liberando geral, galera do meu coração, São Grandão. Vamos nessa, galera, vamos nessa aqui no pique, liberando geral, vamos embora, galera, vamos com a gente, a bola vem de novo, aqui tem bola pro Brites, fazendo a cobrança da remessa moral por aqui pro Vitória, agora a galera vai cantando, a galera vai cantando, vai cantando, vai cantando, vai cantando, eu vou também. Manda a galera arremesso, manda mais pra bola, abre, escorreu pra ela, bateu, viajou pra boca do gol, suíva, corta, corta a bola, zaga do Furacão, bota pra fora, esquina do Rafa.
1: É, a bola tirou com o zagueiro, 14, o Luiz Gustavo, escanteio pra equipe da Vitória, lado direito de ataque.
0: Quem sabe vai, galera brasileira, quem sabe vai, galera, quem sabe faz a hora, vai colocar lá dentro, correu, bateu, viajou, bateuzinho, segurou de cabeça, agora pra dentro do gol. Era pra colocar a bola mais aberta, cara. Olha ali, deu contra-ataque do Furacão. 5-3, pegou a vitória toda aberta. Vem pra bola, botou pelo alto, virou sozinho, invadiu, penetrou, se embaraçou com a bola. Fechou o tempo pra viver, bateu pro gol, a bola vai pra fora, vai pra fora. Ô Rafa, ô Gabriel.
2: Pois é, a virada do João Cruz, que partiu em velocidade, invadiu o campo de ataque, encontrou o Vargas, ele se atrapalhou um pouco, depois deu passe em profundidade pro Viveiros, que bateu no canto do Lucas Arcanjo, bateu mal, a bola bate na rede pelo lado de fora, sai pela linha de fundo, tiro de meta, permanece 2 pro Vitória, 0 pro Atlético, para o TS Brasil, internet de excelência para a sua 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
0: Aqui, galera brasileira, na marca de 13 gravados, Prefeitura de Salvador, colada na gente, com a gente também, a TS Brasil, internet de excelência para a sua empresa. 2-0 pro Leão, galera, 2-0, esse resultado vai levando o jogo para as cobranças dos pênaltis, a galera quer mais um, hein? Mais um, o Vitória não pode tomar gol, cara, se tomar gol aí complica tudo, vai ficar difícil, hein? O Vitória precisa, se tomar gol aí, o atleta faz cedo, hein? A bola pro Kaiser, invadiu, penetrou, é agora, levanta a cabeça, garotão. Joga muito com a cabeça baixa, né? Se levantar a cabeça, ele vai ver que tem gente chegando, né, Rafa?
1: Pois é, ele poderia ter caprichado um pouco mais. Escanteio pra equipe da Vitória. Agora vem. Chama o gol que ele vem, pô.
0: E agora vem comigo, simbora, galera. Vem a ver o

0: sensacional. Em casa não tem pra ninguém. No alto, na subida, o goleiro vacilou. Chutou a bola no pé dele. MD. Ele volta a brilhar com a camisa rubro-negra. Emoção demais, galera, pro meu coração, Zão Grandão.
1: Meu coração, São Grandão. O Leão vai pra
0: abraço, ficando abraço na fase da Copa do Brasil, mas o Furacão é perigoso, não pode tomar gol, cara. Tomar gol, aí Guara novamente no agregado. Tem que roubar essa bola e partir no contra-ataque. Fazer mais um, pronto. Aí gasta o tempo, cai, levanta, faz cera, faz tudo que puder. Tá? Faz tudo que puder. Tá assim o futebol. Olha aí, o Ramon foi empurrado ali, ó. Ele vai gastar o tempo, hein? Tem que ser assim, né, Gabriel?
1: Pois é, o Benavides brigou aqui com o Ramon, melhor pro lateral do Vitória, que acabou ficando com o tiro de meta. O Vitória segue vencendo por 3-0 aqui no Barradão. O Atlético vai mudando agora, sai o 12 Gilberto pra entrar no 53 Dudu, e sai também o 14 Luiz Gustavo pra entrar no 10 Bruno Zapelli. Portanto, 14 Luiz Gustavo e 12 Gilberto fora para as entradas de 10 Bruno Zapelli e no 53 Dudu.
0: Não entendi bem, Gabriel, porque o sinalzinho pegou bem em cima aí. É, saiu o Gilberto, saiu o Luiz Gustavo. Entrou o 10.
1: Bruno Zapelli. E entrou o 53, Dudu.
0: Pronto, 53, Dudu. E vem, duas mudanças aí no time do Atlético, hein?
2: É, ele vai ter que correr atrás do resultado agora, né? Ele tirou, você vê que ele tirou o volante, o Luiz, e também tirou o jogador
0: Luiz Gustavo,
2: e o Gilberto, lateral. E botou o Dudu, que joga um pouco mais à frente, e também o jogador, deixa eu ver aqui, o Bruno, dois atacantes, viu? Ele vai ter que correr atrás do primeiro gol aí, para pelo menos ir pro empate, ou pro pênalti, então ele vai tentar buscar. Agora, isso de qualquer forma vai abrir as portas pro Vitória, e fora pode aproveitar com essa mudança aí do Atlético, caiu o quarto gol para dar mais uma tranquilidade na partida.
0: Ele vai para tudo ou nada, garotão? Vamos embora, minha galera brasileira, abraçando o João Batista Ferreira lá em Jacobina, ligado com a gente, é no Balcílio Alves dos Santos, também tá ligando com a gente, a torcida rubro-negra do meu coração, Santanão. Galera, hoje o Renê tá daquele jeito, hein? Voltou a jogar bem, tô gostando de mim. A bola fica pro jogador ali, que é o garotão da camisa de número 2, o Brites, rolou bola, Renê apareceu, recebeu, botou pelo alto, botou pro Kaiser, se passar vai me complicar. O Vitória vem pressionando, vai pra cima do Jadson Matheusinho, chegou pra tocar, toca na bola, ali vem o perigo, bora Baranhas, vamos voltar, garotão, vamos voltar Eric, galera, aqui da marca, cravadinho de 22, passando os etapas final, 1-2-3-3 pro Leão, queridão, 2-3-1-2-3 galera, pro Leão, queridão, 3-0 pro Vitória, vai classificando a próxima fase da Copa do Brasil. Vitória vai classificando, galera, emoção demais pro meu coração, sangrando. A bola fica de novo, vem pro time do Atlético, vai rolando bola ali por dentro. Bruno Zapelli dominou, preparou, chegou aqui com na boca do gol, pressiona Renê, chegou pra roubar essa bola, rouba Ramon, a galera gosta, Ramon rouba, bota na frente, estica, bola de gol, a bola vem pro Kaiser, ele aparece, bota o braço, o cara diz que a bola é falta, o árbitro dá vantagem, a bola fica de novo pro Bruno Zapelli, vai levando, é o 10 no costado, abre bola pra direita, bota no gol, empurra a bola pra o Dudu, ele vem pra cima, no pé ganhotinho, ameaçando bater, rola por dentro pro Zapelli, olhou pro gol, apontou, bateu lá, vai, a bola vai pra fora, errou Gabriel.
1: Errou o Zapelli, recebeu pelo meio, bateu com a perna canhota, a bola subiu demais, passou por cima da meta do Arcanjo, sai pela linha de fundo, tiro de meta, permanece 3 pro Vitória, 0 pro Atlético, no oferecimento de Omoda Jacob Casa Motors, na paralela, próximo ao Salvador Shopping.
2: Oi, Ivo, se eu fosse o Jair Ventura, ali o Kaiser, porque o Kaiser de qualquer forma já parece que está um pouco cansado. Eu entraria ali com o Taza no lugar do Kaiser, para ver se dava mais velocidade no ataque da equipe do Vitória.
0: É, e você falou, o Taza já tá por ali, não sei se tá no lugar do Kaiser, deve ser. A bola vem de novo, galera, vai pro jogador que é o Kaiser, Kaiser brinca na jogada ali, chegou pra Ramba, recuperou, voltou pra Servito. Que é isso, cara, não tô entendendo não, né? Ele quer bater de todo jeito, com tanta gente na grande área, Rafa.
3: Pois é, e aí ficou complicado, tô guardando aqui a modificação, o Taza tá ali, esperando a autorização, mas acho que vai ser depois do escanteio, pro Vitória, lado direito de ataque.
0: Eric de botão, pode pintar. disputaram o quarto, agora correu, bateu, viajou, bola vai pro alto, pro quarto, anda, vai subir, subiu, colocou, ajeitou, sobrou, escorou, é agora, de novo, pro René, pro Kaiser, vai bater, preparou, chegou na frente dele, o zagueiro, pra atrapalhar a batida, aba contra-ataque, vem pra bola, oh. Aí eu vou dar uma risada do Rafa Sixi, não tá acreditando não, né, Gabriel?
4: Tá ali agora passando o tempo e o Vitória permanece vencendo por 3-0 no Barradão para a Prefeitura de Salvador, colada na gente.
0: Aqui, garotinho, e atenção, galera brasileira. Vamos juntos nas ondas. O Rádio no Pique de Barão Geral tem mudança agora no Vitória. Hein? Agora o Jair Ventura mandou segurar a onda um pouquinho porque vai ter mudança. Quem vai sair aí? É o Eric, hein? Ô, Rafa.
3: Bimbo, acertei. Não. Eric, saindo, entrou 12 Tárcia. A mudança do Vitória, saiu Eric 33, entrou 12 Tárcia. A primeira mudança, a segunda mudança do técnico Jair Ventura no jogo. 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
0: Oi, Ives, e o Tyson entra no lugar do Eric e o Jair Ventura olhou pro Kaiser, disse, tá legal ainda, disse, foi legal.
2: É. De qualquer forma, pode ser que o Eric ele tenha sentido alguma coisa, porque na jogada ali ele foi atendido fora de campo. Eu, na minha visão, achei até que ele ia colocar no lugar do jogador Kaiser. Por quê? Porque o Kaiser já demonstra que está um pouco cansado.
0: Valeu, garotão! Bola vem, galera! Recua na braçada do Vitória, chegou no Gozacão, chutou na bola, botou a bola pra por mato. E atenção, galera! Conferindo comigo agora certinho no futebol! Salvador, Bahia, Brasil, galera, Barradão, estamos aqui às 9 da noite, mais 34. Assiste comigo, tempo e placa de jogo! De 26 passados, travados 26 passados, etapa final de jogo, Copa do Brasil, Prefeitura de Salvador colada na gente, e o placa do jogão de
5: Vitória
0: tem 3
5: Atlético,
0: não tem nada.
6: Pressão Mega.
7: Ontem pela Copa do Brasil, o Grêmio venceu o Mirassol por 1-0. Primeiro jogo foi 1-1. Grêmio classificado para as quartas de final, na informação de Moda Jaco Casa Motors, na Paralela, próximo ao Salvador Shopping.
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0: Rádio Rádio, galera brasileira, emoção demais no meu coração, seu Brunão, galera. Aqui 3x0 pro Leão, 3x0, 3x0. A galera tá com a gente, com o Leão, queridão, no, na Copa do Brasil. Emoção demais, galera. A bola vem de novo, vem girando o árbitro, vai parar, marcando a reversa manual pra aqui pro Vitória fazer a cobrança. Que é isso, cara? Não entendi, não, hein? Peraí. O cara empurrou o jogador do Vitória. Peraí, hein? O cara vai dar cartão desse jeito, hein? E não tem cartão pro Mendonça, não, é? É o. Fala! Quem vai falar? Fala você, Gabrielzão.
1: Foi amarelo aqui pro Tarza, né? Ele parou ali na frente da bola, atrapalhando a cobrança do Mendonça. O Mendonça acabou empurrando o Diego Tarza. O Tarza ficou no gramado. Por enquanto, amarelo só pro Tarza, acho que vai ficar por isso mesmo. Amarelo pro Diego Tarza e segue o jogo 3 pro Vitória, 0 pro Atlético.
2: Ele deu um cartão amarelo pro Mendonça. Ele deu.
0: Então, amarelou os dois, né?
2: Cartão. Dois.
0: É, lá e cá. Então tá certo. 1-1. Vamos embora, galera brasileira, no placar 3x0 pro Vitória, na marca de 29 gravados e tá pra final do jogo. Simbora, Copa do Brasil. O tempo vai passando. O Leão queridão vai vencendo, vai classificando a próxima fase. Daqui a pouquinho o Rafa vai informar, hein? Quem o Vitória vai pegar? Olha o Atlético na boca, jogou bola pro Mendonça. Era forte demais, ela vai pra fora. Chegou atrasado, hein, Marcelo?
1: Chegou atrasado, lançamento muito forte pro Mendonça. Ele correu demais, tentou dar o carrinho pra alcançar a bola, mas não conseguiu. Permanece 3 pro Vitória, 0 pro Atlético. 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
0: Aqui 29, Lorena Vinhas, tá nervosa ainda, Lorena?
3: Ive, eu falei tanto no coração dos torcedores, que é o meu coração que tá aqui palpitando, meu amigo. Boa noite. Estamos ao vivo aqui na Brasil FM. Como é que tá o coração meu daqui que não se aguenta?
4: Rapaz, eu confesso a você que eu tô aqui às pantas. 3x0 Vitória, eu acho que vai ser 4. Segundo tempo aí, mais um gol de Kaiser aí, acabou o jogo, só alegria pra gente.
3: Amém, eu tô contando com isso, viu? Tá vendo, Ivo? Todo mundo super confiante aqui.
0: Tem gol. Valeu, Lone. Aonde, França?
5: Em Itaquera, é o segundo gol do Corinthians. Agora, Corinthians 2, Internacional de Porto Alegre 1, Copa do Brasil. 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
0: Valeu, França Almeida. Valeu, garotão. Valeu, galera. Oi.
6: O sorteio será na próxima terça-feira, dia 11, às 11 horas da manhã, na sede da Confederação Brasileira de Futebol, lá no Rio de Janeiro. A CBF divulgou ontem a data do sorteio.
0: Valeu, garotão. É isso aí, Rafa. Rádio da informação pra galera rubro-negra. Vitória vai conhecer ainda. Se passar aqui, quem será seu adversário? A boca do gol. Pintou mais um. É agora pra bater. Chegou pra cortar. Corta a bola. A equipe do Atlético. Vitória vai recuperar. O Lutinho recupera. Mateuzinho bate pra cima. Brites limpou. O cara tocou. Luan Cândido ajeitou. Recebe um pro Cássio. Invadiu. Pintou. Pintou mais um. Rolou pra Gatinha. Vai bater. Fechou o tempo ali de fundo. Ah, pelo amor de Deus, hein? Kaiser hoje tá daquele jeito, hein, Rafa?
6: Ele tentou enganar o jogador do Atlético, só que o zagueirão foi mais esperto. E aí, mandou pra linha de fundo, mandou pra escanteio. Escanteio pra equipe do Vitória. Vai o Tarza na bola.
0: O Tarza vem aí, garotão, cabrinha de botão pro meu coração, sombrinho, mais cuidado pro Leão, fazendo a cobrança, galera. 31 cravados, é passando o tempo. Capricha, galera, vem pra bola, vai Tarza, vai colocar lá dentro, a galera agora acorda mais uma vez, correu pra bola, bateu, viajou no meio da fogueira, subiu, cortou de cabeça, Zé Vitor arrumou no peito, tentou ajeitar pra bater, não dá, garotão, fechou o tempo pra ele, botou o pé, recupera a bola, Mateuzinho, é agora, Mateuzinho, vai Mateuzinho, vai Mateuzinho, bateu de zinho, a bola vai pra fora, vai pra fora, pegou na zaga do Atlético, vai pra fora, o Leão tá chegando, tá amadurecendo, quarto gol, Rafa.
6: Os grandalhões queriam bola na área. O Mateuzinho foi mais esperto. Mandou a bola de uma bomba pro gol. Desviou do zagueiro daqui pro Atlético. Lado direito de ataque é escanteio. De novo ele, vai ele. Tarza na bola.
0: Tarza mandou esperar ali, hein? O árbitro foi conversar com alguém e mandou segurar um pouquinho.
6: É o Zé Vitor.
0: Tá um recadão, né? Vem Tarza pra bola, galera, vai colocar lá dentro, vem Tarza pra bola, capricha de montão pro meu coração, não pode pintar mais um, agora correu, bateu, viajou, olha lá, no quarto da bola, forte demais, tirou. não perturbando, a bola vai sobrar lá pro Kaiser, Kaiser domina, faz o seco ali, dá aquela recuando, volta a bola pro Baralha, legal, legal, legal, pro Vitória, Baralha cruzou de novo, virou o jogo, inverteu, que jogada sensacional, faz, dominou, apontou, abarca, aí o goleiro pra fazer a defesa, Cata firme o Santos, o Vitória pressiona, é isso aí, cara, tô gostando de ver, Luiz Carneiro, tem que matar a jogada ali mesmo, Ivan.
2: Segurar, levar, deixar o tempo passar aí, fazer uma catimba, porque o resultado é muito interessante e o Vitória não pode perder essa oportunidade, velho.
0: O Vitória, cara, tá jogando bem aí. Voltou a jogar, né? Jogando como jogou com o Flamengo. Simbora, galera brasileira do meu coração, sofredor. Olha lá, faz. O René foi por baixo, deu uma roçadeira, vai pintar cartãozinho pra ele, hein? Pro René. Não é isso, Rafa?
6: Isso, fez a volta pra parar o jogo, é isso. O Vitória tem que parar o jogo. Cartão amarelo pro René, 91, artilheiro da noite. Vai o Atlético, 3-0, vence o Vitória.
0: Vamos nessa, galera brasileira, na marca de 33. Galera, vai passando o tempo, vai ficando dramático. A galera do Vitória tá assim, sabe? Tá apreensiva. Deu aquela seguradazinha um pouco, sabe por quê? Tá ligada no jogo. A bola vem pro Furacão, pra boca no gol, chegou pra cortar, corta a zaga do Vitória, bota a bola pra fora. Arriba o Manuel, de novo pro Furacão, bateu ali pro meio, pro Zanfelli, Zanfelli domina, rola a bola na direita, vem pra cima do Vitória, ameaçou cruzar, vai de novo, domina ali o Dudu, faz o giro, rolou a bola pro Zanfelli, observou, cruzou, tem ninguém não, cara, deixa a bola passar, vai acompanhar tudo, ela vai pra fora, é tiro de retorno, e o Atlético dá sinais de cansaço aí embaixo, hein, Gabriel?
1: Pois é, o Atlético já não tem a mesma força de outrora na partida, segura a onda aqui pra tentar pressionar na reta final, cruzamento muito ruim, a bola sai pela linha de fundo, permanece perdendo no Barradão, Atlético Paranaense por 3-0, resultado que vai classificando a Vitória no oferecimento de um Honda Jayco Casa Motors na paralela, próximo ao Salvador Shopping, no momento que o Odaí chama a última mudança do Atlético, vai se preparando Renan Peixoto, camisa 70 para entrar, já eu informo quem vai sair pro atacante do Furacão entrar.
0: É isso aí, garotão. 34, galera. 34 gravados, etapa pra final de jogo. Faltando 10 pra terminar o tempo regulamentar. Já já o Vitória também vai mudar. Já já o Leão vem aí, galera. Estamos juntos na marca de 35. Oi, Rafa.
6: No Vitória, Fabre e Marinho. Já já.
0: Eu tiraria o Kaiser, viu, seu Ives Carneiro? Porque pra mim o Kaiser já era, né?
2: É, acho que ele vai sair. Eu que tinha que dar, na verdade ele tá muito cansado. É notório isso, o cansaço do Kaiser nele em campo. E agora o que tá me surpreendendo, agora positivamente, é que o Jair Ventura não está fazendo modificação para que o Vitória volte e fique ali atrás tentando fazer com que o resultado acabe logo o jogo. Ele está colocando o Marinho, né? Vai entrar o Marinho e depois o Rafa pode informar. E está fazendo substituição ofensivas. Isso aí, para mim, é muito bom.
0: Valeu, valeu, galera brasileira. Vamos juntos nas ondas do Rádio do Kiki, liberando o geral. Aonde?
1: Mudou o Atlético, a última mudança. Saiu 16, Jackson, para entrar no 70, Renan Peixoto.
0: Repete pra mim, por favor, garotão.
1: Saiu 16, Jadson, pra entrada do 70, Renan Peixoto.
0: Renan Peixoto, Ives Carneiro.
2: Mas é um atacante, né? É, agora não tem outro jeito, não. O Odaí Helma tem que ir pra frente e tentar buscar o gol. Porque senão, vai perder, vai sair daqui do Barradão desclassificado.
0: Vamos embora, minha galera brasileira do meu coração, Zambrandão, alô, João Batista Ferreira, ligado com a gente no som da Nova Brasil, oi!
6: Vitória, saiu 10, Mateuzinho, entrou 7, Marinho, saiu 10, Mateuzinho, entrou 7, Marinho, saiu o aplaudidíssimo Kaiser, 79, no lugar do, entrou 23, Fábio, saiu 79, Kaiser, entrou 23, Kaiser, saiu Kaiser, 79, entrou 23, Fabre. 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
0: É, e ele vai dar correria no ataque do Vitória, porque o Fabre é corredor, cara. Pega a bola aí e vai arrancar. No contra-ataque pode matar com o René.
2: É, o Kaiser tá já cansado já, né? Isso é lógico. Ele vai dar mais ofensividade ao ataque. Agora, quase que o Atlético chega ali. Acho que não entra mais essa bola não, viu? Não entra não.
0: Vamos nessa, galera brasileira. 37, gravado 37, a bola vem enrolada pra equipe do Furacão, dominou, invadiu, penetrou, boca no gol, bola perigo na grande área, pro São Félio, invadiu, vai empatar, rolou pra trás, aí Mendoza sozinho, virou, bateu, aí salva, sensacional, galera, salva, salva, salva, milagre no Barradão. Os caras hoje estão de parabéns, hein? Ô Gabriel Marcela, fizeram alguma coisa aí, cara.
1: Eu tô com o Ives Carneiro, essa zorra não vai entrar mais não, meu irmão. É bola na trave, o lance que o Ives falou agora, a bola explodiu no pé da trave e não entrou. Agora, pra quem não tá no Barradão e tá ouvindo a nossa jornada, o Viveiro ficou sozinho na marca do pênalti, queimou pro gol, 3-4 do Vitória se jogaram na frente, salvaram o gol do Atlético e o Vitória permanece vencendo, 3-0 Atlético, no oferecimento de TS Brasil, internet de excelência pra sua empresa. Tá vencido esse gol, viu, meu irmão?
0: Aí tem um bicho daquele bem gordinho, cara, porque o Vitória hoje tá daquele jeito, hein? É 4, mais de um pouquinho mais do que 4 milhões, né? Então vai que o Fábio Mota divide um milhãozinho com eles aqui, hein? Bom demais, hein? A galera vem de novo pra equipe do Vitória, matando o buraco na rua, carrega a bola, recupera o time do Atlético pro Bruno Zapelli, cara, é perigoso, em linha de fundo, fecha a casinha, cruzou pra trás, mergulha Luan Cândido, agora pro Tássia, recupera a bola no Vitória e pro René, vamos lá René, bota na frente, escapa do primeiro, esperou alguém por dentro, não passou, trocou de graça, cara, faz isso não, pelo amor de Deus, hein, assim a galera vai morrer do coração, bota de novo, imagina como está Lorena Vinhas no meio da galera, a bola volta de novo, vem pra equipe do Buracão, botou pra boca no gol, mas perigo, ficou pro Cacá, pro Marinho, ele deu breque na bola, olha o Marinho, cara, olha o Marinho, botou pelo alto, apostou carreira pro René, olha a bola do Mário, sensacional, a galera gosta. Vamos com o Mano, a bola vem pro René, se passar, vai sair na cara do goleiro, não consegue fazer o drible, cara. Tá na hora, seu René, de acertar um drible aí, cara. É bola perigosa, galera, 39, agora o jogo tá aberto, é pra bater mais forte o coração. A bola vem pro time do Atlético dominando, rolando por dentro, vai levando o camisa número 8, ele vem girando o João Cruz, cruzou, fechadinha, cabecinho, a bola que encorou no terreno, na grande área, perigo contra a equipe do Vitória, a bola pro Atlético Paranaense, dominando, rola pra trás no Mendonça, Mendonça ajeita de novo aqui na canhotinha, ajeita a bola, vem pro camisa 18, dominando ali, garotão, olha a bola pro jogador Dudu, vai cruzar, ameaçou cruzar, tentou tocar na bola, vai tocar, não vai pra fora, 40 cravados, etapa final, prepara o coração, galera rubro-negra, a bola vem de novo, é pro buracão, perigoso, perigoso, perigo, Mendonça domina pela esquerda pra cruzar, ajeita de novo, tenta jogar mais uma vez, o Vitória vai fechando a casinha, e Marinho na marcação, a bola pro Mendonça, fecha, rola por dentro, botou a bola ali pro camisa, olha de novo o Cruz ameaça, cruza, ele tenta dar um pouquinho mais atrás, a bola volta agora, tá tudo no ataque do Atlético, o agora, o furacão se joga, não quer mais saber de recuar, na grande área, cabeceou, tocou, contou, Luan Cândido, ajeitou, Zé Vitor, chegou pra cortar, bora Bananas, tira ali, no contra-ataque, o Leão vai matar, hein, e agora, pode ser agora, bola pra René, invade por dentro, vai chegando, Marinho domina, René, se aproxima o Ramon, dá o drible, rolou, pra trás, bateu o Ramon, bola vai entrar, pra fora, esquivando, o Santos tocou nela, Rafa.
6: Oxo, o primeiro passe, né, que passe do Marinho, a bola chegou.
0: Sonson vai entrar back em campo, hein? Pra gastar o tempo. Lorena, cadê você, Lore? Opa! Vem, Lore!
3: Ivo, eu tô aqui, que meu coração não aguenta, não. Eu tô calma. Aqui de costa, que eu tô mais aguentando. Meu amigo, boa noite. Você tá igual a mim também?
7: A gente vai ganhar de qualquer jeito hoje. Não tem pra onde correr. É 4-0.
3: Bora, bora, Vitória!
0: Calma, Lorena, vinha. Gente, tá com você, galera, ligado aqui do som da Nova Brasil FM 442, etapa final do jogo, o Leão vai lá classificando para a próxima fase da Copa do Brasil com a gente, a Rádio Orocó FM 104.9 Alubiões. Valeu, garotão, obrigado pelo carinho, obrigado pelo início. O sertão pernambucano também sintonizado com a Nova Brasil FM Salvador, galera. E emoção demais pro meu coração, São Grandão. Oi, oi.
6: Fala, Fernando. A mudança saindo 91 Renê, entrando 15 Wallace.
0: Quem?
6: Saindo 91 Renê, entrando 15 Wallace.
0: Valeu, garotão. Rafa Sinchas, o homem do condomínio, René Boiô, né? René já era. Tava daquele jeito, não tinha mais perna pra ele, não, cara. O Vitória também tá cansado, já é finalzinho do jogo. Mas tem jogo ainda, galera. 43, esquinado pro Leão, fazendo a cobrança, vem Marinho, vai gastando o tempo. A bandeirinha valise, afasta, cara, sai de perto, hein? Quanto mais vocês ficarem aí, vai demorar mais, hein? Tem que tá visão de jogo, hein? O campo tem que tá aberto. O Marinho tá reclamando que os caras tão em cima demais ali, né? E aí fica difícil, né? Vamos sair todo mundo da frente aí, pelo amor de Deus. Cartãozinho pra quem, hein? Pra Marinho, pra quem mais, hein? Foi pra Marinho? Alguém viu? Então já já, vamos lá. Vem pra bola, galera. Marinho pra Zé Vitor. Zé Vitor, Marinho. Olha o tamanho do cara. É o gigante rubro-negro. O gigante Zé Vitor. Ele é grandalhão da altura do Rafa Seixas. Vamos lá, galera brasileira. Arremesso manual pro time do Vitória fazendo a cobrança. Marinho retomou o cartão de amarelo. Não tem pressa. 44, chegando 44. O Vitória gasta o tempo. Aí o Zé Vitor escapou, vai levando, dominou, fez o corrupio de novo. Ele traz a bola pro par da bandeira. O Zé Vitor tá de gracinha, cara. Tem que ter cuidado. A bola vai tocada, vai pra fora. Arremesso manual de novo pro Vitória fazendo a cobrança. Vitória não tem pressa, galera. 44. Vamos pra última volta do ponteiro. O Vitória vai vencendo por 3-0 e classificando pra próxima fase da Copa do Brasil. Eu sou Leão da Barra, tradição. Eu sou vermelho e preto, seu paixão. E nos campos do Brasil, nosso grito já se ouviu, galera. A bola vem de novo. O Leão, querido, emoção. A bola vem pro Fabre. O Márcio de tenta dar uma roçadeira. Chegou o Marinho pra chutar. Tá. Olha a galera de Vitória como tá, hein? Caladinha já, apreensiva, cara. Isso é pressão, isso é torcida apreensiva. É a torcida tá assim, ruindo unha. Tem um amigo meu que já torou o dedo. Pelo amor de Deus, faz isso não, cara. Eu, hein? E tem uma repórter que tá na galera que tá daquele jeito, hein? Tá tremendo também. Tá igual vara verde. A bola volta de novo, galera brasileira. Ficou no comando do Atlético, bota no comando, empurra na frente, recupera a Tásia. O Vitória volta de novo, coloca pro jogador. Tem que aproveitar essas bolas. Ivens Carneiro, tem que aproveitar, Carneirão.
2: É, o Fábio ali totalmente bobeou ali, né? Ele perdeu uma jogada que poderia estar bem lançado ali, ele ficou olhando para a jogada e acabou perdendo uma boa oportunidade para a equipe do Vitória.
0: Cara, eu vim daqui, o árbitro deu mais 9 minutos, sinceramente, vamos para 54, é pra matar o torcedor do coração, hein? É pra matar o torcedor rubro-negro do coração aqui, mais 9 minutos, tem cabimento isso aí pra você, Gabriel Barcelá, que entende muito de arbitragem? Oi, Gabriel ficou na dele, hein? Não sei, não tem pra você, Rafa?
6: Não tem como. 9 minutos é muito tempo. Aí vai matar o torcedor do coração, Ivo.
0: Ô, Rafinha, valeu, garotão. Toma uma romanzinha com água aí, garotão. França Bento tem uma receita boa. Depois vai passar pra você, meu grande Rafa. Rafa Seixas, o homem do condomínio. Matando a palma, Nova Brasil FM tá de volta, garotão. Bola vem de novo, galera. Corta no meio do caminho, Zé Vita. Bola sobrou pro Marinho. Bora, Marinho. Faz o. Se não vale, não, cara. É falta no Marinho. Vitória agora tem que segurar a bola, hein? Agora é gastar o tempo, mais 9 minutos. Só tentar fazer no contra-ataque aí. 9 minutinhos, hein? Olha como tá todo mundo apreensivo. Tem gente que parou de pular, hein? Só ali é charanga e uma galerazinha tá ali ainda, mas tá todo mundo apreensivo, cara. 47 agora. Vamos até 54. A bola vem girando. Vem pro ataque do Rubro-Negro. Sobe Zé Vitor de cabeça pro jogador que é o Fabre. Ele vai pra linha de fundo. Vai, Fabre. Invadiu. Rolou. Pra trás. Marinho. Bateu.

Cássio, pra fechar o caixão do Atlético. E bota sim, galera.

0: emoção, emoção da galera rubro-negra. Eu sou Leão da Barra, eu sou paixão, galera. Eu sou vermelho e preto, eu sou paixão pelos campos do Brasil. Nosso grito já se ouviu.
1: Vai terminar, apitou o técnico.
0: Brasil. O Vitória classifica no jogo histórico, não sofreu gol, marcou 2 no primeiro, 2 no segundo tempo, 4-0 fechou o caixão do Atlético. O time que achou que já estava tudo ganho, achou que estava tudo resolvido, achou que chegou aqui, aqui no Barradão ia ser também fácil para fazer gol no Leão. Tem que respeitar o Vitória, nunca desconfie, garotinho. Eu vou pro campo de jogo, Rafael Seixas, Gabriel Barcelar, acompanhando o clima, emoção por baixo, galera. Isso aqui é Leão, isso aqui é Leão, queridão.
1: Estreiei na Nova Brasil, num jogo de Nossa Senhora. Se não foi um jogo, foi um espetáculo de futebol. O maior espetáculo da terra se fez aqui no Barradão. Vitória 4. Anote aí. 1, 2, 3, 4. 4. Que noite de estreia aqui na Nova Brasil. Festa da torcida do Vitória. Da torcida do Vitória. O time vai lá pra torcida pra fazer aquela saudação que sempre faz aqui quando o Vitória ganha o jogo. O Atlético do Paraná saindo com a sacola cheia aí, viu, Gabriel? O negócio tá ruim aí, viu? O Atlético saiu daqui com a sacola carregada de gols. Gabriel Barcelar, Atlético tá saindo aí com 4 gols. O Vitória vai agora pra torcida fazer aquela saudação natural. Os jogadores do Atlético também vão para a torcida para agradecer a presença da rapaziada que teve aqui. Gabriel, o Atlético aí, ó. O Atlético perto de você, Gabriel.
2: Alguns jogadores do Atlético estão vindo aqui para saudar seus torcedores, né? Outros já desceram direto. Os principais jogadores, inclusive, já estão direto no vestiário ali. A vantagem do Atlético derretida no Barradão. Paranaense aqui em Salvador e agora vai precisar conter essa sangria aí, né? 4 milhões perdidos. Poderia ter levado esse dinheiro para Curitiba, mas o Vitória venceu no Barradão por 4-0. O Atlético volta para Curitiba eliminado. Jogadores já quase todos descendo o vestiário. Já a gente vai aguardar aqui para saber se alguns dos jogadores do Atlético vão falar depois dessa eliminação. Mas de momento, todo mundo aqui chateado na bronca.
0: Que festa, que alegria. Eu vou rapidinho ao break, na volta a gente continua até 11 da noite, até 11 da noite debatendo, galera. Festa do Leão no Barradão. Vai, DJ Hércules.

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0: Vitória, Atlético.
1: Brasileira, vamos juntos nas ondas do rádio do Pique de Perano Geral, no Sul da Nova Brasil FM. A galera tá fazendo a festa, hein? Que jogo, hein, cara? Há muito tempo eu não narro um jogo com tanta emoção nesse estádio do Barradão, hein? Os últimos jogos do Vitória aqui foram jogos de sofrimento, jogos em que a torcida saiu chateada, né? E já não vinha feliz a torcida rubro-negra, porque o Vitória não vinha já de 3 derrotas seguidas e jogando mal, hein? Brasileirão, na Copa do Brasil, mas hoje, eu disse ontem na resenha com o Gabriel Bacelar, eu disse ontem com a Lorena, com o Rafa, que o Vitória hoje aqui teria que jogar aquele jogo que fez contra o Flamengo. Só aquele jogo que ele fez contra o Flamengo é que poderia mudar o rumo da história, que poderia garantir uma classificação jogando em casa. Porque o Atlético Paranaense, mesmo tomando 4-0 aqui hoje, é um time que tem qualidade, é um time que tem peças importantes, jogadores de qualidade, e que hoje, talvez de vitória, não deixou eles brilhar. A marcação foi muito consistente na defesa, no meio de campo, o esquema do 4-3-3 hoje foi. Funcionou. É esse esquema aí que a galera está acostumada a ver o Vitória jogar, pô. Esse esquema que a galera está acostumada a ver o Vitória jogar. No 4-3-3. Hoje foi diferente. Hoje aí colocava o time pra cima, ou colocava um time ofensivo, ou nada feito. E foi assim que aconteceu. Botou o time pra cima, o Vitória deu conta do recado. Garantiu uma classificação, que isso é um motivo de muita alegria, cara. Quartas de semifinal, né, Rafa?
2: É, quartas de final.
1: Quartas de final. Quartas
2: o Vitória de final. Mantém. Desculpa, combate.
1: Vai.
2: O Vitória mantém o tabu em cima do Atlético do Paraná, tá? Não perde aqui pro Atlético do Paraná pela Copa do Brasil desde 2007. 19 anos que o Atlético não ganha o Vitória aqui pela Copa do Brasil.
1: Olha aí, Ivens Carneiro, merecida a classificação do Vitória, Carneirão.
3: Olha, eu até vou pedir ao Rafa, né, que já tá quase sem voz aí, que se ele tiver a oportunidade, ele perguntar ao nosso técnico, né, do Vitória, o Jair Ventura, o porquê que ele não usa um time ofensivo nos jogos como esse, nos jogos do Vitória. Porque eu não consigo entender, da forma que ele entrou em campo contra o Palmeiras, como entrou contra o Remo, enfim, contra o Atlético lá, porque esse é o time do Vitória, esse é o time que representa as cores do Vitória, representa a torcida do Vitória, time para frente, para o ataque, em busca do gol. Na verdade, para mim, a maior defesa é o ataque. E está comprovado hoje aqui, né? Você não vê que o Atlético, para mim, ele perdeu a grande oportunidade de conseguir a vaga na Copa do Brasil no jogo de lá no Paraná. Por quê? Porque lá ele tinha a oportunidade de fazer um resultado que provavelmente não conseguiria reverter o Vitória. Mas, como eu falei antes do jogo, o Atlético não é nenhum bicho papão. Pelo que a gente viu, o que ele fez lá no Paraná, dava muito bem condições de o Vitória chegar aqui e reverter, como reverteu agora, com o time que ele escalou hoje, ofensivamente. É? E o Jair Ventura hoje escalou, para mim, um time que deveria jogar sempre as partidas do Vitória, independente de estar jogando em casa ou não. Quem chamou?
2: Ivens, Oswaldo. Oswaldo, que noite espetacular, hein?
4: Pô, a gente acreditava na gente, né? Eu acho que muitas das vezes a gente, né, tem que provar todo dia que a gente é capaz, e a palavra de hoje ali na preleção foi acreditar, mas não seria em vão se a gente não colocasse em prática, né? Então a gente acreditou com atitude, né? E a gente conseguiu uma reviravolta, um placar onde a gente foi buscar desde o início do jogo, e graças a Deus a gente conseguiu com a força de todo mundo. Eu sempre falo nos bastidores que o jogador, o bom jogador, ele resolve uma partida. Mas eu acho que o elenco, ele ganha o campeonato. E é isso que eu tenho falado sempre. Eu acho que o nosso elenco é um elenco que trabalha bastante, não tem sacanagem aqui dentro do nosso grupo. Todo mundo buscando seu espaço com muita humildade. E hoje foi provado mais uma vez, né? Fabrício entrou, deu o passo pro Marinho, que já vinha buscando esse gol há muito tempo. Então, feliz pela grande vitória hoje e agradecer mais uma vez o apoio do nosso torcedor.
2: Deu recado pro torcedor que tava falando aqui. Aqui o quê? Aqui não?
4: Aqui não, Barradão não.
2: Valeu, valeu, Oswaldo. Aqui não, disse Oswaldo. O atacante da equipe da vitória aí, Vins.
1: Beleza, Rafa. Vai ouvindo a galera aí. Se pintar, pode chamar aqui. Pois não, Ives Candeiro.
3: Só para concluir, né? Que para mim o time do Vitória tem que jogar dessa forma, ofensivamente, independente de estar jogando aqui no Barrodão, o Barradão fora. Esse negócio de jogar fora e colocar três zagueiros, três volantes, não, para mim isso não resolve, não. Entendeu? Tem que jogar porque o time adversário, ele também tem suas deficiências. E se você aproveitar, hoje, por exemplo, o Atlético parece que ficou olhando para cima, não acreditando no que estava acontecendo. O Vitória já no primeiro tempo ganhando de 2-0, tirando a vantagem lá do Paraná, e ele não acreditou. Até que ele tentou buscar ali por algumas oportunidades, teve a chance de fazer o gol, mas hoje, sem dúvida nenhuma, foi a noite do Vitória. Foi um jogo emocionante do início ao fim, um jogo excelente. E o Vitória mereceu esse resultado porque hoje ele buscou e queria vencer, queria passar e agradar mais uma vez essa torcida aqui no Barradão, Ivo.
1: Beleza, daqui a pouco eu vou ouvir a Lorena Vinhas conversando com a galera. Vou chamar a Lorena já. Vou ao plantão esportivo com França Almeida, o melhor plantão esportivo do Brasil. Vinha, Francinha.
5: França Almeida, Ivo Ferraz. No balanço, fechando esta oitava de final da Copa do Brasil, confirmando os resultados que fecharam esta etapa: Atlético Mineiro 1, Juventude 0, Atlético Mineiro classificado, Santos 1, Remo 0, o Santos classificado. Ontem, Cruzeiro 2, Chapecoense 0, Cruzeiro classificado. Grêmio 1, Mirassol 0, Grêmio classificado. Vasco 3, Fluminense 1, Vasco também classificado. Fortaleza 3, Palmeiras 2, mas no primeiro jogo Palmeiras venceu por 3-0. Palmeiras ganhou a classificação. Hoje, Vitória 4, até do Paraná 0. No primeiro jogo, o Atlético do Paraná 2-0. Hoje, 4-0 para o rubro-negro baiano. Vitória classificado e já encerrado em Itaquera. O Corinthians derrotou o Internacional de Porto Alegre por 2-1, mas no primeiro jogo o Inter venceu por 2-0. Inter classificado, isto para as quartas de final. Teremos agora nas quartas de final Vitória, Internacional de Porto Alegre, Atlético Mineiro, Santos, Cruzeiro, Grêmio, Vasco e Palmeiras. O sorteio vai acontecer na próxima terça-feira às 11 horas na sede da CBF. Portanto, é esta a situação de momento da Copa do Brasil. As emoções agora vão ficar por conta das quartas de final e os senhores terão aquela cobertura total com a Nova Brasil FM 104.7, com a sua equipe esportiva na informação de Prefeitura de Salvador, colada na gente. 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
2: Lança.
1: Vem, Rafa.
2: Lucas Arcanjo.
6: Volta a estar entre os outros melhores do Brasil com um orçamento muito menor. Qual o significado dessa vitória para o Vitória e baliza zero mais uma vez?
7: Cara, eu fico muito agradecido pela entrega do elenco também, que ajudou com que isso acontecesse. Teve umas duas bolas ali que a rapaziada tirou em cima da linha, o Ramon, os caras dando um carrinho de cabeça ali dentro da área. Então, o espírito é esse, a gente implementou esse espírito

0: parabéns pela entrega e que continue assim esse pacto atletas, torcida, que é muito importante para a sequência da temporada.
1: Aí, foi Arcanjo, foi a última. Aqui, o último jogador do Vitória saindo, Imo Ferraz.
2: Cadê o nosso querido Gabriel Barcelar? Tá por aí, o Gabriel?
3: É que você manda?
2: É aí, Gabriel. Algum jogador por aí também perto de você ou não?
3: De nada. Todo mundo dentro do vestiário, na bronca lá, viu? O pessoal do Atlético Paranaense está revoltado. Todo mundo dentro do vestiário ouvindo a bronca do Odair Helman, que já tinha dado uma bronca no intervalo. E agora deve estar lá pagando geral para os seus comandados que tomaram, sucumbiram no Barradão por 4-0 e deixam a competição, a Copa do Brasil. Em definitivo, Vitória se classifica. A Rafa, como trouxe perfeitamente, o sorteio é na próxima terça-feira para trazer o adversário do Vitória. O Vitória que tem aí como possíveis adversários o Atlético Mineiro, o Cruzeiro, o Vasco, o Grêmio, tem o Internacional também, o Palmeiras e... esses são os clubes que Vitória pode enfrentar na próxima fase da Copa do Brasil. Vamos aguardar para saber quem enfrenta o Vitória aqui na próxima fase.
2: Valeu, galera brasileira, beleza. Ô, França, mais um destaque, Francinha.
4: E outro destaque, meu caro Ivo Ferraz. Falando da Série A do Campeonato Brasileiro, que vem aí com a sua 22ª rodada. No próximo sábado, teremos 4 partidas. Na Arena do Grêmio, Grêmio e São Paulo. Em Belém, Remo e Atlético Mineiro. Em Curitiba, Coritiba e Chapecoense. E no Nilton Santos, o Botafogo vai enfrentar o Fluminense. Já no domingo, teremos os jogos Ponte Nova, 16 horas, Bahia e Vasco, com transmissão da Nova Brasil FM 104.7. E ainda no Maracanã, 19:30, Flamengo e Vitória, também com transmissão da Nova Brasil. No Mineirão, logo pela manhã, teremos às 11 da matina, Cruzeiro e o Mirassol. Barueri, jogam às 16 horas em Barueri, Palmeiras e Internacional de Porto Alegre. Na Vila Belmiro, à noite, 18:30, tem Santos e Atlético do Paraná, e em Bragança Paulista, Bragantino e Corinthians. 22ª rodada do Campeonato Brasileiro Série A. Ivo Ferraz, na informação de ITS Brasil, internet de excelência para a sua empresa.
2: Beleza, valeu, França Almeida, e a galera pode participar com a gente, hein? 96269020. Você pode mandar a sua mensagem de áudio para mim aqui, que a gente vai colocar no ar a mensagem da galera, tá certo? 96269020 para você participar comigo, interagir, né? Daí a sua opinião. Certamente, né? A galera hoje feliz da vida, e não é para menos, né, seu Ivens Arnaldo Carneiro? Um jogo como esse, o Vitória vencendo aí e vencendo muito bem, né, Ivens?
5: É, porque você falou, algumas pessoas falam que o Vitória teria que jogar como jogou contra o Flamengo aqui hoje. Para mim, o Vitória jogou muito mais do que naquele jogo contra o Flamengo. Ele jogou hoje, para mim, muito mais do que jogou naquele jogo contra o Flamengo. Não só pelo resultado, mas porque contra o jogo do Flamengo foi mais uma resistência. Vitória fez 2-0, depois ele foi resistente. O Flamengo atacou, buscou o gol, e o Vitória conseguiu se defender e conseguiu o resultado que manteve na Copa do Brasil. Agora, hoje não. Hoje o Vitória foi, sinceramente, um time que agradou nossos olhos. Foi um time que buscou o resultado, buscou com vontade. E quero deixar uma coisa bem, bem destacada aqui hoje. Eu vi o técnico Jair Ventura, porque os últimos resultados, todo mundo caiu em cima de Jair Ventura, caiu em cima de Renê, caiu em cima de Mateuzinho, caiu em cima do jogador Eric, enfim, do time do Vitória. Mas para mim, o que dificultou todas essas partidas para a equipe da Vitória foi a escalação do treinador, o Jair Ventura. Se ele tivesse feito uma escalação mais ofensiva, tirasse tanto volante e tanto zagueiro, porque só fez atrapalhar, na verdade, o time. Luan Cândido, na última partida, acabou errando 2 vezes. Enfim, o time do Vitória tem que jogar.

0: da forma que jogou aqui hoje contra o Atlético Paranaense, ofensivamente. Eu penso que se ele jogar dessa forma, ele inclusive vai começar a vencer até fora de casa, porque o Vitória, quando ele joga ofensivamente, parece que os jogadores crescem, né? E quando ele joga retrancado, com três zagueiros, com três volantes, os jogadores parece que jogam com a cabeça baixa, um pouco triste, um pouco assim, desanimado.
1: Oi, Vens. Oi. Deixa eu ver a Lorena, que ela tá com a galera saindo aqui. Lorena, vê uma situação aí. Não, tem que procurar uma posição melhor. Vamos lá, Lorena.
2: Oi, Ivo, olha, eu tô aqui junto com a galera que ainda tá em êxtase, viu? Tá todo mundo aqui feliz, comemorando. Meu amigo, que sorriso é esse? Felicidade, né? Fala aí, expressa aqui pra mim, nossos ouvintes.
3: O melhor sorriso do Brasil, tem que entender que já tem que parar de inventar. Se começou com o time pra frente, tem que ir pra frente. Não inventa três volantes, três zagueiros, não. Olha o resultado hoje aí, foi 4. Time pra frente.
2: Isso aí, tá vendo? Time pra frente, jogando bola, querendo vencer. Olha, eu tô super orgulhosa do trabalho de Jair Ventura hoje. Meu amigo, boa noite. Estou vivo aqui na Nova Brasil FM. Carretada, que cara é essa? Você ganhou de 4-0?
4: Como é? Ele apostou 3-0, perdeu dinheiro.
2: Ô, bichinho, mexer no bolso é demais, né?
5: Minha filha, eu ganhei tanto dinheiro hoje, você nem tem noção.
2: Eita, tem que dividir com a gente, né, Ivo? É das apostas aí, ainda mais que a gente dá o placar aqui todo, dá a letra aqui pro pessoal, tem que dividir com a gente. Olha, o torcedor tá aqui se abraçando, brincando, meu amigo, boa noite, tudo bem?
1: Tá bem complicado aí, cara. Vamos lá, Lore, tenta aí.
2: Consegue me ouvir, Ivo?
1: Tô te ouvindo, pronto, mas perfeito, dando uma descargazinha aqui.
2: 4-0, que felicidade, hein?
6: Um dos melhores dias da minha vida aqui, o Vitória jogou demais,
1: Ô Lore, dá uma chegadinha aqui pra gente dar outro equipamento aqui, valeu? Tá, sem condição aí. Tem não. Tá bem complicado e a gente vai pela qualidade Nova Brasil FM, tá bom? Vamos providenciar aqui, trocar o microfone da Lore, que onde ela tá ali, o sinal tá daquele jeito.
7: Garotão.
1: Oi.
7: Começou a coletiva do Aldair Helman, daqui a pouco, assim que aparecer aqui o Jair Ventura, eu te chamo, beleza?
1: Como é que tá o clima aí, hein, Rafa?
7: É a festa total. Festa total. Torcedor do Vitória saindo aqui das dependências do Barradão. Muita gente esperando, né? Sair o tumulto lá de fora pra sair. Porque agora deve estar engarrafamento medonho lá fora, né? Você sabe como é o Barradão. Quando é jogo assim de muito público, o torcedor fica lá fora, vai pro estacionamento, enfim. Deve estar um engarrafamento retado lá. E tem muita gente aqui esperando, né? Dispersar esse público que tá lá fora, para daqui a pouco sair. Aqui no gramado, só imprensa mesmo, do Vitória. Lá dentro, a imprensa de Curitiba tá fazendo a sabatina no Odair Helman.
0: Tá negócio. Eu acredito que vai ficar chato até para ele falar, né? Ele vai falar o que hoje? Né? Que o time jogou mal, que bobeou, que a zaga vacilou. Ele não vai ter muito o que falar, não. Porque foi uma vitória do time rubro-negro muito convincente. Às vezes a gente quer dizer que é injustificável. Não tem o que justificar para ninguém essa derrota da equipe do Atlético Paranaense. O Helman deve partir em retirada daqui a pouco, mas eu espero, viu, Rafa, que você não esqueça de fazer a minha pergunta pro Jair Rodrigues é o pai dele,
1: já foi, né?
0: Entendeu?
7: É, o Jairzinho Furacão.
0: Jair Furacão era um ponta direita de primeira qualidade, viu? Então eu espero que dê a condição de você fazer essa pergunta, porque acho que é a pergunta de todo torcedor do Vitória também. Você viu que acabou de ouvir a Lore entrevistando um torcedor e ele falando que Jair tem que deixar de inventar e botar o time desse jeito, entendeu? Então a gente precisa saber dele, porque o pau comeu em cima dele essas semanas aí, né? Nós metemos o pau em Jair Ventura com as escalações.
1: Não, Vives, não, não, não. Eu vou discordar de você. Não. Mas ninguém meteu o pau em Jair Ventura. Não, quem meteu? Você meteu o pau em Jair Ventura?
0: Meteu o pau.
1: Eu não.
0: Principalmente.
1: Nossa, você falou não. Eu não meti o pau em Jair Ventura. Meter pau com você, sabe? Pega um pau e dá uma porrada no cara.
0: O que eu quero dizer é o seguinte: não. Criticou.
1: Nós criticamos e com razão.
0: Não.
1: Você tá arrependido?
0: Você criticar sem razão? Você acha que tem algum profissional aqui que vai criticar sem razão?
1: Não, você está arrependido.
0: E você vai criticar o Jair Ventura por uma coisa que ele não fez? Não vai.
1: Deixa eu explicar, pra você entender. Nós não metemos pau, porque parece quando você fala metemos pau, que a gente fez uma crítica a Jair Ventura que ele não merecia receber. Não é bem assim. Nós...
0: ninguém disse
1: rapidinho.
0: Não.
1: Calma, você vai entender. Nós apontamos que ele não vinha escalando bem o Vitória. E é um direito que nós, como imprensa, como observadores, como formadores de opinião, a gente dá a nossa opinião, não é meter pau. Porque quando a gente fala meter pau, talvez a imagem que pareça é que a gente fez uma crítica a ele não construtiva. Fizemos uma crítica como se fosse uma perseguição. Não foi isso. Nós criticamos e vamos continuar criticando quando ele merecer. Quando
7: ele ser
1: elogiado, nós vamos elogiar. O caso de hoje, ele está de parabéns. Acabou o medo, viu que tinha necessidade de mudar, mudou o time, escalou como a gente também pensou que deveria escalar. Ele escalou o time e o Vitória ganhou. Deu resultado. Deu resultado. Agora, nos jogos passados, ele mereceu mesmo ser criticado, mereceu mesmo ser cobrado. Porque quem comanda o time e ele recebe bem é pago para isso. Só que ele vinha de 3 derrotas seguidas, jogou contra o Vasco aqui, jogou mal, classificou, mas jogou mal. Então, assim. Classificou no Brasileirão, mas jogou mal contra o Vasco, jogou mal contra o Botafogo, tomou pau do Remo, pau do Palmeiras aqui, perdeu pro Atlético lá. Não tem que ser criticado? Claro que sim, Carneirão. Não se arrependa, não.
0: Quem tá dizendo que não tem que ser criticado? Quando eu digo meter o pau, é criticar. Entendeu? É porque você
1: pode
0: veja só, porque você acha que tem que ser as coisas que você acha que é. Quando a gente fala meter pau, a gente tá criticando.
1: Não acho nada.
0: Entendeu? Que a gente tá criticando. Quando eu falo meter pau, é crítica.
7: Você tá
0: nós estamos falando crítica desde que
1: tá
0: ele tá desde que ele jogou contra o Botafogo. Né? Apesar do resultado ter sido bom, mas a gente viu que a escalação do Jair Ventura não agradava. E era uma atrás da outra, a mesma escalação, e ele errando, ele errando, ele errando.
1: Você e Rafa disse que ele estava certo.
0: Não,
1: agora você não quer assumir.
7: Eu tô com você, Ives. Tem que criticar mesmo, porque hoje ele mudou, hoje ele teve que mudar. Se não fosse o resultado, se não precisasse do resultado, ele ia manter os três volantes aqui e não conseguir a classificação.
1: Ô, Rafa, peraí.
0: Se você não deixar a gente falar.
1: Não, você tá falando. Rafa tá dizendo que tá com você, que tem que criticar mesmo. Eu falei alguma coisa contrário aqui, que não tem que criticar. Eu falei que não tem que criticar, não. Você entendeu? O termo meter pau, aí é diferente. Aí o França falou assim, ó, lá ele, tá? O termo que você usou foi muito pesado, muito forte. Eu não meti pau em ninguém, você meteu, França? França?
8: Oi.
1: Você meteu pau em alguém?
8: Não.
1: Rafa, você meteu pau em alguém, Rafa?
7: Eu não. Gabriel, fiz observações Gabriel. Com relação à escalação de aventura.
1: Você meteu pau em alguém, Gabriel?
9: Ah, negativo. Que coisa é essa?
1: Não, calma aí. Vem você com o duplo sentido. Ivens Carneiro que meteu o pau em Jair Ventura. Aí é problema dele. Eu não fiz isso. Lorena certamente também não fez. Não. Pera aí, Eva. Você tá com brincadeira. Você tá levando as coisas na brincadeira, então vou pedir aqui o operador para fechar seu microfone, por enquanto. Tá bom? Mas vale, Ivens Carneiro. Só faz descontrair aqui um pouquinho, mas assim. Jair Ventura hoje está de parabéns, mas jogos anteriores não tira uma vírgula do que falei acerca do seu trabalho que vinha sendo trabalho de treinador medroso. Agora, se você apoia, se você gosta dele, tá? Você e Rafael Seixas, é problema de vocês dois.
0: Não, na verdade, a gente tem que falar. Antes do intervalo da Copa do Mundo, todo mundo elogiava o trabalho de Ventura, todo mundo, não sem exceção. Quando voltou da Copa, que o Vitória começou a ter esses resultados ruins, todo mundo criticou, para não dizer meter o pau, em Jair Ventura. Quer dizer, uma hora ele é bom, outra hora ele é ruim. Não, é crítica mesmo, aquilo que você falou. quando é para criticar, tem que criticar. Agora, o que foi ruim dele é a teimosia dele de manter esse, o time que ele estava escalando defensivamente. Ele viu, ele jogou com esse time umas 3 ou 4 vezes e viu que não deu certo. Então por que que vai insistir com o time? Certo? Ele tinha que ter mudado como ele fez aqui hoje. Eu ainda até hoje eu falei que não entraria com o Kaiser. Entendeu? Mas pela vontade dos jogadores do Vitória, pela correria, aí, o empenho dos jogadores do Vitória hoje, poderia colocar quem fosse ali porque ia dar certo. Porque, além de tudo, estava em campo nos jogadores do Vitória a vontade de vencer e a vontade de se classificar para a próxima fase.
1: Ah, bom, Ives Carneiro, vou aceitar o seu argumento, mas assim, pareceu que a gente estava fazendo uma crítica, né, não construtiva ao Jair Ventura. Hoje ele está de parabéns. Hoje ele está de parabéns. Acabou o medo, ou ele fazia isso, ou ele ia tomar mais uma porrada do Atlético. Ou ele mexia hoje, ou ele tomava uma porrada no Atlético. Era, ó, olha, se ele não bota esse esquema que ele botou já aí, ele ia cair hoje. Ele ia cair hoje, porque já vinha de derrotas, né? Eu sei que você perder, né, e jogar tão mal como jogando Vitória é bem complicado, velho. O torcedor aqui hoje veio pro estádio com muita desconfiança. Não veio aqui tão confiante, não. Se você pega 100 torcedores, você tirava 10 aí, que você olha, não, vai
0: é
1: ser.
0: É tanto que não encheu, né? É, hein? Tanto que não deu o mesmo público que deu contra o Flamengo, né?
1: Não deu, entendeu? Então, porque o Flamengo também traz muita gente do interior, né?
0: Aquilo ali. Não, mas ali é aquela a gente nem conta com a torcida do Vitória, que nem dá.
1: Não, eu digo que o senhor do Flamengo, aí o estádio enche no geral, né? Então motiva dos dois lados, né? Mas assim, é lamentável, né? É lamentável. As atuações anteriores de Vitória. E é louvável a atuação hoje de Vitória aqui no estádio do Barradão. Lorena, por exemplo, você achou o que, Lorena? Pode falar nesse microfone aí, Lorena. O que é que você achou, Lorena, do jogo de hoje, da atuação do Vitória?
2: Olha, como eu falei mais cedo, eu tô super orgulhosa do trabalho que o Vitória fez hoje.
1: É verdade que você quase desmaia, Lorena.
2: Olha aí, se eu te contar tudo que eu passei nessa arquibancada hoje, é mais uma hora de programa, viu? Eu me emocionei muito, me arrepiei. A alegria do torcedor, a esperança.
1: Você só tá arrepiada, Lorena.
2: Juro.
1: Calma, Lorena.
2: Não, pô, não tem como não sentir. A energia do torcedor é contagiante.
1: Liga pra Lorena aqui, pede calma a ela. Calma, Lorena.
2: Eu acho que nem Genildo vai conseguir me acalmar, viu? Porque o que a torcida fez comigo hoje e me sacudia, me jogava lá pra cima. Eu, gente, pelo amor de Deus, calma.
1: Deixa eu ver seu cabelo, como é que tá.
2: Não, tá molhado meu cabelo. Eu tomei banho de cerveja. Você não tem noção, não. Mas pra mim,
1: você de repórter virou uma gelada.
2: Virei. Não, aí que esfriou, porque foi tanta água em cima de mim que parecia que tava chovendo. Nem quando chove eu me molho tanto. Mas graças a Deus foi a alegria do torcedor, que é contagiante. Eu fiquei super feliz. O torcedor, ele concretizou aquilo que ele pensava, que ele conseguiu trazer para materializar o sonho, né? A esperança, a confiança. Hoje eu não ouvi menos de 3-0, 4-0. O torcedor.
1: Você viu mais cedo, não foi?
2: Foi, o torcedor.
1: Eu falei que era quanto o jogo? 4-0, não foi?
2: Foi. Até a menininha falou, a Luna, o nome dela.
1: Quero ver Gabriel hoje dizer quando acertei o placar.
2: Não, Gabriel deve estar, assim, eu não sei, eu não quero nem encontrar com o Gabriel, mas como é que ele tá? Deve
7: não,
2: estar louco.
7: Você falou que era 3-0.
0: 3-0, ele não, falou foi 3-0.
2: Gostei muito do jogo, gostei da postura de Jair Ventura.
1: Mas eu mudei o placar depois.
2: Gostei muito do que eu vi. E eu queria ver isso mais pra frente. Eu quero ver o Vitória jogando dessa forma. Eu quero ver o Jair Ventura com coragem pra mudar, pra fazer o que é preciso, pra desgastar jogador se for preciso, pra ir até o final, pra fazer eles suarem sangue mesmo, suar a camisa, vencer, pra jogar aqui no Barradão realmente. Tem que ter capacidade. O Barradão é diferente de verdade. Eu hoje, eu tava confiante, mas aquela confiança com senso de realidade, né? Que é um time forte, que tem uma sequência boa. O Vitória vem com a sequência de jogos ruins. O futebol que não tava começando ninguém E acho que nem a eles mesmos, porque parecia que a confiança entre eles estava baixa, estava abalada. E hoje sai daqui com 4-0, você reverter um placar de 2-0 e fazer mais gol. Não é pra qualquer um, não é pra qualquer time.
1: Ô, Lone, deixa eu mandar aqui um abraço pro nosso querido canal do Mazola, desse aqui sensacional, locutor. Valeu, garotão, obrigado aí. Um abraço pro Aylan Pereira, né? Valeu, valeu, valeu. Eu disse pra você, seu Gabriel Bacelar, eu disse pra você, Lorena Vinhas, pra Ives Carneiro, pra França Almeida, que não esperava hoje o Vitória ganhar de 4-0. Tá vendo você, França, que disse que o jogo ia ser 1-1? Tá vendo você, França Almeida?
10: Não, isso eu não falei em momento nenhum que o jogo seria 1-1.
1: Ah, foi eu Gabriel Bacelar. Você,
10: inclusive,
1: foi Gabriel Bacelar, França.
10: Falei aqui no ar de com certeza hoje o Vitória ia se classificar. Falei isto. Você ouviu? Ou não?
1: Ô, Rafa, você tá lembrado que você falou isso, Rafa? Você tá lembrado, Rafa? Ajude ele aí, vá.
7: França, França.
10: Diga. Tô lhe ouvindo. Dê o seu pronunciamento.
1: Ô, Gabriel, qual foi o seu placar, Gabriel?
9: 1-1.
1: Aí, Gabriel errou o placar e tá demitindo, França. Você deveria demitir também.
10: Pai, eu não falei 1-1.
1: Ah, então tá bom.
10: Eu disse que o Vitória ganharia a classificação hoje. Eu ainda falei assim, com certeza, ainda confirmei isto, estas palavras. Com certeza o Vitória se classifica hoje para a próxima fase.
1: É então, parabéns pra você, Francinha.
10: Obrigado aí, agora.
1: França, agora, eu tô tranquilo agora. Agora ganhou hoje, 4-0, o Leão classificou. Tô tranquilo pros próximos jogos no Brasileirão. Eu tô tranquilo, França. Pode vir agora quem é, eu estou tranquilo. Você pode me dar a sequência dos jogos do Vitória agora? Você pode trazer pra mim os próximos 3 jogos do Vitória? Se você puder trazer, França, vira o radar aí. Eu quero os 3 próximos jogos do Vitória. Pode vir agora. Pode levantar. Vai ganhar todo mundo, vem.
10: Anote aí. Tem Vitória e Flamengo.
1: Bicho. Aonde, França?
10: No próximo dia 9.
1: Aonde?
10: Né? Vai ser no Maracanã.
1: Ih, cara.
10: Domingo.
1: É jogo pra pirão.
10: No próximo domingo, né?
1: Depois, é França. Depois, França.
10: Dia 9. Depois. Isso, na 22ª rodada. Depois tem o Vitória. E vai enfrentar a equipe do Botafogo.
1: Vixe. Onde é o jogo, França?
10: O jogo vai ser Vitória e Botafogo, Barradão.
1: Então.
10: Certo?
1: Pela 23ª
10: rodada. Depois, na 24ª rodada, dia 23/8, tem Vitória e Bahia, Barradão, 16 horas. Certo?
1: A 25ª
10: rodada, tem Atlético Mineiro e Vitória no Mineirão.
1: Tá bom, Francisco.
10: Lá em Belo Horizonte.
1: Pronto. Os próximos 4 jogos do Vitória. Os próximos 4 jogos.
10: Depois vem Vitória e Grêmio e depois vem Vitória e Mirassol.
1: Pronto.
10: Isso já na 27ª rodada.
1: Olha aí, Ives Carneiro, Lorena Vinhas, a sequência do Vitória. Esse jogo de hoje, além da classificação do Vitória para a próxima fase da Copa do Brasil, serve também de inspiração. Porque domingo o Vitória vai enfrentar o Flamengo no Rio de Janeiro, que tá descansado, tá de boa hoje, e o Vitória tá cansado, velho. Vitória vem na maratona, a Copa do Brasil, Brasileirão, Lorena. É jogo pra pirão domingo lá no estádio do Maracanã, Lorena.
2: Vai ser difícil, mas o Vitória chega com toda a moral, né? Depois de vencer esse jogo, esse placar elástico, em casa, dá aquele gás pra ele ir pro Maracanã. É uma equipe difícil, qualificada. O Flamengo, ele, com o elenco que ele tem, ele já entra vencedor em qualquer partida, em casa, fora de casa, em qualquer estádio. Mas esse mesmo Flamengo é o Flamengo que o Vitória eliminou aqui no Barradão, na Copa do Brasil também. Então, assim, gente, futebol é jogado nas 4 linhas. Vai ser difícil. Jair vai precisar se reinventar, porque o time tá cansado. Tá com, assim, daqui de hoje pra domingo não são muitos dias. Eu acho que não chega nem ao tempo correto de regeneração, né, pro atleta. Mas é isso, futebol é isso. Vai na injeção, vai na com base em medicamento, mas vai ter que jogar. Se ele não fizer um trabalho diferente, parecido com esse de hoje, ele pode não ter chance contra o Flamengo, mas o Vitória é aquele time que sempre surpreende. Eu acho que muita gente e muitos que não estavam aqui hoje, porque todo mundo estava aqui hoje e estava confiante, mas quem não estava aqui hoje não acreditava que o final dessa partida seria esse. Então a gente precisa confiar no Vitória, Jair precisa fazer a coisa certa, escalar correto, de forma que neutralize as ações do Flamengo e que vá pra cima, porque se for pra lá, pro Maracanã, pra dar recuado,
9: a gente tá com
2: o
9: Jackson aqui ao vivo, jogador do Atlético Paranaense, vamos ouvir ele aqui rapidinho.
1: Venha.
11: Esse não é o Atlético que a nossa torcida quer ver. E a gente tem que assumir esse baque nesse momento e procurar voltar pros trilhos no final de semana.
12: Jackson, o que aconteceu no começo do... Tá, qualquer tipo de jogada.
11: A gente parou de acertar tudo o jogo inteiro. Essa é a verdade. A gente tentou algumas coisas e a gente não entrou com a mentalidade que a gente deveria entrar. A gente sabia que seria um jogo muito difícil, não seria fácil pra gente aqui. O Flamengo veio aqui, não teve vida fácil. Só que a gente não teve a mentalidade e a frieza necessária, a eficiência necessária para sair daqui com a classificação. E isso se refletiu no resultado do jogo.
13: Vocês chegaram a conversar com os...
1: Olha o Atlético falando aí.
11: Muito triste pelo que aconteceu aqui. Sabe, não é só o Santos. Eu acho que a gente deveria ter feito melhor. Né? Eu, em primeiro lugar, o Santos, os meninos novos, todos nós. Né? Quando a gente entra em campo, não é só o Santos, a gente entra pela instituição. E a gente deveria ter sido mais eficiente dentro do jogo, e coisa que a gente não foi. Não que que o Vitória não tenha merecido, mereceu, só que a gente deveria ter feito mais do que a gente fez hoje.
14: Jadson, é realmente uma derrota daquelas assim que machuca para o torcedor, machuca para vocês, que vem num terceiro lugar na tabela de classificação do Campeonato Brasileiro. Como administrar isso? Uma Copa do fica para trás, mas o Atlético tem um brasileiro pela frente com metas para o ano que vem, por exemplo, uma vaga na Libertadores, uma vaga na Sula. Como é que fica a cabeça até do jogador, um suporte que vocês recebem do Odair?
11: Cara, é difícil dizer nesse momento, né? A gente, como eu disse antes, é muito triste pra gente, né? A gente esperava sair daqui com um sentimento diferente, né? E quando isso não acontece, ainda mais da maneira que foi hoje, a gente fica muito entristecido, né? Mas a gente precisa entender o nosso torcedor, precisa entender esse momento, e a gente também precisa entender que a gente precisa ser um time diferente no final de semana. É isso que o nosso torcedor espera de nós, não espera que a gente fique lamentando e vivendo esse momento até o final da temporada. A gente precisa dar uma resposta para eles, e como a gente traçou uma meta de jogo a jogo ser o melhor time que a gente puder, a gente precisa dar uma resposta imediata no final de semana. E é isso que a gente vai tentar.
15: Jadson, dá pra dizer.
9: Tá aí, um pouco da palavra do Jadson, volante do Atlético Paranaense. Jadson, inclusive, que já vestiu as cores do Bahia em determinado momento da carreira. O jogador agora acaba de falar com a imprensa depois do frustrante resultado do Atlético Paranaense aqui no Barradão. Já já a gente volta, porque deve pintar mais alguém do Atlético aqui falando mais alguma coisa após essa goleada sofrida pelo Furacão Paranaense no Barradão, que culminou na eliminação da equipe hoje aqui em Salvador.
1: Parabéns, valeu Gabrielzão, é isso aí, hein? Acompanhando lá no vestiário do Atlético, Rafa no vestiário do Leão, já começa, né, a organização por aí, né, Rafa, pra coletiva do Jair Ventura. Vamos até 11, vamos ver se vai dar tempo pelo menos pra
7: cá. A coletiva de Jair ainda vai demorar um pouquinho, viu?
1: É, né? Já acabou o Adair Helman?
7: Já, muito tempo.
1: Jair deve estar tomando banho, né, Ives Candeiro?
0: Eu acho que o Atlético esperava chegar aqui e encontrar o Vitória que ele encontrou lá no Paraná, né? Porque...
1: Quebrou a cara, né?
0: Quebrou a cara. É verdade, quebrou a cara. Ele não veio preparado para pegar um Vitória enfurecido como pegou hoje aqui, e realmente foi surpreendido com a goleada... que até agora eles estão ainda pensando no que vão fazer da vida o time do Atlético Paranaense.
1: Beleza, galera brasileira, vamos juntos nas ondas do Rádio do Pique para a Prefeitura de Salvador, colada na gente. Um abraço pra galera do YouTube ligado, o pessoal tá saindo, né? Tá deixando aqui o estádio, ouvindo a gente. Alô, Leandro, nosso cabeça de laranja ligado, ouvindo a gente. Oi.
9: Luiz Gustavo aqui agora.
1: Venha.
16: Vamos lá. Cara, infelizmente não é o resultado que nós esperávamos, mas eu acho que já tem gente o suficiente para nos tentar nos bater, mas eu sou um cara que consegue ver as coisas de uma forma diferente. Eu só tenho que compreender a expectativa que tinha, principalmente da torcida, sobre esse momento. A tristeza também é nossa, porque queríamos a classificação, mas eu tenho que valorizar todo o processo que o time está fazendo, que o grupo está fazendo, que cada jogador individualmente está fazendo. Não foi por soberba ou por falta de vontade que a gente teve o resultado de hoje. O Vitória fez por onde merecer e conseguiu. Então eu acho que agora a gente tem que continuar unido. Eu acho que isso que nos trouxe até aqui, isso que tem nos feito fazer um excelente campeonato brasileiro, é isso que tem sido a nossa força, o elenco, e a gente vai continuar junto até o final, porque a gente sabe a nossa força, a gente sabe o nosso caráter, a gente sabe o que a gente tem plantado dia a dia no CT do Caju, e é isso que vai nos fazer ir adiante, levantar a cabeça e seguir em frente.
9: Bem, o Luiz Gustavo falando aqui depois da derrota do Atlético no Barradão. A gente ouviu o volante Jadson e também o volante Luiz Gustavo. As falas parecidas, né? Muito se fala de decepção, de tristeza, do resultado que, para o que a gente está ouvindo do grupo do Atlético aqui, de dois caras experientes desse grupo do Atlético, um resultado que surpreende a equipe, porque eles acreditavam também que poderiam chegar aqui e conquistar essa vaga, independente da forma que fosse, né? Se fosse nos pena se no tempo normal, não foi o que aconteceu. Frustração dos jogadores do Atlético, que fazem uma temporada muito boa, como o Jadson falou também, que não pode esquecer disso. O clube é terceiro colocado no Campeonato Brasileiro, tem uma boa temporada até aqui para um time que veio da Série B no ano passado, então a gente não pode esquecer desses detalhes. E o Atlético Paranaense veio ao Barradão confiante de que poderia levar essa vaga. Hoje não foi o dia do furacão, gols perdidos, gols de jogadores que não costumam perder, tentos na frente do gol, como o caso do Viveiros também, as bolas na trave ali na sequência no início do segundo tempo, tudo isso influenciou também, e os jogadores do Atlético Paranaense estão bastante abatidos após essa eliminação. A gente vai seguir aqui aguardando para ver se aparece mais alguém, mas de qualquer forma já ouvimos Jadson, já ouvimos Luiz Gustavo, dois jogadores aí que falaram pelo grupo do Atlético Paranaense, que estão muito abatidos após essa derrota aqui no Barradão.
1: Beleza, meu querido Gabriel Barcela, vamos ouvir a galera participando com a gente, vamos lá, fala torcedor.
15: Boa noite a todos.
17: Deslize para a esquerda para câncer voltar.
15: Boa noite a toda a equipe aí, é um prazer imenso falar com você, obrigado pela jornada aí, boa noite a todos. Rapaz, Vitória é para quem acredita, não é para qualquer um não. Vitória não é para torcedor frouxo, quem for frouxo não torça para o Vitória. Vitória é para quem não tem problema cardíaco. Quem espera que o Vitória dá 4 hoje? Ninguém. Mas aí, o torcedor do Vitória está lá lutando, sofrendo. É por isso que nós somos guerreiros, o melhor do Nordeste. Quem é o melhor do Nordeste? E agora vamos colocar o saco dos secadores aonde? Os outros, os torcedores do rival, vão colocar aonde os inimigos? Até a gente da imprensa dizendo que o Vitória não ia passar, que eu sei que tem. E aí agora? Obrigado pela jornada de hoje, vocês aí da Nova Brasil. Um beijo no coração de todos. Coloca meu áudio aí, Lauca, o gostosão do Nordeste. A noite nossa.
1: Valeu, querido Lauca do Nordeste, ligado. Um abraço pro Domingos Marcos, também ligado com a gente. Valeu, ligado lá em Brotas, né? Tá sempre acompanhando aqui a gente pelo YouTube, pelo rádio, essa galera. Às 10h51, galera. Rafa, cadê o Jair Ventura? Chegou aí?
7: Ah, nada. Nada. A porta tá aberta ali, ó. Nada de Jair Ventura.
1: A porta da serventia, hein?
7: A porta da serventia, da sala de... E tá cheia a sala de imprensa, viu? Mas até agora, nada do professor Jair. Acho que vai demorar mesmo, Ivo.
1: Aí fica bem complicado, né, Rafa? Sinceramente, não dá, né?
7: Pois é.
1: Oi, Ivo, muita proativa.
7: Desculpa, complete. Vá.
1: Não,
7: pode falar. Eu só ia dizer que o próximo compromisso do Vitória aqui no Barradão vai ser contra o glorioso, o Botafogo de Futebol e Regatas. O Vitória que vai tentar se afastar da parte de baixo da tabela. Mas isso é outro, é outro momento. Agora está na hora do Vitória, do torcedor do Vitória, realmente curtir essa viagem, porque foi bonita a história que o Vitória escreveu hoje aqui no Barradão, Ivo.
1: Verdade. Antes do Botafogo, Rafa, tem o Flamengo domingo no Rio de Janeiro, às 7h30 da noite, né? O jogo entre Vitória e Flamengo, Flamengo e Vitória. Depois o Vitória pega o Flamengo, vem pra cá pra pegar o Botafogo. Depois é o clássico Bavi aqui, dois jogos seguidos no Barradão. Eu quero dizer, Ives Carneiro, que não tem vida fácil numa competição de Série A. Não tem, Carneirão.
0: É, tanto que não tem que hoje até surpreendeu, né? Porque o time do Atlético não costuma perder de 4, não. Na verdade, esse ano ele até agora... Ele, o Palmeiras em São Paulo, ele perdeu por 1-0.
1: Hoje o Furacão falhou.
0: Hã?
1: Hoje o Furacão falhou.
0: Então ele não costuma perder por esse placar. O último placar que ele chegou assim, perto do 4-0, foi contra o Bahia na Fonte Nova. Entendeu? Agora, para o Palmeiras, lá em São Paulo, o Atlético perdeu por 1-0. Então realmente eles devem estar saindo daqui hoje querendo entender o que aconteceu. Mas, na verdade, ele não esperava que o time do Vitória tivesse tanta competência como teve hoje para rever Paraná.
1: É verdade. Ô, Lorena, sequência difícil, né, Lore, para esse Leão, que mesmo classificando hoje, os caras vão chegar no Rio cansado, né? Porque amanhã já é sexta-feira, viaja no sábado, domingo é Flamengo do Maracanã. É perigoso, né, Lore? Opa, peraí, Lorena Vinhas, agora, Lore. Vai lá.
18: Pois é, até porque hoje foi Copa do Brasil, domingo é Brasileirão, são competições completamente diferentes, né? O Vitória avançou para as quartas de final.
1: Ó, Lore.
18: Oi.
1: Parece que o Jair Ventura chegou aí, hein?
18: Vamos ouvi-lo, então.
1: Infelizmente, vou ter que cortar você, Lore. Deixa eu ver aqui.
19: Tá se ajeitando ali, né? Pra...
1: Ah, vamos lá, deixa ele começar a responder, Lore. Pode falar que aí eu coloco para você. Vai, Lore.
18: É isso. Brasileirão e Copa do Brasil são competições completamente diferentes. Ainda bem que o Vitória avançou para as quartas de final, vai chegar grande, né? Os adversários vão olhar para o Vitória com outros olhos, vão se preparar muito mais, vão ver que o Vitória não é qualquer time. No Brasileirão, o Vitória não está tão bem, vem de atuações ruins. O Flamengo é o segundo colocado, não é isso, na tabela? É um dos melhores times, que tem um dos melhores elencos, reservas principais, então... É difícil, mas não é impossível. O Vitória já fez isso, a gente já viu esse filme. A gente já viu o Vitória pegar o Flamengo e jogar a sua sangue, conseguir o resultado e ir até o final. Então, o Vitória tem tudo para vencer, mas basta querer. Jogadores e Jair Ventura precisa encontrar a escalação que consiga neutralizar as ações do Flamengo, consiga penetrar em defesa, consiga fazer gols e o principal, não tomar gols. Graças a Deus o Vitória tem não tem uma defesa tão sólida assim, mas tem um goleiro que pode contar. Então o Vitória tem as armas corretas, as armas certas para poder chegar no Maracanã e fazer um bom jogo. Arrisco dizer até que um a um, 0-0, um empate não vai ser tão ruim não, viu, Ivo?
1: Também acho.
0: Agora um detalhe, viu, Ivo? Se a gente fazer um levantamento dos times que classificaram para a próxima fase da Copa do Brasil, o único bicho papão que ficou foi o Palmeiras. O resto, o Vitória tem condições de vencer tranquilamente. Se uma boa parte, eu acredito até que ele já tenha vencido aqui.
1: Ainda teve aquela, né, cara, a expulsão, as expulsões.
19: Tem o Cruzeiro também, né? Não esqueça do Cruzeiro.
0: Ah, tem o Cruzeiro, mas também o Cruzeiro não tá essa
19: Coca-Cola. Mas lá não é Atlético Paranaense, não. O Cruzeiro é mais difícil.
0: Não, calma. É o que você
19: foi igual a Genil, calma.
1: Ó, já aí tá ali, já pronto, né, mas o pessoal, parece que do pessoal da técnica tá mexendo ali pra, deixa eu ver se ele começou a falar.
20: Parabenizar os meus atletas, classificação importante. Eliminamos o segundo colocado, agora eliminamos o terceiro colocado no Campeonato Brasileiro. Dois times muito difíceis, acho que o Atlético estava 8 jogos sem perder, se não me engano. Então, o que aumenta mais o nosso trabalho. Você tocou numa situação de mudanças, o que mudou? Eu vi um pouco da coletiva, né, do nosso adversário, que estudou muita gente. Só que estudar muito...
1: agora
20: 4-2, 2-3-1. Desde que eu estou aqui, já são 11 meses, vocês sabem, né? Eu sempre bati nessa placa, então estudar a gente é difícil. Tem que estudar um pouco mais, só 2 jogos, não vai dar para ver tudo que a gente faz. E essa é uma vitória. Vitória mutável, de acordo com o adversário, de acordo com o que a gente pensa. E hoje acho que não deixa dúvida nenhuma do que foi o jogo. Por vezes os números são muito frios. Às vezes eu vi o Luiz Castro falou de números no primeiro jogo dele, Grêmio e Mirassol, ele apanhou pra caramba, que ele falou que o XG dele foi quase 3 e foi. E pra quem trabalha é muito alto, só que ele não ganhou o jogo, né? E quando eu vou te mudar o jogo, tá tudo errado. Só que a gente é muito forte internamente. E as coisas que a gente leva as coisas de dentro para fora. O de dentro para fora, de fora para dentro, nós somos blindados. E a gente sabia que o momento de René, que teve uma bola cara a cara, o momento de Tarza, que teve uma bola cara a cara contra o Remo, não ia durar o campeonato todo. E quando você volta, René, o artilheiro da Copa do Brasil, momentaneamente, você volta o nosso Borado, que é mais participativo em gols, voltar a fazer gol, a gente volta a vencer. Essa é a grande verdade. O que estava acontecendo é que eu estava vindo para cá, desculpa de provedor, e tá falando criava, a bola não entrava, essa é a grande verdade. Eu estou falando um monte de chances claras aí, e a gente não estava entrando. E hoje a bola do René entrou. O que mudou foi isso. Se a bola do René entra lá com 3 minutos de jogo no primeiro jogo, o resultado seria outro. Né? Mas a gente mostrou nossa força. Eu acho que hoje é uma vitória inquestionável. Em todos os números a gente foi superior, né? A gente brinquedo XG, mas não só XG, chute, finalização, chute no gol, chute fora, passe, enfim. Acho que é 4-0 que é o mais importante, né? 4 bolas na casinha, eles fizeram 2, a gente bota 4, então aqui é 4 mais 2, matemática, estamos na próxima fase, parabéns pro meu grupo. E a torcida aqui, mesmo com a derrota fora, magoada, que a gente vem de um momento sem vencer, que é normal, tá tudo certo também, as críticas quando a gente não vence tem que estar preparado para recebê-las, mas ela não pode mudar a gente, nosso dia a dia segue mesmo, e assim que eu levo a minha carreira, nos momentos bons, nos momentos ruins, o PH brincou comigo, tá feliz, tô feliz não, tô, a vida do treinador ele fica aliviado, que daqui a pouco eu tenho o Flamengo agora, e se eu perder já é covarde, é tranqueiro, burro, idiota, já é tudo de novo, e tá tudo certo, e a gente vai ver, então tem que ganhar mais para eu ficar mais tempo sentado aqui. Graças a Deus aqui eu tô conseguindo vencer mais. Então, quanto mais eu vencer, mais tempo eu fico, né? E a gente consegue ter uma longevidade maior. Mas só assim, não adianta eu vir aqui toda hora falar que joga bem e perder, né? Que a gente vai ser crucificado. Então, hoje eu tô feliz, não. Tô aliviado que a gente conseguiu vencer. Uma classificação importante pro clube, financeiramente muito importante pro clube. E estar entre os outros melhores também é muito bom, né? Principalmente vencendo o terceiro colocado e o segundo colocado, como foi o Flamengo. E volto a falar, para estudar, a gente tem que estudar mais, só 2 jogos, 3 jogos é pouco.
3: Bom, Jair, parabéns para você. E hoje é um dia para escrever um livro sobre a história desse jogo daqui. Um jogo épico. O Ipera conseguiu vencer de goleada. Aliás, já pode até disputar campeonato paranaense, né? Porque foi 4 no Curitiba e 4 no Atlético, né? Então já pode até disputar campeonato paranaense. Mas eu quero saber de você, Jair, de fato, qual é o seu sentimento num jogo onde você mudou a sua plataforma de futebol, você botou o time para frente, botou o Marinho, que há um ano não fazia um gol, ele saiu do campo chorando, teve a oportunidade de uma bola que foi, inclusive, trazida pelo jogador Fabri, aquela jogada sensacional que deixou o Marinho para fazer o quarto gol, enfim, dá esses números finais e fantástico, né? O Brasil inteiro hoje está comentando essa goleada do Vitória em cima do Atlético, que ninguém esperava lá fora. Vitória, para quem acredita, nós acreditávamos, mas eles não, Jair.
20: Faz parte, cara. Acho que a gente tem que, é o que eu falei, a gente tem que fazer por nós. Eu sempre bato muito na tecla com eles assim, a gente não tem que mostrar nada pra ninguém, a gente não tem que mostrar pra quem duvida da gente, nós temos que mostrar porque tem muita gente que acredita na gente. As pessoas que estão com a gente no dia a dia, a nossa família, os profissionais que sabem da importância da gente vencer, para de repente ajudar um bichinho melhor para os caras poder comprar uma coisinha.
1: Opa, peraí. Entrou alguma coisa aqui, não foi? Que pulou aí, não foi?
20: O brasileiro, a gente sabe a dificuldade que está hoje. Então, assim, a gente sabe da importância, o peso que é se tirar um torcedor de casa no dia de semana, a responsabilidade que você tem quando você não vence, que eu sei da importância que a gente tem de dar alegria. Esse peso tem, nos deixa assim. Eu estou no antibiótico uns dias, boca toda arrebentada, você vai ficando doente. Mas você quer fazer o melhor, cara. Só que quando as coisas não dão certo, não é porque a gente está de sacanagem, está querendo perder. As coisas não dão certo. Quando as coisas dão certo, beleza, deu certo. Está tudo certo também, né? Os tapas nas costas da vitória não me deixam gigante e nem os xingamentos me deixam pequenininho. Eu sigo fazendo a mesma coisa nas derrotas, nas vitórias, vou ser o mesmo aqui com vocês em todos os momentos, né? E é que eu falo, do treinador, as vitórias são só alívios, porque assim, que agora já tem o Flamengo.
21: Essas trocas que você fez do Papo lá no treino que hoje tem o jogo.
20: Deu com sorte, hoje eu dei sorte. As minhas filhas fizeram, participaram do gol. O Levin já falava, o treinador, deu com sorte.
22: Jair, boa noite.
4: Antes dessa vitória épica de hoje, lá em Curitiba, na coletiva, você demonstrou uma confiança, assim, gigantesca.
1: Acostando aí, né?
4: Vamos pro Barragão. Em casa, vamos nos classificar. Assim, basicamente. E hoje, essa classificação incrível para mais de 20 mil torcedores, que foram uma loucura, como sempre, um apoio incondicional da galera rubro-negra. E o que é que você atribui essa parte mental, né, que é importante, essa motivação para os jogadores? E tem um jogador especial também que me chamou a atenção hoje, com um espírito totalmente diferente, que foi o Eric, que é diferente dos últimos três jogos. Hoje o cara ressurgiu das cinzas.
5: A responsabilidade total dos meus atletas, são os protagonistas do jogo, estavam mordidos que a gente ter perdido lá, é difícil jogar com a menos, estava 1-0 ainda, de repente se o Martins não é expulso, a gente trouxe uma vantagem menor, uma desvantagem menor, só que 2-0, né, quanto mais gols é mais difícil, a gente tirou a vantagem de um do Flamengo e tínhamos tirado de dois, mas a nossa estratégia foi traçada e definida, da gente pressionar já desde o início, assim como o Flamengo fizemos um gol cedo, que gerou um pouquinho de dificuldade deles, eles pressionavam com três homens, mas com muita pouca pressão e com uma linha alta. Então a gente pôr muito essa bola nas costas da linha dele, na linha de cinco. Linha de cinco também, tá, gente? Ele joga linha de cinco. Palmeiras também joga três zagueiros. Primeiro colocado, só pra lembrar. E eles também jogam três zagueiros, como o Palmeiras líder joga três zagueiros. E a gente explora bem esse espaço nas costas deles. E a gente consegue os gols, né? Se a gente tinha pouca pressão, ficava só das volantes. A gente sobrecarregou no meio, um estudo muito aflorado e conseguimos contra a Estudei também. Os gols lá de estudo, né? Só que são dois jogos, né? Não acaba no mundo.
4: Sabia que você ia estar assim hoje, desse jeito, cutucando.
5: Não, não vou de nada.
4: Mas assim, e falar em não ver nada, eu sempre digo nas minhas lives, nos meus programas, que nós da imprensa e torcedor, só a gente só tem o recorte do jogo, o recorte dos três pontos. É claro que vocês estão aqui no dia a dia, você é treinador, sabe mais de futebol do que eu, né? Mas quando a gente chega aqui no Barradão e ver o que esses caras fazem, o que você faz, a energia que vocês têm aqui, não entende como é que vocês conseguem jogar de maneira diferente fora de casa. Mas eu não vou perguntar como é que vocês vão vencer jogos fora de casa, não. Eu quero te perguntar exatamente isso. Essas derrotas fora de casa, para uns momentos como esse, que o Vitória consegue se superar, o que é que vocês conseguem ganhar de casca? De dizer, até como eu estava perguntando para Eric, olha, o que é que dá para... Com isso que aconteceu, o que vem acontecendo com o Vitória, o que é que dá para garantir para a Copa do Brasil? Ele falou, vamos tentar buscar o título. E eu queria saber de você, o que é que dá para garantir de vocês aqui internamente, essa casca que vocês conseguem...
1: Sem condição, viu? Eu vou encerrar, porque a pergunta levou 5 minutos e aí não tem um saco para ouvir, não. Me perdoe, mas 5 minutos de pergunta é muito complicado. Rafa, grande abraço para você. Você tá aí dentro, se você consegue falar mais. Um abraço pra você. Um abraço, Rafa. Até amanhã.
22: Um abraço. Até amanhã.
1: Gabrielzão, grande abraço. Até amanhã, Gabrielzão.
23: Abraço, meu irmão. Valeu. Até amanhã. Estamos juntos lá na resenha.
1: Tamo junto. Um
23: abraço.
1: Lorena Vinha, que hoje tá nervosa, ficou toda arrepiada, levou banho de cerveja, mas valeu, né, Lorena? Um abraço, Lorena. Opa, peraí, vai agora sim, Lorena.
18: Fiquei, Ivo, super emocionada, mas valeu super a pena. Um abraço pra vocês e pra todos os torcedores. Nos vemos amanhã, aqui às 7h30, no Brasil em Campo.
1: Vou te esperar lá na rádio, viu?
18: Isso aí.
1: Lorena tá arrebentando, hein? Cada dia mais crescendo no rádio brasileiro. É isso aí, Lorena. Vai longe, hein? França, um beijo no seu coração, melhor plantão no Brasil.
24: Outro, Ivo. Proteção divina aí pra você e todos os colegas, ok?
1: Tamo junto, Francinha.
24: Fique em casa tranquilo, calmo e sereno.
1: Obrigado, queridão. Até amanhã, França. Um abraço. Carneirão, grande abraço, Carneirão.
0: Forte abraço, até a próxima.
1: Valeu, obrigado, galera. Obrigado, DJ Hércules. Vem aí o nosso break. Na sequência, a voz do Brasil, galera. Boa noite, Bahia querida. Boa noite, galera do Leão, queridão. Boa noite, meu Brasil.
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12: O FGTS é uma obrigação do empregador e não deve ser descontado do salário. Pode ser usado em diversas situações, como demissão sem justa causa, compra da casa própria, aposentadoria ou no caso da pessoa estar com alguma doença grave, como câncer. Agora, os recursos continuarão a ser usados como crédito para hospitais filantrópicos e santas casas de misericórdia. O ministro do Trabalho e Emprego, Luiz Marinho, falou sobre a importância desse fundo.
13: Fundo de Garantia tem a grande responsabilidade, primeiro, de proteger o trabalhador. Segundo, ser um fundo de investimento para investimento na saúde, as cidades para construir os viadutos, hospitais também, tantos outros investimentos.
12: Nesta quinta-feira, também foram formalizados novos contratos de crédito a partir do FGTS entre a Caixa Econômica Federal e o Instituto do Câncer do Ceará, Santa Casa de Misericórdia de Goiânia e com a Santa Casa de Misericórdia de Parretos. Reportagem Márcia Fernandes.
14: O Brasil exportou mais que importou no mês de julho, o que representa um superávit na balança comercial em mais de 7 bilhões de dólares.
22: No acumulado do ano, a balança também registra um superávit. O valor é de 49 bilhões de reais.
14: O resultado foi impulsionado pela exportação nos setores da agropecuária, indústria extrativista e indústria da transformação.
22: Entre os principais parceiros comerciais está a China, com um aumento de 19,7% nas exportações, e União Europeia com crescimento de 11%.
14: Já para os Estados Unidos, as exportações caíram 12,2% nos primeiros 7 meses do ano, em relação ao mesmo período de 2025.
22: Já está valendo a nova inscrição do Cadastro Nacional de Pessoa Jurídica, o CNPJ.
14: O novo modelo de identificação das empresas combina letras e números e conta com um total de 14 caracteres.
22: A medida garante mais combinações disponíveis e permite novas inscrições.
14: As empresas já inscritas no CNPJ não sofrem alteração e não precisam realizar atualização cadastral.
28: O novo modelo mantém os 14 caracteres do Cadastro Nacional de Pessoa Jurídica. A novidade é que o registro passa a combinar letras e números. A medida amplia a quantidade de combinações disponíveis para novas inscrições e garante a continuidade do cadastro. Já o procedimento para abertura de novos CNPJs não será alterado, como ressalta o coordenador-geral de Gestão e Cadastros e Benefícios Fiscais da Receita Federal, Heriton Gomes.
29: Nada vai mudar em relação ao processo de abertura de empresas. Então, todo aquele fluxo que existe hoje via Rede Sim, que todas as empresas já estão acostumadas a trabalhar para a melhoria do ambiente de negócio, ela continua.
28: Os CNPJs nos formatos numérico e alfanumérico vão existir simultaneamente. Ambos são válidos para fins legais e operacionais. Para quem já tem empresa aberta, não haverá troca de número nem a necessidade de atualizar o cadastro. O coordenador Heriton Gomes explica explica que a mudança vale apenas para as novas inscrições.
29: Você não precisa fazer nenhuma alteração no seu cadastro do CNPJ. Então o sistema vai reconhecer tanto os CNPJs que já existem hoje, que são numéricos, quanto os novos CNPJs que vão vir a ser emitidos, que são alfanuméricos.
28: Mesmo sem mudar o cadastro das empresas já existentes, a recomendação é que os softwares de gestão, sistemas de emissão de notas fiscais e cadastro de clientes sejam adaptados para reconhecer o novo formato do documento, como destaca o contador Floriano Carvalho.
3: Todos os sistemas continuarão reconhecendo os CNPJs que já existem hoje, porém eles têm que se adaptar para reconhecer o alfanumérico. Sistemas contábeis, emissão de nota fiscal, fornecedores, compras, precisa ser adaptado para começar a reconhecer o alfanumérico.
28: Para atualizar o CNPJ, acesse gov.br/Receita Federal, tudo junto, e clique na aba de serviços. Reportagem Edinaldo Júnior.
7: Correção. Agora há pouco, quando falamos da balança comercial brasileira, o acumulado da balança no ano registra um superávit de 49 bilhões de dólares, não de reais, como eu disse anteriormente.
14: A partir da próxima semana, quem tem imóvel rural já pode declarar o imposto territorial.
7: O processo é feito pela internet e quem perder o prazo pode pagar uma multa.
9: A declaração do Imposto sobre a Propriedade Territorial Rural, ITR, é obrigatória para pessoas físicas ou jurídicas que sejam proprietárias de imóvel rural e pode ser preenchida e transmitida por meio digital. A auditora fiscal da Receita Federal, Giana Han, explica.
11: A ferramenta permite o envio de declarações pela internet, sem necessidade de instalação do programa, e ela pode ser acessada pelo computador ou pelo celular. Para acessar a aplicação, é necessário ter conta gov.br, nível prata ou ouro. E existe um passo a passo disponível na internet que mostra toda a interface dessa ferramenta.
9: O prazo para envio da declaração vai de 10 de agosto a 30 de setembro. O valor pode ser dividido em 4 parcelas, sendo que a primeira deve ser paga até o dia 30 de setembro. Este também é o prazo para o pagamento em parcela única. A auditora fiscal, Giana Han, reforça que é importante não perder o prazo.
11: E é importante também lembrar que a entrega da declaração após esse prazo, ou seja, após o dia 30 de setembro, vai sujeitar o contribuinte ao pagamento de multa por atraso, que é calculada sobre o imposto devido e também conforme o número de meses de atraso.
9: Para fazer a declaração, acesse o portal de serviços da Receita Federal em receitafederal.gov.br na aba Imóveis. Reportagem Graziela Mendonça.
14: Municípios e prestadores de serviços devem concluir o preenchimento de dados do Sistema Nacional de Informações em Saneamento Básico até 3 de setembro.
7: Esse é um passo importante para garantir o acesso a recursos federais para investimentos na área.
14: O sistema reúne dados sobre abastecimento de água, esgotamento sanitário, manejo de resíduos sólidos, drenagem e manejo de águas pluviais e gestão municipal.
7: As informações subsidiam a formulação de políticas públicas e o planejamento de investimentos. Como afirma o secretário nacional de Saneamento Ambiental do Ministério das Cidades, Márcio Leão.
15: A coleta é um passo importante, né? Porque todos os municípios e prestadores têm a responsabilidade de colocar os dados e as informações que o sistema permite, e isso permite ao governo federal elaborar suas políticas e a destinação dos seus recursos para a universalização do saneamento. Então, é importante para que o governo tenha as informações precisas e que possa atuar de forma mais adequada.
14: Edital Recaatinga vai destinar 60 milhões de reais para recuperação de áreas degradadas na Caatinga.
7: O programa receberá projetos em municípios de 9 estados, com foco em áreas afetadas pela seca e pela desertificação.
14: O prazo de recebimento de propostas pelo edital termina segunda-feira, 10 de agosto.
16: A iniciativa vai disponibilizar 60 milhões de reais para apoiar ações que combinem restauração ambiental, produção sustentável, conservação da água, segurança alimentar, geração de renda e adaptação às mudanças climáticas em 9 estados. Serão selecionados projetos em municípios de Alagoas, Bahia, Ceará, Minas Gerais, Paraíba, Piauí, Pernambuco, Rio Grande do Norte e Sergipe, com foco em territórios com maior degradação e mais vulneráveis à seca e ao avanço da desertificação. Do total de recursos a serem disponibilizados, 30 milhões de reais virão do BNDES, o Banco Nacional de Desenvolvimento Econômico e Social, e 30 milhões do Banco do Nordeste. A iniciativa é uma parceria dos dois bancos com o Ministério do Meio Ambiente e Mudança do Clima. O chefe do Departamento de Meio Ambiente do BNDES, Marcos Santiago, detalha os tipos de projeto que poderão ser

0: propostas para o edital Recaatinga vai até o dia 10 de agosto. O edital prevê ainda um segundo ciclo entre 15 de outubro e 14 de dezembro. Mais informações estão disponíveis no site bnds.gov.br/Floresta Viva 2025. Reportagem André de Barros Lima.
1: Dos rios às áreas costeiras, a pesca atrai praticantes e ajuda a movimentar o turismo em diferentes destinos brasileiros.
2: E está aberto um edital para que seja desenvolvido um diagnóstico nacional do setor.
1: O trabalho será feito em parceria com a Organização das Nações Unidas para a Educação, a Ciência e a Cultura, a Unesco.
2: Vamos saber mais na reportagem de Luciana Colares de Holanda.
3: Marcos Vinícius Barros é amante da pesca esportiva e transformou o hobby que começou lá na infância até em profissão. O engenheiro de aquicultura conta que faz pelo menos 12 viagens por ano só para pescar.
4: É uma paixão. Eu pesco desde criança, então hoje eu sou engenheiro de aquicultura, né? Acabei conectando o que eu gosto com a minha profissão.
3: O turismo de pesca movimenta cerca de 3 bilhões de reais e gera 200 mil empregos no Brasil. De acordo com o Ministério do Turismo, pelo menos 8 milhões de brasileiros viajam todos os anos para praticar a pesca esportiva. O setor será objeto de um diagnóstico nacional. Para isso, está aberto o edital para a seleção de empresa especializada responsável pela realização do estudo. O trabalho prevê a elaboração de um guia de boas práticas com referências nacionais e internacionais, além da organização de um catálogo de produtos, experiências e serviços relacionados ao turismo de pesca. O resultado desse trabalho vai fornecer subsídios técnicos para o planejamento de políticas públicas. A iniciativa busca ainda estimular o uso sustentável dos recursos naturais e o desenvolvimento econômico de destinos que possuem rios, lagos, reservatórios e áreas costeiras. É o que explica Humberto Pires, analista técnico executivo da Secretaria Nacional de Políticas de Turismo do Ministério do Turismo.
5: Nós sabemos que é um segmento extremamente importante e se a gente trabalha num trabalho conjunto com o Ministério da Pesca, quando a gente trabalha para além do ordenamento, a questão da sustentabilidade e trazendo todo esse conjunto de informações para que a gente possa, de fato, ter uma prática sustentável e responsável, né? E que abarca toda a cadeia produtiva do segmento da pesca.
3: Kelvin Lopes é dono de uma agência especializada em Brasília, que há 9 anos promove viagens de pesca esportiva por todo o país. Consultor do setor, ele afirma que um diagnóstico, como propõe o edital, era uma demanda antiga, assim como o trabalho que vem depois.
6: Esse diagnóstico vem a trazer à mesa todas essas informações, toda essa identidade. Além desse diagnóstico, que é super importante, é a oferta sistematizada, organizada do turismo de pesca no Brasil. Todo o setor precisa dessas informações para desenvolver.
3: As propostas das empresas interessadas podem ser encaminhadas até às 5 horas da tarde, horário de Brasília, no dia 12 de agosto de 2026, exclusivamente por meio do portal de compras da Unesco Brasil. Reportagem Luciana Colares de Holanda.
1: Verdadeiro banco de alimentos em forma de sementes. Assim, a Embrapa, empresa brasileira de pesquisa agropecuária, conserva milhares de espécies de sementes de grãos, verduras e frutas consumidos no Brasil e no mundo.
2: O material também é utilizado em pesquisas para o desenvolvimento de plantações mais resistentes e alimentos mais nutritivos.
1: E apoia o país a estar preparado para ser um produtor de alimentos.
7: No banco genético da Embrapa, em Brasília, são conservadas centenas de milhares de amostras de plantas, sementes e micro-organismos. As coleções apoiam a conservação de diversidade genética e disponibilizam material para pesquisas e outras atividades relacionadas à agropecuária e à segurança alimentar. Uma variedade do Brasil e do mundo, explica Juliano Pádua, supervisor do Banco Genético da Embrapa.
8: O nosso banco funciona como uma cópia, né, de segurança para evitar, se a gente perder esse material um dia, a gente tem essa cópia guardada aqui para uso. Então, por isso, a gente é um banco cópia de segurança, porque a gente pode manter a viabilidade da semente.

0: O banco utiliza diferentes métodos de conservação definidos de acordo com as características de cada espécie. As sementes são armazenadas em câmaras frias, com temperatura em torno de 20 graus negativos, onde podem permanecer viáveis por décadas. Parte das amostras também possui uma cópia armazenada no cofre global de sementes na Noruega. O pesquisador da Embrapa, Juliano Pádua, destaca que o procedimento integra as estratégias adotadas para a conservação de recursos genéticos utilizados em pesquisas e outras atividades relacionadas à agropecuária.
1: O consumidor cada dia está mais exigente. A gente tem todo um campo, por exemplo, de alimentos funcionais, né, que tragam também não só alimento, alimentação, mas também saúde. Então, por isso a importância desse banco e do uso desse material para o futuro.
0: Hoje, o Banco Genético da Embrapa conserva cerca de 156 mil amostras de mais de 1.200 espécies vegetais. Entre elas estão variedades de arroz, feijão, milho, soja, frutas, hortaliças e espécies nativas brasileiras. Reportagem Pablo Mugim.
2: Os institutos federais oferecem cursos técnicos, graduações e também voltados à educação profissional e tecnológica.
3: Também chamado de IFE, cada escola deve oferecer pelo menos metade das vagas para cursos técnicos de nível médio, prioritariamente na forma integrada, que permite ao estudante concluir a educação básica e ao mesmo tempo obter uma formação técnica.
4: Só mais um semestre e a Ana Letícia Costa, de 19 anos, vai terminar o curso técnico de meio ambiente no Instituto Federal do Rio de Janeiro. A formação técnica vai aumentar o leque de conhecimentos e possibilidades da estudante carioca que planeja cursar engenharia ambiental.
5: Eu, como técnica em meio ambiente, eu posso trabalhar em diversas áreas, em diversos setores. Eu posso trabalhar com laboratório, eu posso trabalhar com licenciamento. Tem, assim, inúmeras possibilidades que a área ambiental providenciou para mim.
4: Nos institutos federais, as oportunidades são variadas e gratuitas. São ofertados desde cursos de panificação e de cuidadores de idosos até pós-graduação em diversas áreas de conhecimento. O estudante também pode cursar o ensino médio e, ao mesmo tempo, fazer um curso profissionalizante, como explica Marcelo Breganoli, secretário de Educação Profissional e Tecnológica do Ministério da Educação.
6: Então, o jovem, quando ele está cursando o ensino médio, ele pode fazer na mesma instituição ou em outra instituição o curso técnico. Então a gente passa a ter muito provavelmente uma predominância dessa forma de oferta do técnico, mas o nosso olhar é muito voltado para o técnico integrado.
4: A Rede Federal de Educação Profissional e Tecnológica possui 754 unidades em todo o Brasil, vinculadas a 39 institutos federais, 2 Centros Federais de Educação Tecnológica, os CEFETs, e ao Colégio Pedro II, no Rio de Janeiro. De acordo com o secretário Marcelo Breganoli, os cursos são ofertados para contemplar as necessidades de cada região.
6: Eles estão distribuídos no território de uma forma a atender, sobretudo, as meso e hoje micro-regiões. A rede tem essa característica e ela também tem uma característica do envolvimento com os arranjos produtivos locais. Então, é muito intrínseco, né, dela fazer as suas atuações, os seus projetos, sejam eles, né, envolvidos no ensino, na pesquisa, na extensão, mas tendo como temáticas o arranjo produtivo local, o arranjo social.
4: Os processos seletivos e as matrículas nos institutos federais são semestrais. Interessados devem procurar os editais na escola onde pretende realizar o curso. Reportagem Graziele Bezerra.
2: E essas foram as notícias do governo federal.
3: Uma realização da Secretaria de Comunicação Social da Presidência da República.
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3: Fique agora com as notícias do Poder Judiciário e do Congresso Nacional. Boa noite.
2: Boa noite para você, até amanhã.
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9: STF suspende julgamento sobre norma que proíbe jogos de azar.
10: Justiça e Ministério Público assinam um acordo para fortalecer o combate ao assédio eleitoral.
9: STJ vê lesão a direitos difusos e mantém condenação de empreito por alterar fórmula de agrotóxicos.
10: Boa noite, eu sou Marcela Luiza.
9: E eu sou Walter Lima.
10: Supremo Tribunal Federal julga se
11: norma que proíbe jogos de azar ainda pode ser aplicada.
12: Hoje, o relator do caso, ministro Luiz Fux, votou. Depois, o julgamento foi suspenso após o pedido de vista do ministro Flávio Dino.
13: O caso chegou ao Supremo em um recurso apresentado pelo Ministério Público do Rio Grande do Sul contra a decisão da Justiça Gaúcha que absolveu um comerciante que explorava caça-níqueis em um bar no município de São Leopoldo. Na prática, o tribunal vai definir se explorar jogos de azar deve continuar sendo atividade proibida e sujeita a punições ou se deixará de ser tratado como uma ilegalidade. Isso inclui bingos, jogo do bicho e casas caça-níqueis.
14: O relator ministro Luiz Fux citou possíveis relações entre a exploração clandestina de jogos, organizações criminosas, violência e lavagem de dinheiro. Também diferenciou jogos de azar das loterias exploradas pelo poder público.
15: Como pretendo evidenciar, a loteria não se vale de mecanismos voltados a extrair lucro mediante exploração do vício do comportamento, do risco dos apostadores, e em detrimento da autonomia da vontade.
14: O ministro destacou que a proibição prevista na Lei das Contravenções Penais não viola a autonomia privada nem a livre iniciativa. Assim, Fux votou no sentido de que os jogos de azar devem continuar sendo considerados ilegais.
10: Essa foi a repórter Marta Ferreira. Justiça e Ministério Público assinam acordo para fortalecer o combate ao assédio eleitoral no ambiente de trabalho.
16: Para denunciar ou baixar o selo da campanha, é só acessar o site No Meu Voto Manda Eu. Rocine Gomes.
17: O acordo de cooperação técnica foi assinado entre a Justiça do Trabalho, a Justiça Eleitoral, o Ministério Público do Trabalho e o Ministério Público Eleitoral. Com o slogan No Meu Voto Mando Eu, o objetivo é construir a Aliança pelo Voto Livre, uma rede que defende o direito da pessoa de votar no candidato que quiser, sem pressão ou constrangimento.
10: Comercialização em todo o país de agrotóxicos com fórmulas alteradas sem autorização da Anvisa configura lesão a direitos difusos e coletivos.
16: Para o STJ, isso expõe de forma indeterminada o meio ambiente, os consumidores e a saúde pública a riscos. Fátima Uchoa.
18: Com esse posicionamento, a primeira turma do STJ manteve a condenação de uma empresa imposta pelo TRF4 ao pagamento de R$1.750.000 por mudar a fórmula de dois agrotóxicos e a produção de um herbicida sem a necessária aprovação da Agência Nacional de Vigilância Sanitária. Os produtos foram comercializados nessas condições por mais de 3 anos em todo o território nacional. O colegiado considerou que, como o bem jurídico protegido é indivisível e pertence à coletividade, é possível fixar o valor da indenização já na sentença. A relatora foi a ministra Regina Helena Costa.
10: Justiça Federal nega recurso da Agência Nacional de Mineração e mantém proibição de mineração em terras indígenas em Roraima.
16: O tribunal acompanhou o entendimento do Ministério Público Federal de que a exploração mineral em terras indígenas depende de lei e de aval do Congresso. Vanessa Pereira.
19: Segundo a decisão, enquanto não houver lei regulamentando o artigo 231 da Constituição Federal e autorização do Congresso Nacional, a exploração mineral por terceiros em terras indígenas é juridicamente impossível. Ainda segundo a decisão proferida pela 12ª Turma do Tribunal Regional Federal da 1ª Região, está proibido conceder ou manter em tramitação pedidos de pesquisa e exploração mineral em terras indígenas em Roraima.
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10: Boa noite.
16: E até amanhã.
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1: Eu sou Paula Groba.
2: E eu sou Humberto Pinheiro.
1: E estes são os destaques de hoje do Jornal do Senado, que começa agora.
2: MP do piso mínimo do frete vira lei, mas perdão a caminhoneiros é vetado.
1: Projeto amplia prioridade no trabalho remoto para pessoas com deficiência.
2: Senado vai acompanhar segurança e condições de trabalho de agentes de saúde indígena.
1: Boa noite.
2: Boa noite.
1: Foi sancionada a lei que aperfeiçoa a fiscalização do piso mínimo do frete rodoviário, valor mínimo que deve ser pago aos caminhoneiros pelo transporte de cargas. A medida busca garantir mais transparência e cumprimento das regras do setor.
2: Mas o governo vetou o trecho que perdoava multas aplicadas a caminhoneiros envolvidos em bloqueios de estradas em 2022. Segundo o executivo, o perdão das penalidades violaria a separação de poderes e não apresentava estimativa de impacto orçamentário e financeiro. Repórter Bruno Lourenço.
3: A lei que cria mecanismos para facilitar a fiscalização do cumprimento do piso mínimo para o frete rodoviário surgiu de medida provisória apresentada pelo governo no início deste ano. O objetivo seria combater, por meio de sanções mais fortes, fragilidades no sistema que permitiam a contratação reiterada de fretes abaixo do estipulado pela Agência Nacional de Transportes Terrestres. O Poder Executivo, no entanto, vetou o trecho que saiu do Congresso Nacional, que anistiava multas aplicadas a caminhoneiros que bloquearam rodovias em 2022. O relator da MP, senador Stevenson Valentim, do Podemos do Rio Grande do Norte, defendeu na ocasião o perdão.
4: Um conturbado momento político que o nosso país viveu, aos nossos trabalhadores caminhoneiros que hoje dirigem com essa perturbação, andam pelas estradas do Brasil afora, com a carga de trabalho, movimentando a nossa economia, preocupados ainda com esse tema. Entendo que esse viés da multa já atingiu a sua pedagogia, já foi alcançado.
3: O governo justificou o veto por violar o princípio da separação de poderes e da não previsão de estimativa de impacto orçamentário e financeiro da medida. Deputados e senadores podem derrubar o veto em sessão conjunta do Congresso Nacional, convocada para essa finalidade.
1: E já está pronto para votação no plenário do Senado o projeto que autoriza o uso de recursos dos fundos partidário e eleitoral em situações de calamidade pública.
2: A proposta surgiu a partir de uma ideia legislativa apresentada por um cidadão brasileiro. Repórter Marcela Diniz.
5: Se o projeto virar lei, partidos políticos poderão abrir mão de recursos dos fundos partidário e eleitoral para ajudar nas despesas decorrentes de pandemias, eventos climáticos, rompimento de barragens e outras situações que exigem ajuda emergencial do Estado. O projeto nasceu de uma ideia legislativa apresentada em 2020 pelo Wagner Paulo de Santa Catarina, por meio do portal Cidadania do Senado Federal. A ideia original era destinar o dinheiro para o enfrentamento à Covid, mas com o fim dessa emergência em saúde e para aproveitar a ideia que obteve mais de 22 mil apoios, o escopo do projeto foi ampliado pelo relator, senador Márcio Bittar, do PL Acreano, para abranger todas as situações de calamidade pública. O senador astronauta Marcos Pontes, do PL de São Paulo, apoia a proposta.
6: Emergências provocadas por calamidades vêm se tornando recorrentes, como as causadas nas enchentes da Bahia, de Minas Gerais e no Rio Grande do Sul. Tal medida pode contribuir para a ampliação e a capacidade de atuação do Estado em situações de crise, alinhando o uso de recursos públicos a prioridades impostas por cenários excepcionais.
5: O projeto está pronto para ser votado no plenário do Senado.
1: Eleitores de todo o país já podem consultar o local de votação para o primeiro turno das eleições, marcado para 4 de outubro. A pesquisa pode ser feita no site do TSE ou pelo aplicativo e-Título. A consulta é importante porque a Justiça Eleitoral pode alterar locais de votação. No Rio de Janeiro, por exemplo, 66 zonas eleitorais foram modificadas por motivos de segurança, afetando cerca de 188 mil eleitores.
2: E por falar em eleições, você sabe o que é assédio eleitoral? O consultor legislativo Eduardo Modena explica como se proteger dessa forma de abuso ainda muito presente nas relações de trabalho no Brasil. Repórter Aissa Abreu.
7: Vigilância de redes sociais, exigência de declaração ou de não declaração de voto, ameaças ou mesmo promessas vinculadas a um resultado específico. Se alguma dessas situações soa familiar, você pode estar sendo vítima de assédio eleitoral. O consultor Legislativo Eduardo Modena diz que a principal arma do trabalhador e da trabalhadora é a denúncia.
8: Qualquer situação em que o empregador se utilize da sua posição econômica para influenciar a opinião do empregado pode ser considerado um tipo de assédio.
7: Para denunciar casos de assédio eleitoral, procure a Justiça do Trabalho ou a Justiça Eleitoral. Para tirar dúvidas sobre como denunciar, visite o site do Conselho Superior da Justiça do Trabalho em csjt.jus.br. csjt.jus.br.
1: Pessoas com deficiência podem ganhar regras mais claras para ter prioridade no trabalho remoto.
2: A legislação trabalhista já prevê essa prioridade, mas o projeto amplia e detalha a proteção, que poderá ser aplicada também ao regime híbrido e a diferentes tipos de vínculo profissional. O projeto está pronto para votação no plenário do Senado. Repórter Marcela Cunha.
9: O projeto dá às pessoas com deficiência prioridade no teletrabalho ou no trabalho remoto, quando as atividades puderem ser realizadas à distância. A proposta inclui esse direito na Lei Brasileira de Inclusão e estabelece regras para a apresentação e a análise do pedido. A legislação trabalhista já prevê essa prioridade, mas o projeto amplia e detalha a proteção, que poderá ser aplicada também ao regime híbrido e a diferentes tipos de vínculo profissional. A senadora doutora Eudócia, do PSDB de Alagoas, que apresentou o relatório na Comissão de Assuntos Sociais, destacou que a modalidade deve promover a inclusão.
10: Tais soluções concretizam igualdade e não discriminação e reforçam a eliminação de barreiras, evitando que o remoto seja usado como forma de isolamento ou perda de oportunidades.
9: A prioridade dependerá da manifestação do próprio trabalhador e da compatibilidade da atividade com o trabalho à distância e não poderá resultar em perda de salário.
1: E aguarda análise da Comissão de Assuntos Econômicos um projeto que destina no mínimo 25% dos recursos do Pronamp a microempresas lideradas por mulheres.
2: A proposta também prevê prioridade para mulheres negras de baixa renda e com deficiência, além de condições diferenciadas de financiamento e capacitação. Segundo a relatora, senadora Jussara Lima, do PSD do Piauí, a medida fortalece o empreendedorismo feminino.
11: Reforça a utilização do sistema de crédito como mecanismo ativo de justiça social, de modo a apoiar grupos historicamente desfavorecidos e dar concretude ao direito constitucional da igualdade entre homens e mulheres.
1: A Comissão de Direitos Humanos do Senado debateu os desafios dos agentes de saúde indígena no Brasil. Falta de segurança, dificuldades na logística e condições precárias de trabalho foram citadas pelos representantes da categoria.
2: A presidente da Comissão de Direitos Humanos, senadora Damares Alves, anunciou a criação de um grupo de trabalho com a temática da saúde indígena. Repórter Marcela Diniz.
12: No dia 17 de julho, o agente de saúde Giovanni Yanomami foi morto a tiros. Em novembro de 2024, o técnico de enfermagem Wilson Souza também já havia sido assassinado. Os dois crimes ocorreram em contexto de conflitos internos na terra indígena Yanomami e levantaram o debate sobre a segurança das equipes de saúde que atuam neste e em outros territórios. A presidente do Sindicato dos Empregados em Estabelecimento Privado de Serviço de Saúde do Estado de Roraima, Joana Mendes, relatou a apreensão por parte desses profissionais.
13: Hoje a gente tem profissional em Roraima que ele não quer mais entrar no território.
12: Os participantes do debate também relataram desafios logísticos, falta de estrutura, condições de trabalho precárias e desvalorização salarial. A presidente da Comissão de Direitos Humanos, senadora Damares Alves do Republicanos do Distrito Federal, anunciou a criação de um grupo de trabalho com a temática da saúde indígena.
14: Inclusive, quero informar que as instituições presentes aqui serão convidadas para fazer parte do grupo de trabalho. E nós vamos trazer o Ministério Público para esse grupo de trabalho também, Defensoria Pública.
12: A audiência sobre a segurança dos agentes de saúde indígena é parte de um ciclo de debates sobre os direitos humanos e o desenvolvimento dos povos e comunidades tradicionais, promovido pela Comissão de Direitos Humanos do Senado.
2: Com edição de Paula Grova e trabalhos técnicos de Eliseu Caires, o Jornal do Senado fica por aqui. Acompanhe agora as notícias da Câmara dos Deputados. Boa noite.
1: Boa noite e até amanhã.
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16: Plenário pode incluir esteticistas no quadro de profissionais da saúde.
17: Deputados aprovam símbolo de identificação para pessoas com Alzheimer.
16: Câmara torna mais rígida a declaração de insanidade mental de criminosos.
18: Boa noite. Os deputados aprovaram um projeto que endurece o processo de declaração de insanidade mental de acusados por crimes. A repórter Paula Bittar traz mais informações sobre a proposta aprovada.
19: A Comissão de Constituição e Justiça da Câmara aprovou um projeto que busca tornar mais rígido o processo de declaração de insanidade mental de acusados por crimes. Acusados de crimes podem ser beneficiados com a isenção ou a redução da pena, caso sejam considerados inteiramente ou parcialmente incapazes de entender que o ato que cometeram era crime. No caso da isenção da pena, o juiz deve encaminhá-lo a tratamento médico obrigatório. De acordo com o projeto, o laudo pericial sobre a insanidade mental do acusado deverá ser feito por perito oficial, preferencialmente com especialização na área de psiquiatria ou psicologia forense. Além disso, o juiz poderá chamar mais de um perito em caso de dúvida sobre a especialização do convocado. Apesar de a lei hoje já exigir que o acusado seja submetido a exame médico legal, a avaliação quanto à sanidade mental pode ser realizada por médicos de qualquer especialidade. Segundo o texto aprovado, o perito deverá observar critérios técnicos, científicos e éticos na elaboração do laudo, sendo vedada qualquer forma de influência externa. Ainda de acordo com a proposta, caso o acusado apresente histórico de transtornos mentais, isso deverá ser considerado para a instauração do incidente de insanidade mental. E a defesa poderá apresentar um assistente técnico para acompanhar o exame. O autor do projeto, o deputado Coronel Assis, do PL de Mato Grosso, disse que o objetivo é atualizar a legislação brasileira.
20: Essa legislação é uma legislação muito antiga, da década de 40. Nós buscamos estabelecer esses critérios de forma muito objetiva para que ele possa ser avaliado com precisão, para que não possa ocorrer como aconteceu naquela ocorrência lá de São Paulo, onde o criminoso lá, o fisiculturista, deu 60 socos na cara daquela moça e depois, quando ele foi preso, estava sendo processado, ele alegou que ele ouvia vozes, que ele tinha problemas mentais, justamente com o intuito de fugir da justiça brasileira.
19: Coronel Assis se referiu ao caso do ex-atleta Igor Eduardo Cabral, que deu 61 socos na namorada dentro de um elevador em Natal. Ele alegou um surto claustrofóbico como causa para a agressão. A proposta, que busca tornar mais rígido o processo de declaração de insanidade mental de acusados por crimes, já pode seguir para análise do Senado, a menos que haja recurso para votação antes pelo plenário da Câmara. Da Rádio Câmara, de Brasília, Paula Bittar.
15: Economia.
16: A Câmara aprovou recentemente projeto que cria a Política Nacional de Minerais Críticos e Estratégicos. Autor da iniciativa, Zé Silva, do União de Minas Gerais, explica que a ideia é incentivar a industrialização desses minerais no Brasil, ampliar a produção de energia limpa e atrair investimentos para o setor.
21: Essa política é importante para interromper as mudanças climáticas, para garantir a produção de energias limpas e também, um ponto que é fundamental, combater a fome. Então, nessa política, nós criamos mecanismos para as pessoas virem investir no Brasil, numa mineração que preserve a vida, não seja um risco à vida, preserve o meio ambiente, não seja um risco ao meio ambiente e, ao mesmo tempo, traga riquezas. Por isso que é fundamental aprovar essa política nacional no Senado e para a sanção do presidente.
18: Zé Silva afirma que a proposta cria incentivos para empresas que processarem e industrializarem os minerais estratégicos em território nacional, agregando valor à produção brasileira. Ele ressalta que a medida fortalece o agronegócio, amplia a segurança jurídica e estimula novos investimentos.
15: Votação.
16: O plenário pode votar em breve projeto que inclui os esteticistas e cosmetólogos entre os profissionais da área da saúde. A ideia é tornar mais clara a lei que já regulamenta o setor. A reportagem é de Antônio Vital.
0: A Câmara dos Deputados pode votar projeto que enquadre as profissões de esteticista, cosmetólogo e técnico em estética como da área da saúde para todos os efeitos legais. Hoje, isso não está claro na lei que regulamenta essas profissões, aprovada em 2018. O projeto, assinado por 5 deputados de diversos partidos, tem como justificativa a existência de lacunas legais que têm provocado a suspensão de estabelecimentos e autuação de profissionais pela Agência Nacional de Vigilância Sanitária, a Anvisa. A proposta é resultado dos trabalhos de uma subcomissão da Comissão de Trabalho da Câmara. O texto também trata da formação desses profissionais, com exigência de estágio, tanto para os técnicos quanto para os esteticistas e cosmetólogos de nível superior. Esteticista é o profissional de nível superior encarregado de procedimentos práticos de cuidados corporais e faciais, como o peeling. Já o cosmetólogo, também de nível superior, é aquele que estuda a formulação e a química dos produtos de beleza, como cosméticos. E o técnico em estética é o profissional de nível médio que realiza tratamentos faciais, corporais e capilares não invasivos, como limpeza de pele, hidratação, drenagem linfática e depilação. De acordo com a proposta, a exigência de formação mínima vai valer até que o Ministério da Educação defina currículos específicos para essas profissões. Para prevenir autuações da Anvisa, o projeto estabelece que os técnicos em estética, bem como os esteticistas e cosmetólogos, poderão utilizar produtos, técnicas e equipamentos com registro no órgão. O texto também prevê punições para fiscais que interditarem estabelecimentos ou apreenderem equipamentos de maneira abusiva, o que pode acarretar pena de até 2 anos de detenção e multas. Estima-se que o setor movimente cerca de 50 bilhões de reais por ano no Brasil. De acordo com a deputada Soraya Santos, do PL do Rio de Janeiro, uma das autoras da proposta, o texto deixa mais claras as responsabilidades dessas profissões e o enquadramento na área de saúde previne abusos. Soraya também é autora da proposta que deu origem à regulamentação atual da profissão de esteticista, cosmetólogo e técnico em estética.
4: E óbvio que é como atividade da saúde. Você faz uma cirurgia, você tem que fazer um pós e você tem que saber como você vai se qualificar, como você vai ampliar. Infelizmente, nós começamos a ter problemas sérios, onde a Anvisa, ela começou a fechar a clínica, impedir compra de insumo. É como se eu tivesse feito direito e não tivesse direito a comprar código civil, código processual.
0: O projeto que enquadra as profissões de esteticista, cosmetólogo e técnico em estética como da área de saúde ganhou um regime de urgência e pode ser votado diretamente no plenário da Câmara, sem passar pela análise das comissões permanentes da Casa. Da Rádio Câmara, de Brasília, Antônio Vital.
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15: Trabalhe.
18: Sérgio Brito, do PSD da Bahia, apoia a proposta que põe fim à escala de trabalho 6x1. O congressista avalia que a medida representa uma grande vitória para milhões de trabalhadores brasileiros que constroem o país todos os dias com o próprio esforço.
23: Estamos falando de uma medida que garante mais dignidade, mais qualidade de vida e mais equilíbrio entre o trabalho e a vida em família. A proposta reduz a jornada semanal de trabalho, sem reduzir os salários, e assegura 2 dias de descanso por semana. Isso significa mais tempo para cuidar da saúde, conviver com os filhos, estudar e descansar. Um trabalhador valorizado produz mais, adoece menos e vive melhor.
24: Para Sérgio Brito, a mudança demonstra a possibilidade de conciliar desenvolvimento econômico e valorização do trabalhador. O parlamentar espera que o Senado dê continuidade à proposta para que o avanço se consolide como política pública no país.
15: Saúde.
18: O projeto que institui um símbolo de identificação para pessoas com Alzheimer já pode seguir para o Senado. A repórter Maria Neves tem os detalhes da aprovação.
25: Aprovado na Comissão de Constituição e Justiça da Câmara, projeto da deputada Laura Carneiro, do PSD do Rio de Janeiro, que institui a fita roxa como símbolo para identificar pessoas com Alzheimer, pode seguir para análise do Senado. De acordo com a autora, o objetivo da medida é facilitar a identificação de pacientes em espaços públicos para evitar situações de conflito ou ou constrangimento. Laura Carneiro afirma que a identificação é importante em diferentes situações, como no caso do paciente se perder, por exemplo.
3: É muito importante que a gente tenha esse cordão da fita roxa para que as pessoas acometidas pelo Alzheimer possam ser localizadas. Eventualmente elas saem nas ruas e ninguém sabe que elas têm Alzheimer, muito menos que estão perdidas. Então essa fita pode evitar transtornos graves e ao mesmo tempo proteger essas pessoas que são acometidas pelo mal de Alzheimer.
25: A deputada explica também que entre os sintomas comportamentais da doença de Alzheimer estão alterações de julgamento, perda de filtros sociais e redução da capacidade de autocontrole. Devido a isso, muitas vezes o paciente pode proferir falas inadequadas ou agressões verbais e voluntárias. Como as outras pessoas não sabem sobre a doença, podem interpretar mal esses comportamentos e reagir também de forma agressiva, o que aumenta o sofrimento do paciente e dos cuidadores. O texto aprovado estabelece que o uso do cordão será facultativo e a utilização do símbolo não substitui a apresentação de laudos médicos quando a comprovação do diagnóstico for exigida por lei. Laura Carneiro afirma ainda que a iniciativa se inspira em outros modelos de identificação visual, como o cordão de girassol utilizado para sinalizar deficiências ocultas. Da Rádio Câmara de Brasília, Maria Neves.
15: Previdência.
24: Projeto de doutor Flávio do PL do Rio de Janeiro prevê a concessão automática do salário maternidade. Hoje, mães que acabaram de dar à luz precisam enfrentar filas e burocracia para acessar o benefício, um processo que, segundo o parlamentar, pode levar até 4 meses.
5: Todo mundo sabe que quando uma pessoa falece, a informação chega rápida ao INSS e o benefício é encerrado. Mas quando nasce uma criança, a mãe que acabou de dar à luz precisa enfrentar filas, documentos e burocracia para receber um direito que já é dela. Isso não é justo. Se o Estado consegue agir rápido para retirar um benefício, também precisa agir rápido para garantir um direito. E o que a gente quer é desburocratizar.
18: Pelo texto de Dr. Flávio, o pagamento seria liberado logo após o pedido de licença maternidade, sem a necessidade de apresentação imediata de documentos. A análise e a comprovação do nascimento ficariam a cargo do INSS em um momento posterior.
15: Justiça.
24: Lei regulamenta o chamado filtro de relevância em recursos especiais ao Superior Tribunal de Justiça. Somente no primeiro semestre deste ano, mais de 260 mil processos chegaram ao STJ, como informa o repórter Luiz Cláudio Canuto.
6: Processos com relevância social e ampla terão atenção especial em julgamentos do Superior Tribunal de Justiça. Nova lei regulamenta o chamado filtro de relevância em recursos especiais ao STJ. A lei exige que esse tipo de recurso deva demonstrar que o caso tem relevância jurídica, política, social ou econômica que ultrapasse o interesse individual das partes. O recurso especial é usado quando uma das partes de um processo pede ao STJ que examine se uma decisão judicial aplicou corretamente uma lei federal. O texto muda o Código de Processo Civil e prevê que o relator do recurso no STJ suspenda por 6 meses, total ou parcialmente, todos os processos individuais ou coletivos pendentes sobre o assunto relevante. Se forem necessárias audiências públicas ou a participação de terceiros, a suspensão pode ser prorrogada uma única vez, também por 6 meses. Mas o interessado na análise do caso deve demonstrar no pedido ao STJ a relevância do recurso. Para que um recurso especial seja rejeitado por falta de relevância, será necessário o entendimento de pelo menos 2/3 dos ministros da corte. O projeto que deu origem à lei foi aprovado pela Câmara dos Deputados e pelo Senado e depois sancionado pelo presidente da República sem vetos. Na Câmara, o relator de plenário foi o deputado Ranieri Paulino, do Republicanos da Paraíba. Ele afirma que o filtro de relevância permite um melhor fluxo aos processos no STJ.
7: Rui Barbosa Barbosa deixou como ensinamento que justiça tardia não é justiça. Né? E é justamente isso, é buscar que os jurisdicionados tenham, além do acesso garantido, mas que tenha mais celeridade nos processos que ali tramitam. Então, compreendemos essa matéria, vai ao encontro de uma demanda importante, mas, sobretudo, garantir um fluxo melhor para os jurisdicionados, para o povo brasileiro.
6: Apenas as decisões judiciais publicadas após 30 dias da publicação da lei vão ter exigência para que o recurso apresente relevância perante o STJ. O presidente da Câmara, Hugo Mota, participou da cerimônia de sanção da lei no Palácio do Planalto nesta terça-feira e ressaltou a importância das novas regras.
8: Com esta lei, o STJ deixa de ser empurrado para uma atuação semelhante à de uma terceira instância, como um mero órgão de revisão, e passa a dedicar suas energias ao cumprimento de sua missão constitucional. Depois de anos de impasse, o Congresso Nacional agiu com extraordinária celeridade. O novo projeto foi apresentado no Senado em 12 de junho, chegou à Câmara dos Deputados em 9 de julho e em apenas 5 dias já estava aprovado pelo plenário e encaminhado à sanção.
6: Segundo o presidente do STJ, ministro Herman Benjamin, o número de processos no tribunal chegou a 260 mil no primeiro semestre do ano. No ano passado foram 235 mil casos. O STJ analisa causas de direito federal que não são constitucionais. As causas relativas à Constituição são julgadas no STF, Supremo Tribunal Federal. Da Rádio Câmara de Brasília, Luiz Cláudio Canuto.
15: Segurança Pública.
18: Delegado Palumbo, do Podemos de São Paulo, defende a aprovação de projeto que proíbe condenados por crimes hediondos e equiparados de criar, administrar e utilizar redes sociais quando o crime tiver sido cometido por meio dessas plataformas ou estiver diretamente relacionado ao ambiente digital.
24: Ele explica que a medida busca impedir que plataformas sejam usadas para aplicar golpes e aliciar vítimas.
9: Nós sabemos que os criminosos hoje não estão só no semáforo de 38, pistola, fuzil, atirando nas pessoas. Estão também na internet, cooptando criminosos, fazendo golpes, aplicando golpes, principalmente em idosos, e principalmente pegando as nossas crianças, induzindo as nossas crianças e cometendo um crime gravíssimo, que é a pedofilia. Criminoso não tem que usar rede social, eles têm que ser banidos. E não é censura. Nós temos que dar liberdade para o cidadão de bem e não para criminoso.
18: Delegado Palumbo observa que a restrição só poderia ser aplicada após condenação definitiva durante o cumprimento da pena, com possibilidade de manutenção por até 20 anos. O parlamentar ressalta que o projeto também prevê sanções para quem descumprir a decisão judicial.
24: Kim Kataguiri, do Missão de São Paulo, defende proposta que endurece a punição contra pessoas que cometem crimes de forma reiterada. O texto cria a figura do reincidente crônico, aplicada a quem pratica 3 crimes dolosos em até 15 anos.
10: Hoje a gente tem bandidos aí que tem 10, 15 passagens pela polícia e não ficam presos porque eles não são considerados reincidentes. Ele só é reincidente depois que ele é condenado e a condenação transita em julgado. Mas quando tem várias passagens pela polícia, ele não é considerado. Então, o crime em flagrante é um crime que você não precisa gerar muitas provas, que o processo não é complexo, porque o sujeito ele foi pego cometendo o crime. Não precisa de uma investigação complexa.
18: Kim Kataguiri acrescenta que a proposta busca impedir que autores habituais de crimes sejam tratados como réus primários. Ele ressalta que a matéria prevê regime inicial fechado, pena em patamar máximo e restrições a benefícios como transação penal e livramento condicional.
24: Felipe Beccari, do Podemos de São Paulo, defende projeto que torna hediondo o crime de maus tratos aos animais quando a ação criminosa provocar a morte do animal. Ele avalia que a proposta representa uma resposta mais rigorosa do Estado a casos de extrema crueldade.
11: O crime hediondo, para quem não sabe, é um crime de maior repulsa, de maior ranço da sociedade, de maior gravidade, ou seja, o Estado ele tem que ter uma resposta mais firme, né, rápida, firme e contundente com relação a esse crime. Exemplos, o estupro, estupro de vulnerável, homicídio. Então a gente prevê que aquele que cometa maus tratos contra os animais e ele faleça, ou seja, foi até o limite e provocou a morte desse animal, como por exemplo o cão-orelha e outros animais aí que repercutem em alguns casos, a pessoa se enquadre nesse rol.
18: Felipe Beccari explica que a pena permanece a mesma, mas o enquadramento como crime hediondo muda o regime de cumprimento. O condenado começa em regime fechado e enfrenta regras mais rígidas para a progressão da pena.
24: Termina agora o Jornal Câmara dos Deputados, produzido pela Rádio Câmara, com trabalhos técnicos de Wellington Teles e a apresentação de Luciana Vieira e Val Monteiro. Boa noite.
18: A Voz do Brasil volta amanhã. Uma boa noite para você.
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1: Empreender no Brasil nunca foi um ato silencioso. Sempre teve ritmo, voz, esperança e coragem. O empreendedor brasileiro constrói seu negócio em meio à música que toca no dia a dia. O Sebrae acredita que empreender é também um fenômeno cultural. Os pequenos negócios nascem do território, da cultura e dos afetos. Por isso, o Sebrae foi ouvir os empreendedores e a partir dessa escuta, nasceu o projeto Sebrae Nosso Canto. Canções que representam a realidade desses negócios, conectando nossa música e o empreendedorismo regravada por artistas atuais da nova geração. Ao transformar canções emblemáticas em trilhas de histórias reais, o Sebrae reafirma o compromisso sempre ao lado do empreendedor. Afinal, a música brasileira traduz, como nenhuma outra linguagem, a energia de quem empreende. Ouça agora a versão emocionante de Maria Maria na voz de Lineker, gravado nos restaurantes de Janela e Filhos do Congo, em Salvador, Bahia.

6:08. Ótima manhã de sexta-feira para você que tá aqui na sintonia da Nova Brasil. Hoje é 7 de agosto de 2026. E aí, como é que você tá? Tudo certo contigo? Por aqui, Cláudia Nakazato. Vamos juntos aqui pela Nova Brasil FM, uma empresa do Grupo Tati de Comunicação. Hoje tem a participação dos colunistas falando sobre gastronomia, viagem, tem a previsão do tempo para você se antecipar aí pro seu final de semana e muita música boa, começando com ela, Daniela Mercury, Meu Plano. Bom dia para você.

0: Nova Brasil, e esse foi o Biquíni, Vento Ventania, 6:16.
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2: Eu comecei a semana em Porto Alegre e terminei em Manaus. Se o começo da semana foi a base de carne, o final foi a base de peixe. Mas nem só de peixe vive o manauara, e eu pude voltar a provar o X Caboquinho, um lanche tão bom e tão típico de Manaus, que uma lei declarou esse lanche patrimônio cultural e imaterial da cidade. E não é só porque é lei que tem que respeitar, o X Caboquinho é um lanche de respeito. A estrela do recheio é o tucumã, um fruto de palmeira alaranjado com uma polpa firme, um sabor discreto, tem assim um toque de castanha, banana. E além de gostoso, o tucumã carrega uma bagagem boa de gordura insaturada, tipo ômega 3, 6, 9, as mesmas famílias que a gente elogia tanto no azeite de oliva, por exemplo. Junto com as lascas de tucumã, o recheio do lanche ainda leva banana frita e queijo coalho num pão francês. Você que está me ouvindo agora, passando seu café, já pensou nesse lanche quentinho aí na sua frente? Pois ainda dá para melhorar. A equipe do IDESAN, o Instituto de Desenvolvimento da Amazônia, que faz um trabalho lindo de desenvolvimento de redes produtivas ali na região, me apresentou o X Caboquinho, numa versão que substitui o pão por tapioca. Ficou bom demais. Bom, deixei aqui essa dica preciosa de Manaus, tô arrumando a minha mala para começar a semana na Bahia, ali na divisa com Minas, e se tiver algum ouvinte baiano me escutando, me conta, o que é que eu vou encontrar de bom para comer na Caatinga? O meu perfil no Instagram é @1litrodeazeite. Eu sou Sandro Marques, e este é o Tempero na Mesa da Nova Brasil FM.

0: Brasil e a Marisa Monte, a sua 6:21.
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2: Olá para todos que nos acompanham nesta sexta-feira, que promete muito calor na metade norte do Brasil, entre o Distrito Federal, Goiás, estado de Mato Grosso, Minas Gerais, interior do Nordeste, Tocantins. São áreas que a umidade relativa do ar pode ficar abaixo dos 30% e as temperaturas passam fácil de 30 graus. A máxima hoje é de 31 em Brasília. No litoral do Nordeste tem possibilidade de chuvas isoladas, mas nada que atrapalhe o final de semana. Nada que traga possibilidade de transtornos. A máxima é de 29 graus em Salvador e no Recife, faz 28 em Maceió e até 31 em Fortaleza. Agora no Sudeste, no estado de Mato Grosso do Sul e nos três estados da região sul do país, o alerta para tempestades continua nesta sexta-feira. Ainda há risco para rajadas de vento de moderada a forte intensidade que pode atingir os três estados do sul, Rio Grande do Sul, Santa Catarina, Paraná e áreas também de São Paulo, litoral do Rio de Janeiro e do Espírito Santo. No litoral paulista, as rajadas podem chegar até 90 km por hora. Tem possibilidade de

0: estrangeiros. Acaba de ser divulgado um estudo do anuário da Brastoa com estes resultados. A Brastoa, para quem não sabe, é a Associação Brasileira das Operadoras de Turismo. Então, todos os anos eles fazem um anuário e no anuário de 2026 eles apresentam os dados de 2025. Então, esse ranking dos lugares favoritos dos estrangeiros no Brasil é de 2025 e com dados trazidos de mais de 90 operadoras de turismo associadas da Brastoa. Na liderança desse ranking está o nosso clássico Rio de Janeiro, destino mais buscado pela comunidade internacional. Em segundo, outro clássico, Foz do Iguaçu. O terceiro lugar já é um pouco mais surpreendente, que é São Paulo. A gente costuma associar bastante São Paulo apenas como uma porta de entrada, por termos aqui o principal aeroporto do país, mas não. A capital paulista também tem se estabelecido como destino de permanência de estrangeiros por vários dias. Em seguida, aí já a gente já vê o Nordeste brasileiro e a Amazônia. O quarto colocado desse ranking, depois de Rio, Foz do Iguaçu e São Paulo, é a cidade de Maceió. A quinta colocada é Porto Seguro, na Bahia, e a sétima colocada é Porto de Galinhas, Pernambuco, que fica logo atrás de Manaus, o principal destino buscado na Amazônia. Existe uma outra forma de ver os lugares mais procurados, que é por atrativo e não por cidade. Então, os atrativos mais buscados no Brasil, também segundo os dados da Brastoa em 2025, são: o primeiro lugar mais buscado, o primeiro atrativo, as Cataratas do Iguaçu, que ficam em Foz do Iguaçu. O segundo é Pantanal. O terceiro é Pão de Açúcar. Aliás, o quinto também é do Rio de Janeiro, é Cristo Redentor. E o Cristo está logo atrás, pessoal, de uma surpresa dessa lista, que é Lençóis Maranhenses. Esse destino que só agora vem sendo mais descoberto, não só por brasileiros como também por estrangeiros. E para onde eu vou viajar nos próximos dias? As próximas colunas vou contar um pouquinho sobre Lençóis Maranhenses. Então, na lista de atrativos, Cataratas do Iguaçu, Pantanal, Pão de Açúcar, Lençóis Maranhenses, Cristo Redentor no Rio, e aí já vem a Amazônia. É isso, boas viagens pelo Brasil, pessoal.
1: Esse foi o nosso colunista de todas as sextas-feiras, Daniel Nunes. A coluna é a Viagem Consciente, fechando esse bloco aqui pela Nova Brasil. São 6h26, já já tem o Jornal Nova Brasil e eu volto logo mais às 8 horas da manhã com a programação musical. Até já.
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5: Olá, muito bom dia para você que nos acompanha na Nova Brasil. Eu sou Stephanie Swerdick e daqui a pouquinho a gente se encontra no Jornal Nova Brasil Salvador. Hoje é sexta-feira e, claro, você vai saber da previsão do tempo e também a programação para o fim de semana na nossa agenda cultural. Tá rolando Flipelô e outras programações aqui na capital baiana para você aproveitar. Também as principais notícias do dia e o que você precisa saber para fechar a sua semana. E eu também converso com o Geal Alva Ávila, escritora baiana, que faz parte da programação da Flipelô e vai falar sobre o seu mais recente lançamento, o livro Sob as Estrelas. É às 7h30, daqui a pouquinho eu espero você, até já.
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3: Olá, ouvinte Nova Brasil, uma excelente sexta-feira, dia começando e a movimentação de veículos ainda é moderada nas principais vias da capital baiana. Por enquanto, a Avenida 7, a Rua Chile e a Baixa dos Sapateiros têm trânsito fluindo sem grandes complicações. 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
6: Superior Tribunal de Justiça condena ministro Marco Aurélio Buzzi por importunação sexual. A decisão final sobre demissão com perda do salário será do Supremo Tribunal Federal.
7: Lula sanciona a lei que criminaliza o uso de inteligência artificial para produzir cenas de violência sexual com crianças e adolescentes.
6: Polícia Federal indicia 16 pessoas por queda de avião da Voipass, incluindo o dono e executivos da empresa.
7: Na Copa do Brasil, o Corinthians vence, mas é o Inter que se classifica e o Vitória faz 4 gols no Atlético Paranaense e também está nas quartas de final.
6: E a Fabi Pereira convida você pro aniversário de Caetano Veloso.
7: Vamos? Eu vou a partir de agora. Vamos juntos. Vambora, Mauro. Sextar juntos a partir de agora, nesse 7 de agosto de 2026. Que seja um excelente dia para todos nós.
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6: Sextou, sextou, muito bom dia, Stephanie Alves, muito bom dia a você que está em toda a rede Nova Brasil, em Andradas, no sul de Minas, Araçatuba, Campinas, Brasília, João Pessoa, Mococa, no Recife, no Rio de Janeiro, pela Rádio Nova Paradiso, em Salvador, São José dos Campos, São Paulo e Ribeirão Preto, muito bom dia a você que nos acompanha na frequência do rádio e também a você que nos acompanha pelo aplicativo da Nova Brasil, que você baixa no seu celular, leva Nova Brasil para você, para tudo que é canto, onde tem internet, tem Nova Brasil. Bom dia para você também que nos acompanha no nosso canal no YouTube, Jornalismo Nova Brasil. Estamos transmitindo ao vivo com imagens no nosso canal no YouTube, Jornalismo Nova Brasil. Passa por lá, se inscreve no canal, deixa sua curtida na nossa transmissão ao vivo, o seu joinha, o seu coraçãozinho, participa do bate-papo, deixa o seu bom dia lá, sua opinião, informação que se quiser compartilhar, ali é Arena Livre para você. Jornalismo Nova Brasil, nosso canal no YouTube. São 6:31 e a gente começa essa edição de sexta-feira, 7 de agosto, com o projeto Nosso Canto.

0: Salvador é feita de encontros, de ancestralidade, trabalho e histórias que transformam cultura em movimento. No novo episódio do Nosso Canto, duas trajetórias de empreendedorismo se encontram ao som de Maria Maria. De um lado, o Afoxé Filhos do Congo, na Baixada do Curuzu. Do outro, o restaurante de Janela. Duas histórias diferentes, interligadas pela força de quem decidiu transformar vocação em realidade.
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0: A primeira começa há quase 5 décadas. Fundador do Afoxé Filhos do Congo, o Nadinho do Congo, lembra que o projeto nasceu no desejo de desenvolver um trabalho cultural e social no bairro onde nasceu.
2: Terminei entendendo que poderia desenvolver o trabalho cultural e social na Baixa do Curuzu, aonde na realidade praticamente eu nasci e me criei. E assim, eu mais alguns amigos terminamos juntando e criando esse Afoxé.
0: O que começou como uma iniciativa cultural ganhou novas dimensões, conta a presidente da instituição, Lindina Alva Silva.
3: Eu comecei a observar as sobras de tecidos. E eu, gente, isso não é justo, né? Eu comecei a pegar empreendedoras que já tinha dentro do Afoxé e pensar com elas, vamos criar um brinco, vamos criar um colar.
0: Mas Lindina Alva também queria transformar o lugar ocupado pelas mulheres dentro do Afoxé Filhos do Congo.
3: Porque antes a mulher no Afoxé, ela dançava, ela não tinha papel de decisão. Você vê as meninas, né, chegarem dizendo que eu não vou conseguir. Elas dizem que eu faço assim, você vai e tome aqui, porque eu também cheguei aqui verde.
0: Para fortalecer essas iniciativas, o grupo buscou formação e apoio para organizar o trabalho.
2: E nós tivemos aprovação de qualidade do SEBRAE, então a gente acreditou e nós estamos juntos conduzindo esse trabalho da linguagem chamada empreendedorismo.
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0: Em outro ponto de Salvador, a empreendedora Nara Amaral também transformou um espaço doméstico em lugar de encontro.
4: Fiz uma reforma na casa, abri uma portinha. Quando viram meu cardápio, que era bonitinho, era uma janela que abria, as pessoas do bairro diziam, ah, não vou lá, que é caro. Sem nem saber qual era o preço e qual era o produto.
0: A janela se abriu, mas manter o negócio funcionando exigiu mais do que talento na cozinha.
4: Quando eu comecei a gerir o meu próprio negócio, virei empreendedora, o Sebrae já estava lá atrás, em 2013, me auxiliando.
0: É esse encontro entre música, território e vida real que orienta o Nosso Canto. Os clipes do projeto são gravados sempre em pequenos negócios. Cada episódio também ganha um mini documentário que apresenta os lugares e as pessoas por trás das histórias. Na Bahia, a música Maria Maria foi escolhida para representar o Afoxé Filhos do Congo e o restaurante de Janela. Uma canção que não fala apenas de uma mulher guerreira, mas de um exército espalhado pelo Brasil.
4: Maria Maria, se você vê a letra da música, parece que fala de uma Maria só. Só que, na verdade, no contexto inteiro da letra, ela fala de várias Marias.
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0: E na voz de Lineker, a música ganha ainda outra camada de significado.
5: Regravar essa música nesse projeto tão bonito do Sebrae é muito especial, acho que nada é à toa. E significar essa voz de uma Maria Maria, cantada na voz de uma travesti preta no Brasil, isso é muito significativo.
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0: Confira o material completo do Nosso Canto no canal do Sebrae no YouTube.

0: Uau, que vozeirão do Lineker, né? Cantando, da Lineker aí cantando Maria, Maria, que coisa linda, coisa linda. 6:36. Me pediram para chamar o esporte por aqui agora.
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0: Eu não tô entendendo, Mauro Tagliaferri, se é por conta do anticlubismo que adotamos aqui nesse noticiário, a gente quer falar de noite de Copa do Brasil ontem, ou deixa pra lá, eu posso chamar o Weber Lima?
2: Por mim pode chamar à vontade, eu acho que mais uma noite normal no futebol brasileiro. Tá tudo
0: bom,
2: certo.
0: Tá bom, dei a chance do clubismo imperar aqui nesse jornal. Mauro Tagliaferri tá devolvendo a bola. Vambora, minha gente, porque temos os últimos classificados para a Copa do Brasil. Palmeiras já estava lá dentro e ontem viu o seu adversário aí em São Paulo, Corinthians, cair, né? Venceu, mas não levou. Vamos saber quem são os últimos classificados para a Copa do Brasil. Vamos falar de fim de semana de Brasileirão e muito mais. Vem, Weber Lima.
3: Bom dia, Mauro. Bom dia, Stephanie. Bom dia, ouvinte da Nova Brasil. Vamos falar da Copa do Brasil, que agora sim tem os 8 clubes definidos que disputarão as quartas de final da competição. Ontem, em Salvador, o Vitória virou, perdeu a primeira pro Atlético Paranaense por 2-0 e ontem virou 4-0 para o Rubro Negro Baiano, que avança com duas falhas grotescas do goleiro Santos, do Atlético Paranaense, que acabou ajudando sim o clube baiano a avançar na Copa do Brasil. E em São Paulo, aqui em São Paulo, na Arena do Corinthians, no Itaquerão, o Timão venceu, mas não passou. 2-1 para cima no Internacional, só que o Colorado havia derrotado o clube paulista na primeira por 2-0. Portanto, a próxima fase será definida na terça-feira, às 11 horas da manhã, em um sorteio na sede da CBF da Barra da Tijuca, no Rio de Janeiro. Os 8 classificados: Vasco da Gama, Corinthians, Grêmio, Vitória, Atlético Mineiro, Santos, Cruzeiro e Palmeiras são as equipes que estarão na próxima fase da Copa do Brasil. Neste final de semana tem Campeonato Brasileiro, 22ª rodada. Nova Brasil abre com a Arena do Grêmio, Grêmio e São Paulo, a partir das 3 da tarde. Ainda no sábado às 18:30, no Mangueirão, tem Remo e Atlético Mineiro. No Couto Pereira, Coritiba e Chapecoense. No Engenhão, ainda no sábado às 9 da noite, Botafogo e Fluminense. No domingo às 11 da manhã, no Mineirão, tem Cruzeiro e Mirassol. E a Nova Brasil transmite a partir das 3 da tarde, tudo de Palmeiras Internacional, direto da Arena do Verdão. Ainda no domingo às 4, Arena Fonte Nova, Bahia e Vasco. Na Vila Belmiro, o Santos recebe o Atlético Paranaense às 18:30 e a Nova Brasil, depois de Palmeiras Internacional, transmite em Bragança Paulista, Bragantino e Corinthians às 18:30. Fechando a rodada no Maracanã, domingo, Flamengo e Vitória às 19:30. Lembrando que o Palmeiras é líder, tem 47 pontos, Flamengo tem 39, está a 8 pontos do time paulista. O Atlético Paranaense é o terceiro com 37, Fluminense é o quarto com 34 e ainda na zona de classificação a Libertadores da América, o Bahia tem 32 pontos. Lá na parte de baixo da tabela, muito próximos da zona do rebaixamento, Mirassol 23, Santos 22, Internacional também 22. Na zona do rebaixamento, Grêmio 22, Vasco e Remo 21, Chapecoense com 10 pontos. Para fechar, o esporte ontem, o Vini Júnior, atacante do Real Madrid, renovou com o clube espanhol, contrato até junho de 2032. Portanto, ele chegou no clube, saiu do Flamengo e foi à Espanha em 2018, vai completar, portanto, 14 anos no clube espanhol ao final do contrato, e o salário anual será de 118,7 milhões de reais. Ontem, o Real Madrid, que anunciou a sua maior contratação da história, de Diomandé, da Costa do Marfim, um contrato até junho de 2023. Ele que estava no RB Leipzig, ele chega chega ao clube por 736 milhões de reais. Às 5:30 tem o Nova Brasil em campo. Conto com a sua audiência. Até lá.
0: Muito bem, o Weber Lima passando por aqui, ainda sem comentários, né, Mauro?
2: Eu fico abismado com as cifras do futebol, assim, impressionante, né? O Real Madrid acelerando. Não sei de onde vem tanto dinheiro, mas é impressionante. Eu fico realmente
0: se paga,
2: chocado,
0: né? A gente se impressiona, mas logo vê, né? Que essas grandissíssimas contratações, em média, pelo menos, a história mostra que a maioria aí se paga. Porque vende camisa, vende transmissão, vem, enfim, né? Dinheiro girando dinheiro, mas é realmente de abismar, né? Números como esses. Bom, são 6:42, já que não temos comentário aqui sobre os classificados da Copa do Brasil do Mauro Tagliaferri, vamos deixar o futebol pra segunda-feira com o Weber Lima?
2: Tudo normal, né? Tudo. Não vi nada assim de muito excepcional pra.
0: Olha. Olha, quanto mais alto, maior a queda. Não estou zicando, tá longe de mim, mas vai falando.
2: Quanto dá, vamos lá.
0: Surfa essa onda, Mauro, muito bem. 6:42, agora a gente vai girar pelo país com o nosso timaço de repórteres. Vamos escalar nosso timão por aqui também? Vamos lá, girar com a nossa reportagem espalhada pelo país.
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0: A Polícia Federal divulgou, na tarde de ontem, o relatório final do inquérito sobre a queda daquele avião da Voipass, que deixou 62 pessoas mortas em Vinhedo em agosto de 2024. Esse documento indicia 16 pessoas, entre elas o proprietário da empresa. Agora cabe ao Ministério Público Federal decidir se apresenta essa denúncia à Justiça. Vamos acompanhar tudo na reportagem da Lilian de Souza.
4: A Polícia Federal divulgou na tarde desta quinta-feira a conclusão do inquérito sobre o acidente aéreo ocorrido em 9 de agosto de 2024 em Vinhedo, que deixou 62 mortos. O relatório final indiciou 16 pessoas por crimes como atentado contra a segurança do transporte aéreo, sinistro aéreo com resultado morte e falsidade ideológica. Entre os indiciados estão o proprietário da Voepass, José Luiz Felício Filho, diretores e funcionários da área operacional. Segundo a investigação, o acidente foi o resultado de uma sequência de falhas na manutenção da aeronave, no cumprimento dos procedimentos de segurança e na liberação do voo. A Polícia Federal também apontou que o sistema de degelo do avião já apresentava problemas antes da tragédia. De acordo com o relatório, um inspetor da ANAC identificou a falha 11 meses antes do acidente, durante um voo de acompanhamento. Mesmo com a restrição para operar em áreas com formação de gelo, a aeronave foi liberada e decolou de Cascavel com destino a Guarulhos em uma rota com previsão dessas condições meteorológicas. O documento também aponta que a ANAC tinha conhecimento de irregularidades na companhia aérea e sugere que o Ministério Público Federal apure eventuais responsabilidades do órgão regulador. Além disso, a PF encaminhou o caso à corregedoria da agência para investigar possíveis crimes envolvendo servidores. Em nota, a ANAC informou que a corregedoria do órgão vai apurar internamente os apontamentos da Polícia Federal e que está à disposição para cumprir eventuais recomendações das autoridades. Agora, cabe ao Ministério Público Federal analisar as conclusões do inquérito e decidir se apresenta a denúncia à Justiça. Em nova nota, a Voepass informou que o relatório faz parte da fase de investigação que vai aguardar os próximos desdobramentos processuais e, se for o caso, exercerá plenamente o direito de defesa. A empresa também reiterou solidariedade às famílias das 62 vítimas. De Campinas, Lilian de Souza.
2: O que mais me choca nesse caso, Stephanie, é se uma dessas 16 pessoas tivesse levantado o dedo falando assim, essa aeronave não pode decolar, essas 62 pessoas estariam salvas, né? Era só uma delas.
0: Grandes tragédias são feitas de pequenas decisões mal tomadas, né? Impressionante.
2: Vamos seguindo em frente aqui, uma força-tarefa do Ministério Público e da Polícia Civil realizou ontem a segunda fase da Operação Armagedon contra um esquema de lavagem de dinheiro e agiotagem ligado ao crime organizado no Vale do Paraíba. De São José dos Campos, a Dani Rivas tem a reportagem.
5: A segunda fase da Operação Armagedon, realizada pelo Ministério Público, Polícia Civil e Polícia Militar, teve como objetivo desarticular um esquema de lavagem de dinheiro e agiotagem ligado ao crime organizado no Vale do Paraíba. A ação cumpriu 24 mandados de busca e apreensão e teve autorização judicial para quebra de sigilo de dados eletrônicos e o bloqueio de bens. Um homem apontado como líder do grupo teve a prisão preventiva decretada. Segundo o Ministério Público, ele já estava em prisão domiciliar, mas continuava coordenando as atividades criminosas. As investigações ainda indicaram que o grupo concedia empréstimos com juros abusivos, fazia cobranças por meio de ameaças e utilizava empresas, imóveis e outros bens para ocultar o patrimônio. Segundo o Ministério Público, as medidas judiciais podem alcançar até 205 milhões de reais em bens. A operação é um desdobramento da primeira fase realizada em novembro de 2024 e as investigações seguem para identificar outros possíveis envolvidos. De São José dos Campos, Dani Rivas.
6: E falando em desvio de recursos, a Polícia Federal deflagrou ontem uma operação para investigar um suposto esquema de desvio de recursos públicos em contratos da Universidade Federal de Lavras, cidade que fica no sul de Minas Gerais. Essa ação cumpriu mandados em Minas Gerais e também em São Paulo. As informações chegam para nós com o repórter Felipe Avelino, direto de Andradas, no sul de Minas.
7: Batizada de Operação Malversação, a ação da Polícia Federal teve como objetivo investigar um suposto esquema de desvio de recursos públicos em contratos administrativos na Universidade Federal de Lavras, no sul de Minas. Com apoio da Controladoria Geral da União, foram cumpridos 13 mandados de busca e apreensão nas cidades de Lavras, em Minas Gerais, e Campos do Jordão, em São Paulo. Segundo a Polícia Federal, a investigação apura possíveis fraudes em contratos firmados entre 2021 e 2022 para a compra de materiais de construção e outros insumos. Há suspeitas de irregularidades em licitações, emissão de notas fiscais sem a entrega integral dos produtos e pagamentos realizados com recursos públicos. As investigações também apontam indícios da participação de agentes públicos e particulares em um esquema que pode ter causado prejuízo de até 4 milhões de reais aos cofres públicos. Em nota, a Universidade Federal de Lavras informou que acompanha a operação e afirmou que irá colaborar com as autoridades e reafirmou o compromisso com a legalidade, a transparência e a correta aplicação dos recursos públicos. O caso segue sob investigação da Polícia Federal. De Andradas, Felipe Avelino.
2: 6h49, a gente segue te contando tudo que é essencial no noticiário desta sexta-feira.
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2: O presidente Lula sancionou ontem uma lei que amplia o combate à violência sexual contra crianças e adolescentes, principalmente na internet e em crimes praticados com uso de inteligência artificial. A lei tem origem num projeto do deputado federal Osmar Terra, do MDB gaúcho, e essa lei foi aprovada na Câmara em maio desse ano e depois no Senado em julho. O texto aumenta a pena do crime de produzir, reproduzir, dirigir, fotografar, filmar ou registrar por qualquer meio conteúdo de violência sexual contra criança ou adolescente. Aumenta para 4 a 10 anos de prisão essa pena. E também dá a mesma punição para vender ou expor à venda fotografia, vídeo ou outro registro que contenha violência sexual contra criança ou adolescente.
6: Pois é, porque a tecnologia chega, a lei tem que correr atrás dela, né? E essa nova lei aí cita 4 vezes o termo inteligência artificial. Por exemplo, torna crime o uso da inteligência artificial para simular a participação de criança ou adolescente em conteúdo de violência sexual por meio de adulteração, montagem ou modificação de fotografia, vídeo ou outra forma de representação visual. Essa pena é de 3 a 5 anos. Esse crime já era previsto, mas não especificado. especificava, não, não especificamente, o uso de ferramenta de inteligência artificial. Não estava previsto. A nova lei também protege a investigação, autorizando policiais a ocultarem a identidade para, por meio da internet, colherem as provas dos novos crimes previstos na lei.
9: 6h51, o ministro Flávio Dino, do Supremo Tribunal Federal, pediu vista ontem e suspendeu o julgamento que vai definir se continua válida a criminalização da exploração de jogos de azar, como bingo, jogo do bicho e máquinas caça-níqueis. Isso porque Dino defendeu que o caso desses jogos deve ser julgado juntamente com uma decisão sobre as apostas online, as chamadas bets. Existem ações sobre bets nas relatorias de vários ministros do Supremo. O ministro Dias Toffoli teve o mesmo raciocínio de Dino, de que o tema das bets não poderia ficar de fora e também sugeriu uma análise conjunta de todos esses temas.
6: Vamos ver o que vem por aí nesse julgamento. São 6h52. Essa semana nossos olhos também tiveram voltados, né, para o clima, para o tempo, especialmente no sul do país. E olha, a formação de um ciclone extratropical no oceano provocou tempo severo no Rio Grande do Sul ontem, com registro de tornado, vendavais, granizo e alagamentos em diversas cidades. Porto Alegre, a capital, registrou a maior rajada de vento do estado até às 21 horas, com ventos, minha gente, de 120.4 km/h. 120.4 km/h foi a velocidade do vento. De acordo com a Defesa Civil, pelo menos 121 pessoas estavam acolhidas em abrigos no estado até as 9 horas de ontem, até as 9 da noite. A Defesa Civil confirmou um tornado em Pedro Osório, na região sul gaúcha, por volta das 5h15 da tarde. O fenômeno causou danos na zona rural.
9: Pois é, pelo menos 8 municípios gaúchos registraram prejuízos com quedas de árvores, destelhamentos, alagamentos e danos provocados pelo granizo. Em Uruguaiana, ventos derrubaram árvores e arrancaram telhados. Caçapava do Sul teve 12 casas alagadas, enquanto Caseiros e Ibiraiaras registraram danos em residências. Agora, também no litoral sul de São Paulo, a Defesa Civil registrou ventos de 97 km/h em Itanhaém e de 90 km/h em Mongaguá. Alertas severos foram enviados para moradores da Baixada Santista e do litoral até Bertioga, devido ao risco de temporais e ventos fortes.
6: Pois é, falamos do Rio Grande do Sul, de São Paulo e também no Rio de Janeiro. A Prefeitura do Rio cancelou as aulas de hoje, sexta-feira, na rede municipal, por conta da previsão de ventos fortes por lá também. Essa medida foi tomada como precaução depois que os órgãos meteorológicos indicaram rajadas acima dos 90 km/h na região metropolitana do Rio. Nas regiões Serrana, Costa Verde e Sul Fluminense, os ventos podem ultrapassar os 110 km/h. O Instituto Nacional de Meteorologia mantém alerta laranja para áreas do litoral do estado. A orientação é evitar atividades ao ar livre, permanecer em locais protegidos e não ficar perto de árvores, de postes, de torres ou de placas. Portanto, você no Rio de Janeiro, no litoral de São Paulo, Rio Grande do Sul, atento às condições climáticas hoje.
9: 6h54, vamos girar pelo mundo.
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9: E enquanto o Camilo Mota vai cuidando da saúde, daqui a pouquinho ele tá de volta aqui com a gente, vamos lá, por nossa conta aqui, trazer para você alguns dos destaques internacionais. A Agência Central de Inteligência dos Estados Unidos, a CIA, criou uma força-tarefa voltada a desestabilizar o governo de Cuba. Essa informação foi revelada pelo jornal New York Times. Segundo a reportagem, a estratégia busca estimular divisões dentro da elite política cubana e favorecer a substituição de dirigentes considerados mais radicais por nomes dispostos a negociar com o governo de Donald Trump. A força-tarefa deve reunir espiões, analistas e especialistas em operações cibernéticas. A CIA também teria ampliado a presença e os recursos destinados à ilha, tratada como prioridade de inteligência pelo governo americano.
6: Esse movimento ocorre em um momento de forte crise lá em Cuba. A população enfrenta apagões frequentes, racionamento e falta de combustível. O governo cubano culpa o embargo econômico imposto pelos Estados Unidos e afirma que as novas medidas dificultam a entrada de petróleo e a manutenção da rede elétrica. Washington, por outro lado, acusa Cuba de representar uma ameaça à segurança norte-americana e de manter relações com países como Rússia, China e Irã, que são adversários dos Estados Unidos. Nessa quinta-feira, o governo americano anunciou novas sanções contra 5 empresas e contra cidadãos cubanos também.
9: Ainda falando dos Estados Unidos, um comitê do Senado americano aprovou um pedido de desacato contra Anthony Fauci, ex-integrante da Força-Tarefa de Combate à Covid-19 da Casa Branca. Essa decisão foi tomada porque Fauci se recusou a responder perguntas dos parlamentares durante uma audiência sobre a origem do coronavírus. O médico invocou a 5ª emenda da Constituição, que permite que uma pessoa permaneça em silêncio para evitar produzir provas contra si mesma. Segundo ele, os senadores buscavam elementos para tentar processá-lo.
6: Fauci utilizou esse direito aí, né, da 5ª emenda mais de 100 vezes durante o interrogatório ao qual foi submetido. O presidente do comitê, o republicano Rand Paul, contestou a decisão e afirmou que o médico não corria risco de processo federal porque havia recebido um perdão presidencial concedido pelo ex-presidente Joe Biden. Com a aprovação do desacato, o caso vai ser encaminhado agora ao Departamento de Justiça, que poderá avaliar uma possível acusação criminal. Fauci afirma que tinha motivos para temer uma investigação e acusa Rand Paul de tentar encontrar justificativas para levá-lo à prisão. 6:57. Já já a gente volta a girar mais a nossa reportagem para te deixar muito bem informado, muito bem informada. Tem muito por aqui na nossa sexta-feira. Vamos sextar. Tem o resumo musical da semana com Diego Amorim. Você fique por aí, a gente volta já.
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14: Olá, muito bom dia para você que nos acompanha na Nova Brasil. Eu sou Stephanie Swerdick e daqui a pouquinho a gente se encontra no Jornal Nova Brasil Salvador. Hoje é sexta-feira e, claro, você vai saber da previsão do tempo e também a programação para o fim de semana na nossa agenda cultural. Tá rolando Flipelô e outras programações aqui na capital baiana para você aproveitar. Também as principais notícias do dia e o que você precisa saber para fechar a sua semana. E eu também converso com o Alva Ávila, escritora baiana, que faz parte da programação da Flipelô e vai falar sobre o seu mais recente lançamento, o livro Sob as Estrelas. É às 7:30, daqui a pouquinho eu espero você, até já.
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27: Ouvinte Nova Brasil, nesse momento a BR-324 no sentido Salvador tem movimentação intensa de veículos entre Valéria e Águas Claras. No entanto, não é necessário realizar nenhum tipo de desvio, é só redobrar a atenção nesse trecho. Na paralela no sentido centro, também tem movimentação intensa, mas você também no momento não precisa realizar desvio. 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
1: São 7:02 na nossa sexta-feira. Nós estamos ao vivo aqui para toda a nossa rede da Nova Brasil, em Andradas, no sul de Minas, Araçatuba, Campinas, Brasília, João Pessoa, Mococa, Recife, no Rio de Janeiro, pela Nova Paradiso. Estamos também em Salvador, São José dos Campos, São Paulo e Ribeirão Preto. Você sintoniza na Nova Brasil, mas você também se conecta conosco pelo nosso aplicativo, pela caixinha inteligente, lá no nosso site, o novabrasil.com, e no YouTube, no nosso canal Jornalismo Nova Brasil, onde tem sempre aquele pessoal muito educado, muito cordial, desejando bom dia para todos nós. Bom dia, Mauro. Bom dia, Stephanie. Bom dia a todo mundo que está nos ouvindo e nos assistindo aí no YouTube também.
2: E às 7:03 a gente abre o nosso segundo bloco falando de economia.
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2: O Salomão já tá aqui no estúdio, aqui em São Paulo. Tudo bem, Thiago? Bom dia.
4: Bom dia, Mauro. Tudo bom?
2: Tudo bem, tudo bem. Thiago, tem um burburinho forte aí, conversas aí em todos os corredores da Faria Lima. E explica pra gente o que aconteceu, que a Gávea Investimentos, que foi fundada pelo Armínio Fraga, Armínio, ex-presidente do Banco Central, inclusive, né? Essa casa anunciou a venda de uma família de fundos multimercado macro pro grupo Bradesco. Por que que o Armínio abriu mão desses fundos?
4: Bom, Mauro, essa notícia ela reflete algo que é muito comentado no mercado financeiro para quem investe em fundos, principalmente, que é o que está acontecendo com os fundos multimercados. Antes de falar da notícia especificamente, né, só um passo para trás, né? Você pode investir através de fundos de investimentos, que é onde você coloca o dinheiro e o gestor que toma conta do fundo, ele toma as decisões por conta própria. E existem vários tipos de fundos, fundos de renda fixa, fundos de ações que investem na bolsa, e os fundos multimercados é o que a gente gosta de chamar que é o mestre dos magos ali, que pode fazer de tudo. Ele pode comprar bolsa, pode comprar dólar, pode comprar petróleo, pode comprar juros, ele pode apostar em qualquer mercado, na alta ou na baixa. É um cara que tem uma flexibilidade para fazer muita coisa. No Brasil, os fundos multimercados por muito tempo foram a última garrafa de água no deserto, porque ou você tinha a renda fixa ou você tinha o mercado de ações, e o multimercado ficava ali no meio do caminho. Ele era sempre um pouco melhor que a renda fixa em termos de retorno, mas também não era tão volátil quanto o mercado de ações. Essa indústria foi a maior indústria do Brasil ali na parte de fundos, assim, teve um protagonismo muito grande. Mas nos últimos anos para cá, eles vêm tomando muitos resgates, investidores vêm tirando dinheiro. Até peguei o dado atualizado de um levantamento que teve, que nos últimos 4 anos foram 790 bilhões de reais que deixaram esses fundos multimercados. Os motivos são vários, mas resumindo aqui: primeiro, a taxa de juros muito alta. Como esses fundos multimercados, o objetivo deles é superar a taxa de juros, quanto mais alta a taxa de juros, mais difícil é você passar na prova. Então o investidor pode até escolher ficar na renda fixa, que mesmo que não tenha muita emoção, ele vai acabar tendo um retorno satisfatório em relação ao multimercado. Segundo ponto, hoje os investidores no Brasil têm acesso a diversos outros mercados. 10 anos atrás, era muito difícil você investir no mercado internacional, era muito difícil você investir em produtos mais baratos. Hoje você tem renda fixa mais barata, você tem fundos de índice, você tem acesso a mercados internacionais. Isso tudo também contribui, né? É uma competição maior. O fundo multimercado acaba não sendo a última bolacha do pacote. E por último, mas não menos importante, os fundos multimercados foram mal nos últimos anos, né? Essas idas e vindas no mercado surpreenderam muita gente, inclusive os profissionais do mercado. Tem um levantamento de um especialista de fundos que ele acompanha os maiores fundos multimercados do Brasil, e se você olhar só os melhores fundos multimercados, mesmo eles, uma parte deles não conseguiu superar o CDI, né? Que é o que seria o mínimo que você espera ganhar quando investe na renda fixa. Então, a maioria dos multimercados não tem conseguido bater o rendimento mínimo que você espera na renda fixa. Tudo isso contribui para que os fundos multimercados estejam perdendo esse protagonismo para os investidores. Aí a gente vem para a decisão, a esse anúncio da Gávea, né? O Armínio Fraga, um dos maiores economistas do Brasil, montou a Gávea. A Gávea tem vários fundos ali dentro. O fundo macro era um dos carros-chefes por muito tempo, mas também não conseguiu se manter no meio dessa onda de resgates. E aí agora ele vai passar a fazer parte do Bradesco, né? Não que o Bradesco saiba fazer isso melhor que o Arminio, mas como o Bradesco, assim como vários outros bancos, tem uma estrutura muito maior, não depende só do resultado desse fundo multimercado específico para pagar as contas, para ele fica muito mais fácil administrar isso. Então, não é que o Arminio Fraga errou a mão, não é que ele desistiu, é que simplesmente o mercado, e ele mesmo falou isso, o mercado mudou. E esse mercado está mais difícil para os fundos multimercados. Enquanto a gente tiver uma taxa de juros muito alta, esses fundos vão ter muita dificuldade de bater o seu índice de referência. E com a competição que tem, que a gente está vendo aí fora de vários produtos, os fundos multimercados vão ter que fazer muito mais diferente para continuar mantendo o dinheiro dos cotistas. Então esse episódio com o Arminio Fraga é apenas um de vários que a gente está vendo em grandes fundos multimercados que estão ou mudando a sua estratégia ou até, como no caso do Arminio, está se juntando, né, levando a família de fundos para uma outra instituição mais robusta.
2: Para saber mais dessas e outras histórias, onde é que o pessoal te encontra?
4: O pessoal pode me encontrar nas redes, lá no Instagram eu tô como Salomani, nas outras redes eu tô como Thiago Salomão, mesmo nome de batismo, então você me encontra em todas essas redes e tudo que a gente produz de conteúdo por lá.
2: Obrigado, Thiago, bom fim de semana.
4: Valeu, Mauro, para você também.
1: E ainda falando sobre economia e negócios, olha só, a Petrobras registrou lucro líquido de 52 bilhões e 400 milhões de reais no segundo trimestre deste ano. Esse resultado representa uma alta de quase 97% na comparação com o mesmo período de 2025. Segundo a estatal, o desempenho foi impulsionado pelo aumento da produção, pelas maiores exportações e pela alta do preço internacional do petróleo em meio à guerra entre Estados Unidos e Irã e as restrições lá no Estreito de Hormuz. Entre abril e junho, a Petrobras pagou 88 bilhões e 600 milhões de reais em impostos à União, aos estados e aos municípios. O Conselho de Administração aprovou ainda o pagamento de 17 bilhões e 400 milhões de reais aos seus acionistas. Esse valor vai ser distribuído em duas parcelas nos meses de novembro e dezembro. 7 e 9. Vamos girar com a nossa reportagem.
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1: E o nosso giro agora passa aqui pela capital federal, numa decisão que abre um precedente enorme, né? É um marco na história do judiciário brasileiro, punido pelo Superior Tribunal de Justiça por violações funcionais relacionadas a denúncias de assédio e importunação sexual. O ministro Marco Buzzi pode ser demitido sem receber salários. As informações chegam atualizadas aqui pra gente ao vivo de Brasília com a Stephanie Ferreira. Bom dia.
5: Muito bom dia, Stephanie, Mauro, ouvinte da Nova Brasil. Pois é, Stephanie, é um caso inédito e agora cabe ao Supremo Tribunal Federal decidir se o ministro Marco Buzzi perde definitivamente o cargo e deixa de receber salário e outros benefícios da magistratura. Ontem, o Superior Tribunal de Justiça puniu Buzzi por violações funcionais, como você disse, relacionadas a denúncias de assédio e importunação sexual. A decisão determina o afastamento e propõe a perda do cargo. Mas, atenção, né? O STJ não pode simplesmente demiti-lo de forma definitiva, isso porque Buzzi é magistrado vitalício. A perda do cargo depende de uma ação judicial. Como eu disse, esse caso é inédito no STJ, dentro desse novo modelo de responsabilização, e pode se tornar um dos primeiros a resultar na perda efetiva do cargo. Isso porque o procedimento mudou recentemente. Até então, a punição administrativa mais grave aplicada a magistrados era a aposentadoria compulsória, quando o juiz deixa de trabalhar, mas continuava ali recebendo o salário. Em maio, o Supremo entendeu que essa punição deixou de existir após a reforma da Previdência de 2019. Agora funciona dessa seguinte forma, né? Buzzi permanece aí afastado e recebe vencimento de forma proporcional. Depois de ser comunicado oficialmente, a Advocacia Geral da União terá 30 dias para entrar com uma ação no Supremo pedindo a perda definitiva do cargo. E aí, como eu disse, caberá ao STF decidir se Buzzi será excluído da magistratura, E quais serão as consequências financeiras aplicadas, como a perda do salário e de outros benefícios. Além disso, em paralelo, as denúncias também são investigadas em um inquérito criminal no Supremo. A defesa de Marco Buzzi nega as acusações, discorda da decisão do STJ e avalia recorrer ao próprio STF. Stephanie.
6: É uma realidade que é difícil até a gente entender, né? Imagina só, você ser punido por cometer crimes, você ser demitido do seu cargo, mas continuar recebendo salário. Isso, assim, é só na magistratura que isso existe, né, minha gente? É impressionante. 7:12, é contigo aí em São Paulo, Mauro.
2: É legal também, Stephanie, te observar também por outro lado, esse é um julgamento histórico, né? E começa a mostrar que um ministro, ele é ministro do Superior Tribunal de Justiça, quer dizer, é a mais alta corte do Brasil, com exceção do Supremo Tribunal Federal, que julga questões constitucionais. E mostrar que um ministro do Superior Tribunal de Justiça também pode ser punido. Também recebe condenação. Isso eu acho que é uma boa sinalização. Agora, de fato, o Supremo mudou o entendimento de que essa história da aposentadoria compulsória precisa realmente acabar. Vamos ver se já aplica nesse caso, se consegue aplicar nesse caso ou não, porque o caso concreto aconteceu antes da mudança da lei, né? Digamos assim, antes da mudança da regra. Então precisa ver se esse caso concreto já vai ficar valendo para a nova regra ou se vai aplicar a regra antiga, que é da aposentadoria compulsória. De qualquer forma, é uma decisão muito importante e é nesse sentido, né? De que uma pessoa poderosa acabou sendo condenada.
6: Pelo menos, né?
2: 7:14, a gente segue te contando tudo que é essencial no noticiário desta sexta-feira.
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2: E ainda falando aqui de questões do judiciário, o ministro Alexandre de Moraes, do Supremo Tribunal Federal, convocou para os dias 24 e 25 deste mês uma audiência pública para ouvir autoridades, especialistas e membros da sociedade civil sobre a lei antifacção, que foi rebatizada na Câmara de Marco Legal do Combate ao Crime Organizado. A lei é de autoria do governo Lula e foi modificada no Congresso pelo relator Guilherme de Hitch, e foi depois sancionada pelo presidente em março desse ano.
6: A lei altera normas do Código Penal, do Código de Processo Penal e da Lei de Execução Penal e define um novo regime jurídico para o enfrentamento de organizações criminosas, de grupos paramilitares e das milícias. A Associação Nacional dos Prefeitos e Vice-Prefeitos, a Associação Brasileira dos Advogados Criminalistas, a União Nacional das Advogadas Criminalistas e Acadêmicas de Direito e a Associação Nacional dos Membros do Ministério Público propuseram ações no Supremo Tribunal Federal contestando a constitucionalidade dessa lei, argumentando que ela viola garantias fundamentais e promove endurecimento penal excessivo.
2: Vamos dar aquela respirada, afinal de contas, sextou, e se sextou, tem a Fabi Pereira.
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2: Hoje é aniversário de 84 anos do Leonino, ou do Leãozinho mais famoso da música popular brasileira. Quem conta pra gente é a Fabi Pereira, na coluna sonorizada pelo nosso produtor CD Silva.

dia, Mauro. Bom dia, ouvinte da Nova Brasil. Mais uma sexta-feira. Que sexta-feira? Dia 7 de agosto, minha gente. Dia do leonino, mais leonino da música popular brasileira. E é claro que eu tô falando do nosso sol, Caetano Veloso.

0: Sim.
1: Há mais de 6 décadas, o Caetano faz da música uma maneira de pensar o Brasil. Ele não apenas canta o país, ele interpreta, o tensiona, o contradiz e o traduz. Poucos artistas perceberam tão cedo que o Brasil não cabe numa única definição. Caetano nasceu em Santo Amaro, na Bahia, e chegou ao cenário nacional nos anos 60, ajudando a criar a Tropicália, um movimento que virou a música brasileira do avesso.

aproximar a guitarra elétrica, o samba, a bossa nova, a poesia, o cinema, a cultura de massa e a vanguarda. Não era apenas uma nova sonoridade, era uma nova forma de olhar para o país. Essa inquietação jamais abandonou Caetano. O Caetano fez da palavra uma matéria musical. As suas letras não entregam respostas fáceis, você deve perceber. As músicas do Caetano provocam, confundem, seduzem e nos convidam a enxergar o Brasil por diversos ângulos. Canções como Alegria, Alegria abriu caminho para uma nova estética na música brasileira. Canção como Sampa transformou uma cidade em reflexão sobre identidade e pertencimento.

0: Francisca Terra, escrita no exílio, converteu saudade em poesia.
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0: Que falar de Podres Poderes, essa música que lembra que a canção popular também é um espaço de crítica e reflexão.
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0: Caetano nunca teve medo de mudar de ideia, de experimentar novas linguagens, dialogar com outras gerações ou revisitar a própria obra. Talvez justamente por isso, por essa capacidade de permanecer curioso, interessado, tudo isso explica por que o Caetano continua tão contemporâneo, tão atual. Feliz aniversário, Caetano! Vida longa à sua genialidade! E eu aproveito para deixar um beijo muito emocionado e carinhoso a todos os pais. Afinal, domingo é dia dos pais. Sexta-feira que vem, eu tô de volta. Tchau, tchau!

0: Parabéns pro Caetano, né?
1: Parabéns, parabéns e obrigado. Obrigado por existir. Obrigado por estar aqui no nosso país, por ser brasileiro. Nossa, o Caetano é maravilhoso.
0: Como é bom viver como nessa é época, né? De Caetano Veloso.
1: É um privilégio, é isso aí.
0: É isso. Vida longa a ele, a essas músicas que tanto falam aí do nosso dia a dia, do nosso cotidiano. Algumas encaixam perfeitamente no dia de hoje. Por falar em músicas que se encaixam no cotidiano, a gente vai seguir nessa toada por aqui. É hora do Diego Amorim com o resumo musical.
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0: E aí, né, Diego, subiu o sarrafo pra você, porque vínhamos aí de falando de Caetano Veloso, estávamos aqui, né, falando desse grande mestre, e aí vem você trazendo essas músicas, algumas feitas pro contexto político, outras nem tanto, mas você faz aquele malabarismo e tudo se encaixa.
4: E agora, que faço eu da vida sem você? Viva Caetano Veloso! Bom dia, Stephanie, bom dia, Mauro. Semana agitada no mundo político, as convenções terminaram, agora é só os partidos fazerem os ajustes finais aí até o dia 15 para o registro das candidaturas junto à Justiça Eleitoral para a gente começar para valer no dia 16, no próximo dia 16, a campanha das eleições de 2026. Nessa semana a gente teve um vai e vem de um candidato chamado Cleitinho, ele que é senador pelo Republicanos de Minas Gerais. Ele não sabe bem o que quer da vida, ou sabe, mas os outros não querem saber por ele, mas às vezes querem saber, e às vezes ele vai ganhar, mas vai perder, mas vai ganhar e perder, e ganhou, e vai ou não vai. Eu fico doido de falar do Cleitinho. E eu acho que o presidente do partido um dia chegou na mão dele, segurou na mão dele, olhou nos olhos dele e falou: Cleitinho, você disse que não sabe se não, mas também não tem certeza que sim. Cleitinho não sabia dizer se ele era candidato ou se não era, aí o partido decidiu por ele que ele não ia ser, aí ele falou que queria ser, aí eles gravaram um vídeo chorando dizendo que não ia ser, aí depois na convenção ele disse que queria ser. Eu pensei que o Cleitinho fosse chegar na convenção cantando assim, ó: dizem que sou louco por eu ser assim, mais louco é quem me diz.
1: Esse aí tá bem pra metamorfose ambulante também, né?
4: É, um pouco disso também.
1: Eu quero dizer, desdizer tudo aquilo que eu disse antes e assim por diante, né?
4: Cleitinho deixou-se. O pessoal brinca que o Cleitinho é meio doido, ele brinca com isso também. Eu falo isso porque ele próprio brinca com isso, sabe? Ele mesmo fala isso da tribuna do Senado. Agora, quem ficou doido foi a gente, tentando acompanhar essa história toda em Minas Gerais. Nesta semana a gente teve também esse encontro bastante polêmico, a gente falou sério ontem sobre isso, né, do presidente Lula com o presidente do Senado Davi Alcolumbre na casa do ministro Alexandre de Moraes para um jantar fora da agenda. Ontem

0: fazem as pazes, brigam, ficam 3 meses sem se falar, daqui a pouco voltam, aí depois se amam, depois se odeiam de novo, é, de dia a gente ama, como é que é, se de dia a gente briga, de noite a gente se ama, essa é a vida da política em Brasília, né? Agora, eu fico imaginando, porque o Alexandre de Moraes e o Cristiano Zanin, 2 ministros do Supremo Tribunal Federal, fizeram esse papel de reconciliação entre o Lula e o Alcolumbre, e eu sempre fico imaginando que no final das contas é muito amor, né? Então, eu fico imaginando o Davi Alcolumbre cantando pro Lula no jantar assim, Mauro. Como é que eu posso me livrar das garras desse amor gostoso? O jeito é relaxar e começar tudo de novo. E aí começa tudo de novo com o Davi Alcolumbre.
1: E aí disse que teve uma lavagem de roupa suja. A cena se forma
2: na minha cabeça, é incrível.
3: Não tem o botão desver, Mauro, já era.
0: Meu Deus do céu, mas dizem que não foi muito amor, não, teve briga também. Eles começaram a teve uma lavagem de roupa suja, né? Interlocutores dizem que eles subiram um tom. E aí teve uma hora que eu acho, tá? Que o Lula chegou pro que o Lula chegou pro Alcolumbre e cantou assim, ó. Se não tá mais à vontade, sai por onde entrei. Quando começar a dançar, eu te enlouqueço. Ó, é rir pra não chorar. É rir pra não chorar, minha gente. O país é assim. A gente tem que rir pra não chorar. Agora eu tenho até hater, né? Eu tenho um hater agora aqui no chat do YouTube da Nova Brasil. Eu tô ficando famoso, viu? Agora eu tenho um hater, Mauro Talhafé.
2: Quando tem hater é porque subiu de posição aqui.
0: É, subiu o sarrafo. Eu não sei o nome dele, mas ó, eu te amo, cara. Fica bem. Você pode me amar, você pode me odiar. Mas, ô Stephanie, eu acho que eu vou acionar as minhas tias do Piauí. Eu vou acionar meu gabinete do amor. Não tem um gabinete do ódio nas redes sociais? Eu vou assinar meu gabinete do amor, minha esposa, minha mãe. É porque minhas tias do Piauí essa hora devem estar dormindo, senão elas estariam todas agora no chat me defendendo aí contra esse hater, viu? E pra concluir, o Flávio tava à procura de um vice ou de uma vice, passou aí semanas, meses talvez, cantando assim, ó, procuro um amor que seja bom pra mim, vou procurar, eu vou até o fim. O problema é que no caso do Flávio Bolsonaro, ele tem que cantar pro vice assim, Mauro, e eu vou tratá-lo bem pra que ele não tenha medo quando começar a conhecer os meus segredos. Ai, ai, ai.
2: Que segredo.
0: Ó, eu vou finalizar. Vocês estão rindo. Eu vou finalizar dizendo que também teve o caso do Marcola lá, o ex-chefe de gabinete do Lula. Lula mandou embora ele da campanha, mas disse quem nunca pediu empréstimo pro amigo. Marcola, que recebeu empréstimo de uma lobista do INSS, ali envolve Lulim, envolve o escândalo do INSS. E aí ontem eu vi também o presidente do PT, o Edinho Silva, defendendo o Marcola. Caramba, eu sei que o Marcola é muito amigo, muito próximo, né? Mas não é somente um ex-chefe de gabinete, é alguém da cozinha mesmo do presidente da república, é como se eles estivessem cantando, não dá pra ficar sem você, sou sem, tá esse clima de 100% você com uma cola. Agora, eu devolvo pra vocês que meu tempo já estourou, Mauro Talhaferro, Stephanie Alves, ouvintes do jornalismo da Nova Brasil, daqui a pouco vai começar a campanha eleitoral, eu só tenho uma coisa pra cantar pra vocês, evocando a sempre eterna Marília Mendonça. Ninguém vai sofrer sozinho, todo mundo vai sofrer. Um beijo pra vocês, coragem, e até segunda-feira.
2: Sofre junto. Obrigado, Diego. Feliz Dia dos Pais pra você, meu amigo.
0: Pra você é isso, também, parabéns. Meu amigo. Um abraço grande.
2: Valeu, e Stephanie. Beijos pra você, pra todo o pessoal aí de Brasília. Um bom fim de semana. Um feliz Dia dos Pais também pra todo mundo.
3: Vamos deixar pra sofrer só na segunda-feira, Mauro. Fim de semana de Dia dos Pais. Parabéns pra você, pro Diego, pra todos os papais, pro meu marido também, que é um paizão da Joana. Gente, até segunda.
2: Beijos pra todos os papais deste Brasil. Segunda-feira a gente tá de volta. Você fica agora com as notícias da sua região. Valeu, tchau, tchau.
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7: Bom dia, ouvinte Nova Brasil, tem lentidão na Estrada do Coco no sentido litoral norte entre a saída da Via Metropolitana e Abrantes e no sentido Salvador entre Portão e o centro da cidade. Quem usa a Via Metropolitana e a Estrada do Cia no caminho entre Salvador e o litoral norte encontra pista livre. 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
2: Agora 7:32. Muito bom dia, você sintonizado na Nova Brasil Salvador. Hoje é sexta-feira, dia 7 de agosto. Chegamos com mais uma edição do Jornal Nova Brasil Salvador, claro, para trazer para você as principais notícias da nossa região. Você ficar bem informado e começar essa sexta-feira sabendo sobre a previsão do tempo e o que importa para esse fim de semana, e você organizar a sua sexta-feira, os principais assuntos. Você acompanha aqui, aí do outro lado do seu rádio, no dial 104.7, circulando pela cidade. Você que já está aí no congestionamento da Estrada do Coco, que a gente ouviu no nosso boletim agora, já nos acompanhe, porque vamos falar também sobre alterações no trânsito. 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Aproveita e manda. Se você já está pegando estrada para o fim de semana, muita gente deixa a cidade para esse fim de semana do Dia dos Pais. A gente ouviu aí já congestionamento na Estrada do Coco. Então, manda para cá. Se você já tá circulando ou tá tranquilo aí, seguindo seus compromissos do dia, fechando a semana. Hoje é sexta-feira, então vamos juntos. E a gente já segue para os nossos destaques de hoje. Operação em 4 outlets de Salvador apreende roupas, calçados e acessórios falsificados com valor estimado em R$1 milhão. 4 clínicas de bronzeamento artificial são parcialmente interditadas na capital baiana após a operação encontrar irregularidades. Trânsito é alterado em acessos da Estrada do Coco a partir de hoje. Jorge Alan traz as notícias do futebol após a rodada da Copa do Brasil de ontem. Hoje eu converso com Gealva Ávila, escritora que participa da Flipelô com seu mais recente lançamento Sob as Estrelas. E a gente vai ter também por aqui a agenda cultural para você saber sobre a Festa Literária Internacional do Pelourinho e outros eventos nesse fim de semana.
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0: 7:35 e a gente já começa sabendo sobre a previsão do tempo. Será que vai dar sol nesse fim de semana?
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0: Olha, e os papais foram presenteados, porque depois de dias de clima instável aqui na capital baiana, a gente vai ter um fim de semana do Dia dos Pais com sol, calor e pouca chance de chuvas aqui na capital baiana. Para quem tá planejando praticar aí alguma atividade física, curtir o fim de semana ao ar livre, então a previsão tá animadora para essa sexta-feira. O tempo segue firme aqui em Salvador, com predomínio de sol entre nuvens, temperaturas que variam entre a mínima de 24 e a máxima de 29 graus. No sábado, esse cenário segue semelhante, com predomínio de sol, apesar de ter um pouquinho mais de chance de chuva, mas que chega aí em torno de 30%, pancadas rápidas que podem acontecer ao longo do dia, mas nenhuma chuva intensa que vai atrapalhar o sol, porque ele vai seguir predominando no sábado e também no domingo, e no fim de semana as temperaturas também seguem a variação aí, como hoje, sexta-feira, entre 24 e 29 graus. Então, fim de semana com predomínio de sol, tempo mais quentinho aqui na capital baiana, então vai dar para aproveitar aí as diversas programações. Já seguimos para as informações do nosso noticiário, falando sobre a operação realizada pela Receita Federal nesta quinta-feira, que apreendeu roupas, calçados e também acessórios falsificados em 4 outlets aqui de Salvador. O valor estimado dos produtos recolhidos está em R$1 milhão, de acordo com a Receita Federal, que realizou essa operação nos estabelecimentos localizados nos bairros de Cajazeiras, Caminho de Areia, Cabula e Rio Vermelho, identificados aí através de investigação e também diligências. Ao todo, foram apreendidos mais de 450 itens, com esse valor estimado aí de R$1 milhão. Participaram dessa operação 44 servidores da Receita Federal. Esses produtos foram recolhidos e já estão em posse da Receita. Falando ainda de operações realizadas aqui na capital baiana, 4 clínicas suspeitas de realizar bronzeamento artificial de forma irregular foram parcialmente interditadas em uma operação realizada nesta quinta-feira pela Polícia Civil da Bahia. Na ação, foram identificados equipamentos emissores de radiação ultravioleta, ambientes adaptados para a realização do procedimento de forma irregular e também produtos sem registro, com prazo de validade vencido, adulterados ou sem autorização de comercialização. Lembrando que a gente tem uma resolução da Anvisa, né, que aponta que o uso de câmeras de bronzeamento artificial com radiação ultravioleta para fins estéticos é totalmente proibido no Brasil, e essa ação foi realizada por equipes da Polícia Civil com apoio da Vigilância Sanitária e também da Secretaria Municipal de Desenvolvimento Urbano. Ao todo, 8 clínicas foram fiscalizadas nos bairros da Pituba, São Marcos, Boca do Rio, Pernambués, Brotas e Pau da Lima. As 4 foram parcialmente interditadas, tiveram funcionamento restringido aí nas áreas onde eram utilizados esses equipamentos para bronzeamento artificial. As investigações continuam, são conduzidas pelo Departamento Especializado de Investigações Criminais da Delegacia de Defesa do Consumidor. Segundo o delegado titular, Felipe Mota, que acompanha o caso, o uso desses equipamentos pode causar sérios riscos à saúde humana e por isso essa operação foi deflagrada, já apontando aí indícios de que teria uso irregular desses equipamentos. Os responsáveis pelas clínicas foram conduzidos à delegacia e, segundo a Polícia Civil, as investigações vão continuar com o objetivo de apurar integralmente eventuais infrações praticadas pelos estabelecimentos que foram fiscalizados nesta quinta-feira. Agora eu aproveito para alertar você, motorista, que vai circular na região da Estrada do Coco hoje ou durante o fim de semana. A gente ouviu aí no nosso boletim BTN que já temos aí fluxo intenso e pontos de congestionamento na Estrada do Coco. Então, a rodovia BA-099, ali no distrito de Abrantes, na região de Camaçari, terá mudanças no trânsito e os motoristas devem ficar atentos porque elas vão acontecer ali nos acessos à Alameda dos Coqueiros e também à Rua Colônia Boa União. Essas alterações começam a valer e já começaram a valer no último fim de semana, foram interrompidas durante a semana e voltam para esse fim de semana após a conclusão das obras de implantação de um trecho aí da via marginal, segundo a Secretaria de Infraestrutura. Quem vem ali da Praia do Forte, Arimbepe ou Guarajuba em direção a Salvador e precisa acessar a Alameda dos Coqueiros deve entrar na via marginal ali na altura do Colégio Vila como alternativa para desviar aí do ponto que será alterado o trânsito. Já os motoristas com destino à Rua Colônia Boa União devem utilizar a via marginal pela entrada 2, que fica ali nas proximidades do Colégio Mepolber e faz aí o acesso. A saída da via marginal para retornar à Estrada do Coco passa a ser feita antes da passarela provisória instalada ali nesse trecho. A CEINFRA informou que a operação conta com apoio da concessionária Litoral Norte, que é responsável aí pela rodovia e pelo controle do trânsito na região durante as adaptações dessas mudanças. Então, atenção, motorista, você que vai trafegar aí na região da Estrada do Coco. Horas 42 minutos e agora a gente vai falar de futebol. Jorge Alan vai trazer tudo sobre a rodada de ontem na Copa do Brasil.
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0: Bom dia, Jorge.
2: Bom dia, Stephanie, amigas, amigos da Nova Brasil Salvador. Para quem precisava vencer por 3 gols de diferença, fazer 1-0 logo aos 10 minutos do primeiro tempo, foi bom demais. Baralha chutou, o goleiro Santos deu rebote, René esperto fez 1-0 pro Vitória. Jogando ofensivamente, o rubro-negro baiano dominou todo o primeiro tempo. E já nos acréscimos, em um chute colocado de Eric, fez o segundo. No início do segundo tempo, o Atlético fez pressão, principalmente em cobranças de escanteio. Aí o goleiro Lucas Arcanjo fez 4 defesas incríveis, segurando o resultado. Pouco depois, cobrança de escanteio, o goleiro Santos falhou e René, de novo ele, fez mais um. Aí foi um sufoco danado, com o Atlético pressionando. Mas foi o Vitória que voltou a marcar. Jogada de Fabre, Marinho mandou pro gol. Que festa! Barradão lotado, Vitória incrível, 4. Atlético Paranaense, 0. O Vitória está nas quartas de final da Copa do Brasil. Na outra partida de ontem, em São Paulo, Corinthians deu 2-1 no Internacional, mas ficou no caminho. O Internacional tinha vencido a primeira partida por 2-0 e seguiu adiante. Lembrando então os 8 classificados para as quartas de final da Copa do Brasil: Atlético Mineiro, Santos, Grêmio, Cruzeiro, Vasco, Palmeiras, Internacional e Vitória. Na próxima terça-feira tem um sorteio para a definição dos confrontos. Não tem pote, pode sair qualquer adversário para o Vitória. Só espero que não seja o Palmeiras. Não só pelo time, mas pela ajuda que costuma ter, né? Os jogos serão dia 26 de agosto e dia 3 de setembro. E nesse fim de semana, tá de volta o brasileiro da Série A, 22ª rodada. O Bahia, que está folgando desde a semana passada, recebe o Vasco em casa, na Arena Fonte Nova. Nesses 11 dias que o Bahia folgou, o Vasco teve 2 partidas decisivas contra Fluminense pela Copa do Brasil, empatou a primeira 0-0 e venceu a segunda 3-1, se classificando para as quartas de final. O Bahia, como mandante, continua deixando a desejar. Ganhou 4, empatou 5 e perdeu 3 vezes. O Vasco, como visitante, não venceu nenhuma. Empatou 4 e perdeu 5. Ainda tem a questão de ter jogado 2 partidas decisivas enquanto o Bahia descansava. Vai ser o duelo de um time descansado contra o outro bem cansado. O Vitória joga no domingo contra o Flamengo no Maracanã. De novo, um time que jogou 2 partidas decisivas contra outro que só descansou. O Flamengo está folgando desde quarta-feira. quinta-feira da semana passada. Foi eliminado da Copa do Brasil pelo próprio Vitória. E o Vitória, assim como o Vasco, não ganhou ainda fora de casa. São 4 empates e 7 derrotas. O Flamengo, como mandante, ganhou 5, empatou 3 e só perdeu uma vez. Essa é a Stephanie. Bom fim de semana a todos. Segunda-feira estou de volta. Até lá.
0: Até Jorge Alan, na segunda-feira a gente volta com o futebol aqui no Jornal Nova Brasil Salvador, trazendo as principais informações para você, torcedor baiano. 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
0: Sete horas 46 minutos em Salvador. Eu sou Stephanie Swerdick e sigo com você até as 8 horas aqui no Jornal Nova Brasil Salvador. E agora a gente vai para nossa entrevista do dia. É fim de semana de Flipelô e a gente vai falar sobre a programação, mas também conversamos agora com Gealva Ávila, ela que é arquiteta, escritora e integra aí a programação da Flipelô com sua mais recente obra Sob as Estrelas, e a gente vai conversar com ela.
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0: A gente já tá no ponto com Gealva Ávila, arquiteta, escritora, que faz parte aí da programação do Flipelô nesse fim de semana, né? Já começou desde ontem, movimentando aqui nossa cena cultural no Pelourinho e principalmente com a programação bastante extensa. Gealva, muito bom dia, seja bem-vinda à Nova Brasil Salvador.
3: Bom dia, Stephanie. Bom dia a todos que estão nos ouvindo. Um prazer muito grande estar aqui com vocês. E lógico, estar participando da Flipelô.
0: Com certeza. E principalmente, né? Gealva é baiana, né? Uma escritora baiana, integrando aí a nossa programação da Flipelô. E eu sei que é o primeiro evento aí do tour que você vai fazer, né, por esses eventos literários, apresentando sua obra mais recente, o Sob as Estrelas. E eu queria que você começasse falando isso, né? Você tem aí já uma trajetória, chega com essa obra, conta pra gente já qual vai ser sua participação na Flipelô, fala um pouquinho sobre o Sob as Estrelas, pra gente já começar a entender aqui.
3: Oi, Stephanie, obrigada. Olha só, estou participando hoje à tarde numa programação infantil da Fundação Gregório de Matos, né? A gente está levando poesia para as crianças, vai ser muito legal a partir das 16 horas. E amanhã estou participando da Varanda, que fica lá no Largo Teresa Batista, né? Que é o lançamento oficial, digamos assim, né? Nesse segundo semestre. O livro Sobre as Estrelas, ele foi escrito com muito carinho. É o meu terceiro livro individual. Eu tenho algumas participações em coletâneas e antologias, né, com textos, contos, poesias, mas o Sob as Estrelas é o terceiro livro individual, digamos assim, e é um livro de contos totalmente ilustrados para o público adulto. Aí as pessoas até estranham um pouquinho, né? Eu digo, adulto também gosta de ver desenho, adulto também gosta de literatura lúdica, né? Então, assim, é um prazer muito grande, fico muito feliz de estar podendo divulgar. No primeiro semestre a gente teve a Bienal, tive, né, o primeiro lançamento lá na livraria LDM, e nesse segundo semestre agora a gente tem, em toda Bahia, né, praticamente, as feiras literárias. Então, assim, Salvador brilhando com a Flipelô, né? Parabéns aí ao pessoal da Fundação Jorge Amado, que somos organizadores, e a todos os apoiadores, né? Porque é muito importante nessas feiras literárias a participação dos apoiadores, para a gente poder conseguir levar a literatura ao maior número de pessoas possíveis.
0: Exatamente, eu acho que fomentar também, né? Não só essa cena cultural, a ocupação dos nossos espaços, né? Eu acho que esse é um dos grandes ganhos que a Flipelô nos traz, mas também um incentivo à leitura, né? Você falou aí algo, Gealva, que é uma diferencial aí da sua obra Sob as Estrelas, que é um livro ilustrado para o público adulto, ou seja, você já traz um diferencial nessa obra, ou seja, vamos levar algo diferente para esse público, e certamente, né, é uma obra que vai despertar aí muita coisa em quem já tá aí curioso para conferir. Você falou da sua programação na Flipelô, né? Hoje voltado aí pro público infantil, amanhã, né, já tendo uma outra participação, mas a gente tem a Fligê chegando aí, né, que é a feira literária lá de Mucugê, já tá também na sua rota de levar o livro, né?
3: Também, tem a participação, esse mês de agosto é um mês bem puxado, né, eu tenho a Fligê, né, que começa no dia 13 de agosto, e aí a Fligê, ela vai até o dia 16, então tô tendo essa participação muito legal lá, é uma feira maravilhosa lá em Mucugê. E aí, na sequência, eu retorno e aí já tenho dia 19, Rio de Janeiro, dia 23, São Paulo, e no dia 29, tô fazendo o lançamento de uma coletânea de textos aqui em Salvador, que são os textos da Tempos Crônicos, que é um coletivo de literatura, onde a gente está trazendo aí também 60 autores do Brasil inteiro, né? Nessa coletânea literária. Então, assim, é um mês
0: movimentado.
3: Festivo, muito festivo, movimentado. Mas, assim, é tudo muito emocionante. Assim como o livro, né, que você pediu para eu falar um pouquinho. Eu falei que era um livro ilustrado, o Sob as Estrelas. É um livro de contos, né? Então, assim, são histórias curtas, porém bastante significativas da natureza humana. Então, esses livros, assim, eu considero esses livros que têm contos, que têm crônicas e poesias, são livros maravilhosos para a gente descansar a mente, né? A gente que vive um mundo, assim, tão corrido, tanto de tela hoje, né? Computador, celular, os tablets todos, a gente está sempre conectado, né? Com o digital. E aí, quando você dá aquela paradinha, você pega um livro, de preferência o livro físico, né? O livro digital, assim, o livro na tela também é muito bom, mas o livro físico, ele tem um ritual diferente.
0: Concordo com você, eu senti a página, né?
3: Exatamente, sentir o cheirinho do papel, tem uma diferença. E aí, quando você vai lendo ali textos que são relativamente curtos, né? Sejam crônicas, sejam poesias, sejam contos, você dá aquela descansada também na mente. Isso é muito bom, né? É um processo diferente, né, para desconectar do momento acelerado que todo mundo vive hoje.
0: Com certeza, que bacana. Olha, a gente está chegando no nosso tempo, mas eu queria, nesse finalzinho, te perguntar o que foi que te inspirou, né? Eu vi que você é arquiteta também, né? A começar a escrever. Sim. Já é o seu terceiro livro. Da onde é que vem essa inspiração? E se você pretende, já tem aí no seu radar outras obras pela frente?
3: Pois é, escrever eu acho que é uma forma da gente colocar para fora nossas ideias, né? Da mesma forma que a arquiteta também pensa no espaço, nos projetos, e aí a gente desenha e coloca para fora ali, né? A construção de uma casa, de um parque. O escrever também é isso, a gente tem as ideias e aí começa a escrever para colocar para fora essas ideias. E isso é muito bom, é terapêutico, inclusive, né? Escrever é terapêutico, eu recomendo a todo mundo, né? Vamos exercitar a escrita. E é claro, que a gente está nessa maratona divulgando o livro, mas assim, o pensamento e o coração já tá ali fervilhando para continuar escrevendo.
0: Coisa boa. Gealva, muito obrigada por participar aqui conosco. Reforça aí o convite para os nossos ouvintes da Nova Brasil Salvador. Flipelô tem programação hoje, amanhã, domingo. Você tá hoje, tá amanhã. Vamos reforçar esse convite.
3: Isso, reforçando, hoje à tarde, na Casa do Beni, com a programação infantil, poesia para crianças, né, pela Fundação Gregório de Matos. Amanhã de manhã, no Largo Tereza Batista, lá na Varanda dos Escritores, fazendo esse lançamento com outros escritores baianos. Vale a pena todo mundo ir, bater um papinho, conversar com todos os escritores, conhecer as obras, né? E na sequência, na semana seguinte, em Mucugê. Quem tiver a oportunidade de ir para Chapada Diamantina, a gente se encontra lá, que vai ser maravilhoso também.
0: Ó, que combo bom.
3: Eu agradeço muito, Stephanie, a oportunidade de estar aqui divulgando o meu livro, divulgando a literatura, que isso é muito importante, né, para a formação das nossas crianças, adolescentes e também dos adultos, né? Nova Brasil, obrigada. Stephanie, obrigada. Adorei estar aqui com vocês.
0: e que a gente possa, sim, sempre continuar fomentando, né? Não só essa nossa cena cultural, essa movimentação, mas principalmente esse incentivo, né, à leitura. Foi um prazer, Gealvan. Bom dia para você. Sucesso aí na Flipelô e nas próximas feiras. Um abraço.
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0: Aí, já que falamos da Flipelô, vamos para nossa agenda cultural, porque tem a Feira Literária Internacional do Pelourinho, mas tem outras programações para você curtir aqui na capital baiana também.
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0: Olha, eu começo falando da nossa Feira Literária Internacional do Pelourinho, a Flipelô. A gente conversou agora com Gealva Ávila, arquiteta, escritora baiana, que integra essa programação. Começou ontem, mas tem uma série de atividades hoje, sexta-feira, sábado e domingo, no Pelourinho, em diversos espaços. Fundação Casa de Jorge Amado, Teatro Sesc Senac, Largo Tereza Batista, Casa Motiva, também Museu Eugênio Teixeira Leal, Solar Ferrão, Largo do Pelourinho, a Casa do Benin também, como Gealva trouxe aí, também com a programação voltada para as crianças, ou seja, não faltam atrações para esse fim de semana, você aproveitar a Flipelô, passear ali pelo Pelourinho e certamente, né, acompanhar toda essa movimentação. É um dos principais eventos desse fim de semana, mas tem muito mais para você acompanhar. Eu te lembro também que abrimos esta semana a exposição Três Obás de Xangô, marcando o início das atividades também bem lá no Pelourinho da Caixa Cultural Salvador. A programação, né, e a temporada segue até dezembro, inspirada aí no documentário homônimo dirigido por Sérgio Machado. A mostra parte da amizade aí de Jorge Amado, Caribé e Dorival Caymmi, propondo aí uma reflexão sobre arte, religiosidade, memória e identidade cultural da Bahia. São mais de 45 artistas visuais da música, literatura e fotografia participando. Então, opção para o seu fim de semana. E tem também o Para Criança, que leva o musical infantil Maria Vai com as Outras a mais 4 teatros aqui de Salvador, com a programação para você aproveitar esse circuito. Falando desse fim de semana, no dia 9 de agosto, domingo, a atração Para Criança, o circuito de teatro infantil com o espetáculo Maria Vai com as Outras, estará no Teatro Jorge Amado e você pode conferir também essa atração. Também tem espetáculo O Céu da Língua, monólogo que transita entre a comédia e a poesia no palco Gregório do Vivier, utilizando seu reconhecido talento para o improviso e seu discurso sedutor para convencer aí o público de que a poesia não é algo hermético, é algo que, né, a gente tropeça aí diariamente, como ele mesmo diz. Aí vai acontecer hoje, sexta-feira, e amanhã, sábado, na Concha Acústica do Teatro Castro Alves, Gregório do Vivier, aqui na capital baiana, com O Céu da Língua. Também tem outras atrações para você aproveitar nesse fim de semana. O que vem depois é a peça que está aí em cartaz para você acompanhar na Casa Preta, Espaço Cultural, lá no Largo 2 de Julho. Muitos espetáculos teatrais, além aí da nossa Flipelô, que acontece nesse fim de semana, e você vai poder aproveitar. Também falando de música e dos espetáculos de show, a gente tem Janoman com a banda Geleia Solar, que celebra nessa ocasião uma edição especial dedicada a Caetano Veloso, propondo uma releitura instrumental que aproxima canções do cantor com a linguagem do jazz. E assim a gente fecha a nossa agenda cultural desta sexta-feira, com diversas atrações para você curtir aqui na capital baiana.
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0: Sete horas e 59 minutos, e pra gente encerrar, vou deixar aqui alguns destaques que você vai acompanhar ao longo do dia nos nossos noticiários, na nossa programação musical. O Ministério Público vai promover uma audiência pública para discutir a atuação de barraqueiros nas praias de Salvador. E também a gente tem aí uma operação contra um grupo que comercializava e aplicava canetas emagrecedoras clandestinas, alvo aqui na Bahia. Você vai acompanhar ao longo do dia. Segue com a nossa programação musical, mas de hora em hora eu volto com notícias do jornalismo Nova Brasil para te manter bem informado. Desejo um excelente fim de semana, ótimo Dia dos Pais, que todo mundo possa aproveitar da melhor forma esse fim de semana. Na segunda-feira a gente se encontra aqui ao vivo às 7:30 no Jornal Nova Brasil Salvador. Tchau, tchau.
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6: O contorno do Dique do Tororó apresenta lentidão para quem está se aproximando dos Barris e saídas para a Avenida Centenário ou Vasco da Gama. Quem está no Vale de Nazaré e vai para Vasco da Gama deve pegar a Bonocô e o Vale do Ogum, já que tem trânsito movimentado, mas fluindo melhor. 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Lucas Barbosa, Nova Brasil, Salvador, 104.7.

Brasil, e esses foram os Tribalistas, Velha Infância. A gente ouviu também Seu Jorge, Carolina, e a gente segue agora com Cazuza, Codinome Beija-Flor.

Brasil e o Biquíni com Isabela Brandt. Então, a gente ouviu também Sai Guarabira, Sobradinho. E a gente segue agora o Sob Medida com Tim Maia, Bons Momentos.

0: Nova Brasil, e esse foi o Pedro Mariano para você dar o nome, fechando muito bem esta edição do Sob Medida, uma hora com o melhor da música brasileira.
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0: Eu tô chegando com destaques do noticiário. O Sudeste enfrenta hoje o maior risco de ventos fortes. As rajadas podem chegar a 110 km por hora em áreas de São Paulo e do sul do Rio de Janeiro. A ventania também atinge pontos do sul e do centro-oeste. O tempo segue sob influência da frente fria ligada ao ciclone extratropical que avança pelo Atlântico. E olha, você confere outras informações de segunda a sexta-feira às 6:30 da manhã no Jornal Nova Brasil. Também tem destaques na nossa programação de hora em hora. Faltando 3 minutos para as 9. 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
2: Ler os rótulos dos alimentos é uma forma simples de fazer escolhas mais saudáveis no dia a dia. Além da tabela nutricional, vale prestar atenção à lista de ingredientes, que é organizada em ordem decrescente. Ou seja, o primeiro ingrediente é o que está presente em maior quantidade no produto. Outro ponto importante são as lupas na parte frontal das embalagens. Elas indicam excesso de açúcar adicionado, gordura saturada ou sódio. Na hora das compras, a recomendação é priorizar alimentos com listas de ingredientes curtas e conhecidas, além de dar preferência aos alimentos in natura ou minimamente processados.
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4: A Defensoria Pública da Bahia realiza neste mês de agosto ações para promover reconhecimento de paternidade e oferecer orientações jurídicas gratuitas. O mutirão Meu Pai Tem Nome acontece em Salvador, Feira de Santana, Ilhéus e outras 30 cidades da Bahia. Na capital baiana, a ação será nesta sexta-feira, no portão 18 da Arena Fonte Nova, das 8 às 15 horas. Serão oferecidos exames gratuitos de DNA, reconhecimento de paternidade e maternidade por vínculo biológico, ou sócio-afetivo, atuação judicial e extrajudicial para garantia de pensão alimentícia, além da regularização da guarda e paternidade responsável. Eu sou Stephanie Swerdick, de hora em hora, eu volto com mais informações do Jornalismo Nova Brasil.
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11: Enquanto na BR tem retenção entre o Porto Seco e a Estação Pirajá, na paralela, forte congestionamento do Imbuí até a região do Iguatemi. Por isso, o melhor caminho para você que sai de Cajazeira chegar ao centro de Salvador é pela BR. 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

0: Nova Brasil e essa foi Maria Bethânia, gostoso demais. Também teve Fala Mansa aqui na programação da Mais Que Moderna Brasileira. Agora são 9:15. 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
12: O trânsito está intenso nos dois sentidos, da Estrada do Coco no Centro Comercial de Lauro de Freitas. Apesar dos pequenos trechos de retenção, você não vai demorar para chegar a Salvador ou para seguir em direção ao litoral norte. 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Lucas Barbosa, Nova Brasil, Salvador, 104.7.
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0: Edmota Colombina.

0: Brasil, e esse foi Jorge Benjor, que pena. Também teve Maria Gadu, Chimbalayê, 9:36. Bom dia pra você.
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8: De volta com Ivete Sangalo, Se Eu Não Te Amasse Tanto Assim.

0: Nova Brasil, e essa foi Marisa Monte e Erasmo Carlos, Não Quero Ver Você Triste. Também teve Gilberto Gil, A Novidade.
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0: Eu apenas queria que você soubesse, é um dos temas mais poéticos e luminosos de Gonzaguinha, lançado em 1981 no álbum Coisa Mais Maior de Grande Pessoa. Com a sensibilidade e o afeto que marcaram a sua obra, o mestre canta sobre o amadurecimento, o autoconhecimento e a beleza de aprender a se respeitar. Uma canção emocionante que lembra que a ternura e a alegria resistem ao tempo e que o ato de recomeçar é uma força diária que trazemos no peito. Bora lembrar então no Arquivo Nova Brasil, Gonzaguinha, Eu Apenas Queria Que Você Soubesse.

0: Nova Brasil e Nando Reis, muito estranho.
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0: As aulas das redes municipal e estadual do Rio de Janeiro estão suspensas nesta sexta-feira por causa da previsão de ventos fortes. As rajadas podem passar dos 90 quilômetros por hora na cidade e a medida foi adotada após um alerta severo emitido para a capital fluminense. 9:58.
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5: A Receita Federal apreendeu mais de R$1 milhão em produtos falsificados durante uma operação realizada ontem em 4 outlets de Salvador. A ação recolheu mais de 450 volumes de mercadorias, incluindo roupas, calçados e acessórios que estavam sendo comercializados nos estabelecimentos. Segundo o órgão, as lojas autuadas ficam nos bairros de Cajazeiras, Caminho de Areia, Cabula e Rio Vermelho. Os pontos de venda foram identificados após investigações conduzidas pela Receita Federal. Os produtos apreendidos vão passar por análise. Eu sou Stephanie Swerdick e de hora em hora eu volto com mais informações do jornalismo Nova Brasil.

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9: Obras fazem o ouvinte Nova Brasil encontrar lentidão se aproximando do Largo da Calçada. Quem vem da Avenida Suburbana encontra trânsito travado desde a Baixa do Fiscal e quem sai da Ribeira pega lentidão no final da Avenida Fernandes da Cunha. O trânsito melhora após o início do Oscar Pontes. 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

0: Nova Brasil, e essa foi Ana Vilela, Trembala. Também teve Tuca Oliveira, Será Que Eu Tô Gostando Dela, 10:16.
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12: Alceu Valença e Orquestra Ouro Preto, La Belle de Jour.

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0: Brasil e Agnes Nunes, Será Que é Amor, também teve Skank, Garota Nacional, 10:37.
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3: O Vitória está classificado para as quartas de final da Copa do Brasil depois de superar o Atlético Paranaense em uma decisão marcada por muita emoção no Barradão. Depois de perder o jogo de ida por 2-0 em Curitiba, o Leão entrou em campo pressionado e precisando de uma grande reação diante da sua torcida. E foi exatamente isso que aconteceu. Empurrado pelas arquibancadas, o Vitória mostrou intensidade, disposição e poder de reação para buscar o resultado de 4-0 e seguir vivo na competição. A classificação ganha ainda mais importância pelas circunstâncias do confronto. O rubro-negro precisava reverter uma vantagem considerável construída pelo Atlético na primeira partida e respondeu dentro de campo em uma noite inesquecível. Agora o Vitória vira a página e aguarda a definição do próximo adversário e segue firme entre os 8 melhores times da Copa do Brasil. O Leão está nas quartas de final. E a torcida rubro-negra pode comemorar. Nova Brasil FM Salvador, do Departamento de Esportes, Ivo Ferraz.
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0: Brasil, e esse foi o 14 Bis a Qualquer Tempo. Também teve os Paralamas do Sucesso, La Bella Luna.
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0: Pesquisadores da Faculdade de Medicina da USP e do Hospital das Clínicas desenvolveram um teste rápido de baixo custo para detectar superbactérias no intestino de pacientes de UTI. A técnica identifica em 6 horas micro-organismos resistentes a antibióticos, reduzindo em até 60 horas o tempo do método convencional. A inovação pode evitar isolamentos preventivos desnecessários, diminuir gastos com equipamentos de proteção e facilitar o controle de infecções em hospitais públicos. 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Faltando 2 minutos para as 11. Eu, Cláudia Nakazato, tô indo embora. Quem já tá por aqui é a Ana Pellicer. Um beijo para você, uma ótima sexta e até segunda. Tchau.
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3: 4 clínicas suspeitas de fazer bronzeamento artificial irregular foram parcialmente interditadas durante uma operação realizada ontem em Salvador pela Polícia Civil da Bahia, com apoio da Vigilância Sanitária e da Secretaria Municipal de Desenvolvimento Urbano. Nas fiscalizações, foram identificados equipamentos emissores de radiação ultravioleta, ambientes adaptados para realizar o procedimento de forma irregular e produtos sem registro, vencidos e adulterados. Ao todo, 8 clínicas foram fiscalizadas nos bairros da Pituba, São Marcos, Boca do Rio, Pernambués, Brotas e Pau da Lima. Eu sou Stephanie Swerdick e de hora em hora eu volto com mais informações do Jornalismo Nova Brasil.
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7: Trânsito volta a engarrafar na Avenida Jequitaia, na Cidade Baixa, entre Água de Meninos e a Calçada. Avenida Bonocô, o melhor caminho para ir do Acesso Norte para a Cidade Baixa e te dá acesso fácil também ao comércio após o túnel Américo Simas. 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

11 horas mais 2 minutos. Bom dia, sextou. Sexta-feira hoje, hein? 7 de agosto de 2026. Como que você tá? Tudo bem? Zona Sul de São Paulo, chovendo nesse momento, viu? Termômetros marcando 22 graus. Bora, independente do tempo, do clima, a gente tá aqui ouvindo música brasileira. Com a sua companhia fica tudo melhor. Você que tá curtindo a programação em casa, no trabalho, ouvindo aí no seu carro, pelo aplicativo, pelo nosso site novabrasil.com. Bem-vindo, bem-vinda. Eu sou a Ana Pelisser. Vamos juntos até as 4 da tarde, abrindo com Zé Ramalho, Mistérios da Meia-Noite.

0: Brasil com Detonautas, Rádio Love Nacional. Teve também Gal Costa, Jovens Tardes de domingo, agora 11:17. 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

0: Brasil com Tim Maia, Lábios de Mel. Teve também show acústico dos Titãs, Insensível, agora 11:37.
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0: Nova Brasil com Gilberto Gil, Deixar Você. Teve também Banda do Mar, Dia Clarear.
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0: A Agência Nacional de Vigilância Sanitária adotou medidas contra produtos das empresas Montreal Química, Bioinstinto e Unaflor. Foram proibidos todos os lotes do Flexox, desinfetante da Montreal Química, com veto à fabricação, venda e uso. A Anvisa também suspendeu todos os lotes do gel para massagem firmador Renux, da Bioinstinto, e de cosméticos, perfumes e produtos de higiene pessoal da Unaflor. As determinações foram publicadas no Diário Oficial da União. 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Agora faltando um minuto pro meio-dia, já já, hein? Depois do intervalo tem Sob Medida.
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6: Medicamentos usados para emagrecimentos através da aplicação por canetas, vendidos sem controle sanitário e aplicados de forma clandestina, colocaram um grupo na mira da Polícia Civil da Bahia. A corporação deflagrou ontem a Operação Caneta Fake para desarticular um esquema suspeito de comercializar, armazenar e aplicar os produtos injetáveis sem autorização da Anvisa. Ao todo, foram cumpridos mais de 15 mandados de busca e apreensão em Paulo Afonso, no norte da Bahia, e em Maceió, capital de Alagoas. Segundo a polícia, o grupo negociava medicamentos anunciados como tizerpatida e retatrutida, sem comprovação de origem e fora das exigências sanitárias. Eu sou Stephanie Swerdick e de hora em hora eu volto com mais informações do jornalismo Nova Brasil.
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1: Meio-dia mais 4 minutos, excelente início de tarde de sexta-feira para você. Obrigada pela companhia de quer que você esteja abrindo essa edição de Sob Medida. Tem sabe quem? Seu Jorge, Mona Lisa, mas a gente vai ouvir também Cássia Eller, Milton Nascimento e montão de gente boa, com os melhores artistas, com o melhor da nossa música, aqui pela Nova Brasil, mais que moderna.

Cássia Eller, teve também Até o Fim, nem Mato Grosso com Chico Buarque. Agora meio-dia 22, excelente tarde de sexta-feira pra você, obrigada pela companhia. 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Enquanto isso, a gente segue aqui curtindo o Sob Medida, uma hora de músicas direto, sem intervalos. Agora com Milton Nascimento, o Sob

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0: Brasil com o seu Jorge. Felicidade.
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0: Menino Deus, um verdadeiro clássico da MPB, nascido da genialidade de Caetano Veloso e eternizado com o balanço inconfundível da banda A Cor do Som no álbum Magia Tropical, do ano de 1982. Bom, a canção é fruto de uma sacada poética de Caetano ao avistar uma placa de trânsito em Porto Alegre, apontando para os bairros Menino Deus, Tristeza e Ipanema. O compositor transformou o cotidiano da cidade em arte pura, celebrando a luz do verão gaúcho e imortalizando o célebre trocadilho de que um Porto Alegre é bem mais que um seguro. Uma música solar, vibrante, cheia de poesia urbana que a gente recorda agora aqui no Arquivo Nova Brasil.

0: Nova Brasil com Dani Black muda tudo, fechando essa edição de Sob Medida, que teve também a Rita Lee perto do fogo.
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0: A seca extrema na Europa derrubou o nível de importantes rios e já afeta rotas comerciais. No rio Reno, principal corredor de cargas da Alemanha, a redução da água limita o transporte de carvão, petróleo, grãos e minério. Já no Danúbio, o recuo revelou um navio nazista fundado em 1944 na Sérvia e uma bomba da Segunda Guerra na Hungria. Reino Unido, França e Polônia também enfrentam níveis críticos de água, restrições de uso, impactos sobre a agricultura. Agora faltando 2 minutos para 1 da tarde.
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0: seu Jorge com a Marisa Monte. Teve também Bola de Meia, Bola de Grude com 14 Bis e Samuel Rosa. Agora 1:18.
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0: Nova Brasil com Caetano Veloso, Sonhos. Teve também com Edu Cristófaro, Certas Coisas.
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0: Unindo a guitarra baiana aos ritmos afro-caribenhos e à música eletrônica, o Baiana System criou uma linguagem própria que conquistou palcos do mundo inteiro. A Nova Brasil preparou um especial sobre como o grupo liderado por Russo Passapusso e Roberto Barreto transformou ancestralidade em inovação e hinos de resistência. Leia a matéria completinha no nosso site novabrasil.com. Agora faltando 3 minutos para as 2 da tarde.
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0: Brasil com tudo que é de bom. Luiz Aposse teve também Loucas Horas com Guilherme Arantes, agora 12h18.
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0: Nova Brasil, Daniela Mercury, Nobre Vagabundo. Teve também Lucas Félix, Todas as Canções. 2:37. 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
5: O Vitória está classificado para as quartas de final da Copa do Brasil depois de superar o Atlético Paranaense em uma decisão marcada por muita emoção no Barradão. Depois de perder o jogo de ida por 2-0 em Curitiba, o Leão entrou em campo pressionado e precisando de uma grande reação diante da sua torcida. E foi exatamente isso que aconteceu. Empurrado pelas arquibancadas, o Vitória mostrou intensidade, disposição e poder de reação para buscar o resultado de 4-0 e seguir vivo na competição. A classificação ganha ainda mais importância pelas circunstâncias do confronto. O rubro-negro precisava reverter uma vantagem considerável construída pelo Atlético na primeira partida e respondeu dentro de campo em uma noite inesquecível. Agora o Vitória vira a página e aguarda a definição do próximo adversário e segue firme entre os 8 melhores times da Copa do Brasil. O Leão está nas quartas de final e a torcida rubro-negra pode comemorar. Nova Brasil FM Salvador, do Departamento de Esportes, Ivo Ferraz.
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0: Nova Brasil pra você, eu digo sim. Rita Lee, teve também Lulu Santos, Esse Brilho em Teu Olhar.
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0: Dos bastidores do Festival da Record de 1967, as revoluções da Tropicália e a força do movimento tropicalista, o site da Nova Brasil preparou uma seleção com 10 documentários essenciais para entender a história da MPB. 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Agora faltando 2 minutos para as 3. 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
0: Ler os rótulos dos alimentos é uma forma simples de fazer escolhas mais saudáveis no dia a dia. Além da tabela nutricional, vale prestar atenção à lista de ingredientes, que é organizada em ordem decrescente. Ou seja, o primeiro ingrediente é o que está presente em maior quantidade no produto. Outro ponto importante são as lupas na parte frontal das embalagens. Elas indicam excesso de açúcar adicionado, gordura saturada ou sódio. Na hora das compras, a recomendação é priorizar alimentos com listas de ingredientes curtas e conhecidas, além de dar preferência aos alimentos in natura ou minimamente processados.
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6: Quase 20 anos depois de encerrar as atividades, a Casa de Retiro São Francisco, no Horto Florestal, que por décadas recebeu retiros religiosos e encontros espirituais, volta a funcionar agora como hospital de transição, voltado para pacientes em reabilitação física e em cuidados paliativos. O espaço foi inaugurado ontem e o primeiro paciente deve ser recebido na próxima segunda-feira. O hospital teve investimento de 50 milhões de reais e passa a contar com 100 leitos de internação. A estrutura inclui centro de reabilitação física, áreas de convivência e espaços voltados para o acompanhamento de pacientes que necessitam de internações prolongadas.
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0: sempre. Teve também com Ivete Sangalo, Samarina, 3:18.
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0: Massa, teve também o Gilberto Gil, Vamos Fugir, agora 3h39.
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0: Apenas um rapaz latino-americano é o hino definitivo do genial Belchior, lançado em 1976 no seu álbum Obra-Prima Alucinação. Com uma poesia ácida, crua e visceral, a canção dá voz à juventude interiorana que migrava para as grandes capitais sem costas quentes ou recursos. Ao contrapor o otimismo ufanista da época com a realidade nua do cotidiano, Belchior assinou um manifesto de resistência e crítica social, se tornou um dos retratos mais contundentes e atemporais da música brasileira. Bora recordar agora aqui no Arquivo Nova Brasil.

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0: Posse Noite, teve também Chico César, Mama África.
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0: Um estudo liderado por pesquisadores da UFRJ e da UFRPE identificou uma taxa recorde de deformações em peixes no litoral norte do Espírito Santo. O fenômeno atinge mais de 60% dos peixes analisados e pode estar relacionado aos impactos ambientais do rompimento da barragem de Mariana. Agora faltando um minuto para as 16h, eu sou a Ana Pelissari, tô indo. Obrigada pela companhia, viu? Fique bem, cuide-se bem, uma excelente tarde de sexta-feira, um lindo final de semana para você. Tô de volta na segunda, a partir das 11h. Continue aqui porque já o Júlio César te faz companhia aqui na Mais Que Moderna Brasileira. 16h em ponto.
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8: A 10ª edição da Flipelô, a Festa Literária Internacional do Pelourinho, segue com programação até domingo no Centro Histórico. O evento reúne bate-papos, mesas literárias, oficinas, lançamentos de livros, saraus, contação de histórias, além de apresentações musicais e exposições. As atividades acontecem em diferentes espaços do Pelourinho, inclusive com programação infantil. E quem vai a Flipelô pode utilizar o metrô como uma das opções de transporte. A CCR disponibilizou vans gratuitas, fazendo os trajetos de ida e volta entre a Estação Campo da Pólvora e o Pelourinho, sempre das 9h às 22h. Eu sou Stephanie Swerdick e de hora em hora eu volto com mais informações do Jornalismo Nova Brasil.
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14: Mais que moderna brasileira, ótima tarde para você. Desde já um excelente final de semana, agradecendo a sua companhia e audiência aqui na Rede Nova Brasil FM. 4:05, a gente abre o Submedida, o som de Toquinho, para relembrar.

0: Nova Brasil com o Gal Costa, essa é de 83, baby.
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0: Caderneta de poupança fechou o mês de julho com saídas líquidas de 7,15 bilhões de reais, segundo dados do Banco Central. Os saques superaram as aplicações, registrando uma piora tanto em relação a junho quanto ao mesmo período do ano passado. Agora 4 para as 5, ótima tarde para você.
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5: Os motoristas que circulam na região de Abrantes devem ficar atentos às mudanças no tráfego implantadas após a conclusão de um trecho da via marginal da BA-099, a Estrada do Coco. As alterações começaram desde a semana passada e com as mudanças, os condutores que seguem no sentido Salvador, vindos do litoral norte, passam a utilizar os novos acessos. A orientação é que os condutores redobrem a atenção durante o período de adaptação à nova configuração viária e respeitem as sinalizações. Eu sou Stephanie Swerdick e de hora em hora eu volto com mais informações do Jornalismo Nova Brasil.

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8: O horário de pico já começou na Avenida Paralela, no sentido aeroporto. Temos trânsito travado no Imbuí, entre o bairro da Paz e a saída para São Cristóvão. Pela orla você vai com mais tranquilidade até Itapuã. 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Lucas Barbosa, Nova Brasil, Salvador, 104.7.
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10: 5 horas, boa tarde. Daqui a pouco tem Nova Brasil em campo.

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2: Hoje é dia 7 de agosto, dia do leonino mais leonino da música popular brasileira. Nosso sol, Caetano Veloso. É, minha gente, Caetano, esse artista imenso que há mais de 6 décadas faz da música uma maneira de pensar o Brasil. Caetano não apenas canta o país, ele o interpreta, o tensiona, o contradiz, o provoca, o traduz. A sua obra reúne a beleza e a violência, a tradição e a invenção, o popular e o experimental. Poucos artistas perceberam tão cedo que o Brasil não cabe numa única definição.
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2: Nascido em Santo Amaro, na Bahia, Caetano chegou ao cenário nacional nos anos 60 e ajudou a criar a Tropicália, movimento que virou a música brasileira do avesso. Ao aproximar guitarra elétrica, samba, bossa nova, poesia, cinema, cultura de massa e vanguarda. Não era apenas uma nova sonoridade, era uma nova forma de olhar para o Brasil. Essa inquietação nunca abandonou Caetano e ele fez da palavra a sua matéria musical. As suas letras não entregam respostas fáceis. Elas provocam, confundem, seduzem e nos obrigam a pensar. Caetano nunca teve medo de mudar, experimentar, rever posições ou se colocar em movimento. E, óbvio, sempre soube permanecer relevante. Vida longa, Caetano Veloso. E para nossa sexta-feira ficar ainda mais animada, vamos ouvir Caetano cantar uma música que faz parte da nossa memória afetiva. O Quereres.

0: Nova Brasil, mais que moderna brasileira, 5:25. Curtimos Maria Gadu, Lanterna dos Afogados. Daqui a pouco tem Nova Brasil em campo. Fique na sintonia.
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9: Para ir de Piatã até o aeroporto, use a Orla Taisela Mares e depois pegue a Alameda Dilson Jataí Fonseca para chegar até a Avenida Caribé e assim você escapa do congestionamento no final da Dorival Caymmi. 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Lucas Barbosa, Nova Brasil Salvador, 104.7.
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0: Eu sou vermelho e preto, eu sou paixão pelos campos do Brasil, nosso grito já se ouviu e a galera vem com a gente, vamos juntos, hein? Tá começando agora o Nova Brasil em Campo, Salvador. Hoje tem muita coisa pra gente falar, da classificação do Vitória, da decisão que o Bahia tem, tem gente que diz que, que decisão, vai passar fácil, é jogo duro, Bahia e Vasco, hein? Jogando neste domingo, Dia dos Pais, na Arena Fonte Nova, estaremos lá. Então, já todos os detalhes para você que tá com a gente no rádio no 104.7, aumenta o volume aqui nas redes sociais, no YouTube, no Instagram, aonde você quiser assistir a gente, tá liberado, hein? Então vamos juntos, porque hoje tem muita coisa pra rolar, galera, até 7 da noite, numa sexta-feira. Sexta-feira, bem-vinda pra nação rubro-negra que tá feliz da vida. Tem gente que até agora tá sem voz, hein? Tem gente que ainda não digeriu, não conseguiu assim dizer. É verdade mesmo que o Vitória deu 4-0 no Atlético Paranaense, que o Vitória tá classificado para a próxima fase da Copa do Brasil? É verdade, galera. É verdade. E o Leão tá classificado sim para a próxima fase da Copa do Brasil. E já vamos com os nossos debates, com as nossas análises, comigo mesmo, com o nosso Rafa Seixas, com a Lorena Vinhas, com o Gabriel Bacelar, com o França Almeida, com o nosso Genildo Lavinsky, o nosso Toninho Maravilho, o Ivens Carneiro, o Roberto Rivelino, com todo o nosso timaço, para deixar a galera, como sempre, bem informada. Então, ó, a partir de agora, você pode mandar também a sua mensagem pelo nosso WhatsApp da nossa equipe, é o 719-9626-9020, para você mandar a sua mensagem, 719-9626-9020. Mande a mensagem de áudio, galera, falando sobre o Bahia, sobre a Vitória. Quero ver a participação do torcedor com a gente. Vamos pegar o boa tarde dele, o nosso homem do condomínio, Rafa Seixas, que estreou ontem com o pé direito, hein? Mandando ver, liberando geral, nosso Rafa Seixas. Bota a vinhetinha dele aí, garotão. E aí, Rafa?
1: Boa tarde, Ivo. Boa tarde, Lorena, DJ Hércules.
2: Boa tarde para quem está classificado na Copa do Brasil, o único representante do estado agora na competição e que colocou mais 4 milhões na conta. Clima de festa do torcedor rubro-negro que hoje acordou beijando escudo, vestindo a camisa, com sorriso de orelha a orelha. E agora muda a chavinha, é o Flamengo pela frente. Já vamos ouvir o técnico Jair Ventura, que explicou na coletiva como que ele pensou taticamente pro Vitória vencer a equipe do Atlético do Paraná. Venceu não, né? Venceu e fez a maior remontada da história do Barradão.
0: Venceu, convenceu e goleou. Lorena Vinhas, que ontem estava na galera, jogaram cerveja nela, ela tomou um banho de gelada, ela não teve negócio de correr não, hein? Lorena não arreda o pé não, tá brilhando aqui na Rádio Nova Brasil FM. Boa tarde, Lore.
3: Boa tarde, Ivo. Boa tarde, Rafa. Boa tarde.
0: Rafa adora quando você fala assim.
3: Boa tarde, Rafa. Boa tarde pra
0: como é, Rafa,
3: todos os nossos ouvintes que estão nos ouvindo. Eu ainda tô tentando me recuperar de tudo que eu vivi ontem, viu?
0: Gostou do jogo ontem?
3: Não, foi incrível. E a energia da torcida é um show à parte. E fora o show que Jair e os seus atletas deram em campo, o show da torcida foi sensacional.
0: Foi lindo.
3: E estar
0: lindo
3: ali no meio da galera, gente, é incrível, incrível. Eu espero estar passando pra vocês, nem que seja 1% daquilo que eu tô vivendo ali, porque, sinceramente, é incrível. Vamos falar sobre isso, sobre o Bahia. Vamos até às 19 horas hoje falando de muito futebol aqui.
0: Muita coisa. Então, ó, participe com a gente. Você pode seguir Ivo Ferraz no Instagram, @ivoferraz.ba, @ivoferraz.ba, @lorenavinhas, @lorenavinhas, @rafaelseixas do condomínio, tá certo? Quer dizer, não tem condomínio não, né? Só @rafaelseixas. É, ele mesmo, hein? Arroba Gabriel Bacelar, só isso mesmo, Lore. E arroba Nova Brasil em Campo, Salvador. Segue também o Instagram da gente.
3: A gente posta
0: do Nova Brasil
3: coisa.
0: Em Campo. Tem muita coisa lá, então um monte de vídeos, imagens sobre o jogo de ontem. Você vai conhecer Lorena, você vai conhecer Ivo Ferraz, você vai conhecer o nosso Rafa Seixas também no nosso Instagram, arroba Nova Brasil em Campo, Salvador. Um abraço pra Mariana Rocha, tá feliz da vida, hein, mano?

0: Imagino como é que a Mari foi dormir ontem. Ela, o seu esposo, a filhinha, todo mundo feliz da vida, galera. Um abraço, hein? Vamos juntos. Ludmilla tá hoje. Cadê Lud, hein? Senti falta dela aqui agora à tarde, mas ela foi um pouquinho mais cedo, que acho que hoje é sexta-feira, já sabe como é, né? É, galera. Dona Nívia Andrade, aquele abraço, hein? Também acompanhando a gente. E vamos que vamos, hein? Vanessa também tá no roteiro, tá com a gente, né, Nessa? Um abraço pra você. E a Nanda tá por aqui ainda. Nossa amiga Fernanda, que tá feliz da vida, torcedora rubro-negra. Mas, Rafa, daqui a pouco teremos o Jair Ventura. Vamos também com a participação da galera no 96269020. Manda logo o seu áudio aí pra gente, dá a sua opinião sobre o jogo de ontem. Quero ouvir a participação da galera. 71996269020 para você participar, interagir com a gente aqui. É rapidinho, hein? 71996269020. Bom, torcedor rubro-negro, vamos começar nosso debate, começar falando do Vitória, é claro, porque o jogo foi ontem, depois vamos seguir também falando do Bahia, que ainda vai jogar este domingo na Arena Fonte Nova. Mas foi uma surpresa para muita gente? Podemos dizer que sim. O resultado do Vitória de 4-0 diante de um Atlético Paranaense que mostrou força, que é o terceiro colocado do Campeonato Brasileiro, jogando na Arena da Baixada, sempre prevaleceu, enfrentando não só grandes clubes que vão lá, sempre tem trabalho para enfrentar o Atlético. Com o Vitória não foi diferente. O Vitória perdeu por 2-0. Para muita gente, a classificação era algo impossível pro Vitória. O Vitória poderia até vencer o jogo 1-0 tal, quem sabe um 2-0, jogando muito bem para levar o jogo pros pênaltis, mas dizer que o Vitória ia dar ontem 3-0 ou 4-0, como foi o placar do jogo no Atlético Paranaense, eu acho que esse pensamento foi para pouca gente. Ah, não, Ivan, você vai pegar aí muitas pessoas e torcedores de fato e vão dizer, olha, eu não esperava esse 4-0, tá? Esperava até um 2-2, sabe? Um 3-2, mas eu não esperava um 4-0, como aconteceu. Primeiro, o Vitória jogou muito bem, o esquema de jogo do Jair Ventura, mas ele tinha aí que optar sim por esse esquema, tinha. Mas eu pergunto, se o Jair Ventura estivesse jogando já um tempo atrás com o Vasco, por exemplo, com o Botafogo no Rio, com o Remo em Belém do Pará, pelo menos num 4-3-2, por aí 4-4-2, pelo menos um 4-4-2, né? Mas ele não vinha jogando, ele vinha jogando no 5, né? Com 5 jogadores ali atrás, 3 zagueiros, 2 laterais, aí vinha com 3 volantes, mais um cara no meio e uma durinha sozinha lá no ataque, que não faz verão, como diz o ditado popular, que era o René. Então o Vitória vinha jogando muito feio, né? Vinha tendo muito problema em campo, atuações, sabe, muito negativas. E agora, com esse jogo com o Atlético Paranaense, forçou o Jair Ventura a mudar o rito, né? A derrota pro Atlético lá no Paraná e a necessidade da classificação, a necessidade do Vitória, né, jogar todas as suas cartas, avançar, forçou o Jair Ventura a mudar o esquema do Vitória. E esse esquema que jogou ontem, nós já vimos em outros jogos do Brasileirão que teve êxito, que deu sucesso pro Vitória, que o Vitória conseguiu vencer, jogando bem em casa, jogando bem e conquistando os seus objetivos. Foi assim que eu vi em jogos passados, com esse esquema de ontem, no 4-3-3, ele botou 3 zagueiros, mas sacou, claro, o lateral direito e o Brits, que não comprometeu, né? Fez aquela função ali, dando um suporte à zaga e ao mesmo tempo à lateral, e deu certo. No meio de campo ele veio com Baralhas e com o Kaique, que depois saiu, entrou o Zé Vitor, Mateuzinho, Eric, e aí vem ali com o Kaiser e com o René, que foi a grande surpresa desta escalação, 2 atacantes. Mas para mim não tinha outra alternativa, tinha que ir para cima, tinha que jogar todas as fichas, né? Bumbum de fora ou calça de veludo, como diz um ditado popular.
1: Tudo ou nada.
0: Ou tudo ou nada, tinha que arriscar, e o Vitória conquistou. Jogou bem, a torcida vibrou demais, né? Foi ao delírio. Conseguiu até mais do que precisava. Precisava de 3 gols, fez 4, teve sobra, né? Então foi uma noite muito linda, uma noite de parabéns pro Vitória, e que o Jair Ventura adote agora esse resultado que ele teve como uma postura, quem sabe, daqui para frente de um time um pouquinho mais ousado. Às vezes a gente sabe aqui com o torcedor, ele cobra: ah, tem que jogar assim, tem que ir nesse esquema, tem que botar 4-3-3, tem que botar muita gente na frente, no meio de campo, tem que ser ofensivo. Mas o detalhe é que às vezes o treinador que tá ali com os jogadores, ele sabe o limite do seu elenco. Olha, o torcedor quer assim, mas se eu colocar assim, eu vou tomar chumbo, não é por aí. E a gente olha que às vezes é dessa forma. Mas ontem ele não teve, Lore, alternativa, ele teve que colocar o time pra cima e deu sorte. Vitória classificou com sobra, jogando bem. E claro, o torcedor saindo feliz da vida.
1: Com certeza. É, o torcedor, a grande surpresa ontem foi realmente ver o René e o Kaiser jogando juntos. É, isso mostrava que o Jair iria para cima do Atlético. Só que o torcedor tem que entender que o Vitória não tem grandes peças de reposição. Quando você usa o Renato Kaiser e o René no mesmo jogo, como titulares, você corre o risco de algum deles sair machucado, de algum deles sair lesionado, de algum deles ficar sobrecarregado. E quem vai jogar o próximo jogo? O próximo jogo é contra o Flamengo. Se René tivesse uma contusão ou o Kaiser, quem iria fazer a função dos dois no próximo jogo? Então, é você fazer uma decisão super arriscada. Ele fez ontem porque era preciso, mas eu tenho certeza que Jair não raramente vai fazer aquilo. A escalação de ontem mostrou um Vitória reativo, um Vitória que ia pra cima, um Vitória que ia buscar o resultado. Mas eu não creio que Jair Ventura adote esse esquema com dois atacantes. Eu acho que, assim, a reta final do campeonato, né, é o segundo turno, aí faltam poucos jogos, né, o tempo passa assim, ó, daqui pra dezembro chega rapidinho. Então, a janela vai fechar no dia 11. Eu não vejo previsão do Vitória de contratar outro centroavante ou atacante. Então, Jair Ventura tem que utilizar esses dois homens e fazer a manutenção deles. Então, pro torcedor que se animou vendo aquilo, não espere que aconteça isso com frequência, mas sempre que precisar. Ontem, o Jair Ventura ele botou no peito e disse: vou fazer, vou trazer o resultado. Contrariou tudo aquilo que todos pensávamos, inclusive, mas você falou que muita gente não acreditava no resultado, mas ontem todo mundo que eu entrevistei no Barradão disse que o Vitória ia ganhar de 3-0 no mínimo. Ninguém disse a mim: ah, estou inseguro, ah, eu não sei se vai, ah, vai ser difícil. Não, vai ser difícil, mas vamos conseguir. O Barradão é diferente, a gente vai conseguir, já vai se reinventar. E ele se reinventou e fez o certo, fez o que tinha que ser feito. Botou o time pra cima, o time lutou até o final. Eu, inclusive, vi um corte, né, de um vídeo de Baralhas e o Ramon se abraçando, ajoelhado, Baralhas respirando pela boca, porque ele não aguentava mais isso no quarto gol. Não tava mais aguentando. Eles estavam esgotados, tanto que o ritmo de jogo caiu bastante no segundo tempo. Ele teve que botar o Fabrício ali pra dar aquela acelerada. E quando ele entrou junto com o Marinho, a torcida não gostou. Lá na cadeira, teve parte dos dois que vaiaram a atitude do Jair, mas os próprios atletas, como o Eric e o Kaique Gonçalves, pediu pra torcida parar e apoiar os dois jogadores. E a torcida foi lá, começou a cantar, começou a aplaudir, e aí deu no que deu, o gol de Marinho, que inclusive se emocionou muito. Foi a redenção do jogador. Particularmente, ele comentou comigo que ele tirou um peso das costas dele, que ele estava muito feliz. E as entrevistas que ele deu mostra que ele não tá tão feliz com esses poucos minutos que ele vem tendo. Ele falou: não, a torcida pega um pouco no meu pé, mas eu tô tendo poucos minutos, eu não tô tendo tanta oportunidade assim pra jogar. Mas quando eu jogar, eu vou entregar, eu vou fazer, eu ainda tenho lenha pra queimar. Então, o Vitória que eu vi ontem foi um Vitória ontem, que eu verdade, espero agora ver até o final da temporada.
0: Deu tudo certo, né? Marinho, que estava sem jogar, que não vinha jogando bem, que não vinha fazendo uma grande apresentação, entrou e entrou bem, deu conta do recado, fez gol, né? Deu alegria, também, ganhou mais confiança. O próprio Eric, que ontem pra mim foi sensacional, cara, me surpreendeu, porque ele não vinha jogando bem também, aliás, algumas pecinhas apagadas no Esporte Clube Vitória, mas ontem deu certo. E você, Rafa, o que é que você viu sobre esse jogo? O que você pode falar sobre esse jogo? O nosso querido Rafa Seixas, que claro, tá com a gente aqui também, ontem acompanhou, né, cobrindo o Esporte Clube Vitória lá embaixo no campo de jogo.
1: É quente, viu, gente?
2: O Jair Ventura na coletiva, ele falou que conversou de forma particular com o Marinho para dar uma motivação a mais para o jogador, que ele precisava dessa motivação para contar com o Marinho no restante da temporada. Ele não disse exatamente o teor da conversa na coletiva, mas que a conversa surtiu efeito, porque o Marinho entrou, ajudou e fez o gol que ele tanto precisava para ajudar no Vitória nessa classificação. Eu tinha anotado ontem que eu iria perguntar ao Jair na coletiva sobre a questão do Mateuzinho. Só que minha pergunta até caiu por terra, porque quando o Mateuzinho, da metade do primeiro tempo para frente, foi outro Mateuzinho. Mateuzinho jogou muito no jogo, além dele o Eric jogou bem, Kaká, partidaça do Kaká.
0: E a defesa foi consistente ontem, mais uma vez.
2: Também,
0: né?
2: Participou muito, Brits, que vem mantendo uma sequência desde quando ele chegou jogando como titular no Vitória. Kaiser, que foi até o limite do limite, quando ele fez quando o Vitória fez o quarto gol, ele não conseguia nem andar, ele tava esgotado, ele sentou na placa de publicidade na minha frente e não conseguia andar, ele se apoiado pros jogadores do Vitória, porque ele tava totalmente esgotado. E o René, que o Jair elogiou pra caramba na coletiva, né? Um jogador que veio da Série D do Campeonato Brasileiro, que hoje é o artilheiro do Vitória na Copa do Brasil, que teve uma grande fase quando chegou, mas depois ele perdeu o caminho do gol e agora está se encontrando. Então, o conjunto que o Vitória vem mantendo na mão do Jair não é um elenco, o torcedor sabe que não é aquele elenco caro, de grandes folhas, mas é um elenco, mas é um time com um elenco, uma folha, que todo mundo sabe que a folha do Vitória hoje é limitada, mas que o time joga com raça, com vontade, se entrega, marca em cima e, claro, o apoio do torcedor é muito importante e foi muito importante pro Vitória ontem e tem sido importante na competição.
0: Eu tenho um detalhe para falar com vocês aqui. Ô, meu garotão, vamos lá. 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Agora, galera, são 6:45 e 47. É a galera participando com a gente, mande aí a sua mensagem de áudio, quero ouvir a participação da galera. Vamos com o primeiro torcedor participando com a gente. Fala aí, torcedor.
3: Boa tarde, meu amigo Ivo Ferraz, é Florencio de Guarulhos, tudo bem?
0: Tudo em paz.
3: Ivo, um pedido de um amigo, eu queria que você repetisse os gols de ontem para mim, cara. Outra coisa, o Vitória ganhou, se classificou, tudo bem, mas eu não deixo de criticar o Jair Ventura, não. Se o Jair Ventura colocasse o time que colocou ontem no Paraná, a torcida do Vitória não passava por esse sofrimento, porque tinha ganho lá também. O time do Atlético está nessa posição no Brasileirão, mas nesse time todo não. Se nós jogamos para cima lá no Paraná, nós temos ganhado lá também. Um abraço para a bancada aí, principalmente para o Rafa, que voltou, apesar dele ser torcedor do Bahia, mas é meu amigo. Um abraço.
0: É não, rapaz, vocês gostam também de criar, vocês ficam inventando. A mesma coisa com Hércules, por exemplo, Hércules torce pro Bangu. Ah, você estudou do Botafogo. Você, Lorena, torce pro Ipiranga. Ah, você torce pro Ipiranga, torce pro Vitória, torce pro Galícia. É sempre assim. Aí, cada um fala o que quer. Eu mesmo, todo dia, eu ganho um nome, um ouvinte, um seguidor que eu torço pra um time. Aí
1: você é Vitória aí, eu estava lá chorando ontem.
0: Tá vendo aí, ó? Vem você com calúnia de informação aqui dentro da resenha.
2: Eu torço pro Galícia.
0: Eu sou torcedor do Jacobino Esporte Clube, todo mundo que me conhece sabe. Inclusive, eu vou vestir minha camisa agora do Jacobino pra você não ficar mais falando nada comigo. Então vamos curtir. Então, vamos curtir o gol do Vitória? Vamos curtir o primeiro gol, né? O segundo gol. Bota aí pra galera, vai.
4: Cruzou no pé direitinho, na bola, cabeceou, cortou a zaga do Furacão, voltou o Brites, ajeitou a bola, na direita, pra gente pro garotão, que é o Eric, não pega em outro. Dali ele pega bem, cara. Dali ele pega bem. Atenção, bateu no

0: assumindo a barrada missão. 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
1: Vitória!
2: Pronto, pronto, galera, daqui a pouco vou ouvir o terceiro, tá bom? Terceiro gol, a galera com a gente no pique.
3: Eu chamei o gol.
2: Liberando, geral. Alguém mandou aqui uma imagem aqui, viu, Lauren? Alguém mandou uma imagem aqui no Instagram, aqui você entrevistando a garotinha aí, ó.
4: É, linda, sei, meu Deus.
2: Aqui, entrevista de ontem, ó.
4: Mandou um abraço pra essa princesa.
2: Nilton Nascimento mandou aqui, ó.
4: Nilton, um abraço pra você e pra Luna, aquela princesa, tava lá torcendo, assistindo. Linda, linda, linda demais.
2: Valeu, valeu. Gabriel Barcelar, que ontem estava cobrindo o Atlético Paranaense. Qualquer um aí, pode ficar à vontade, Gabriel. O você quiser aí. Ô, Gabriel, e aí, Gabriel? Como é que você viu esse jogo de ontem? Bota a vinhetinha dele aí, ô DJ Hércules.
5: Boa noite Ivo, boa noite Rafa, Lorena, Toninho, Francinha, Roberto, Genildo, todo mundo da nossa equipe, grande Hércules, e é claro também a todos os ouvintes, e principalmente a eles, que é quem fazem parte do nosso dia, né? Faz o nosso barco andar também, participa aqui diariamente com a gente para que a gente possa levar o que a gente acredita, a nossa opinião, até eles. Foi uma noite muito ruim do Atlético, né? Uma noite muito ruim, até as coisas que deram certo em determinado momento pro Atlético, no final acabavam dando errado. As jogadas que o Atlético conseguia produzir que funcionavam no final, na finalização ali, no último terço, o Atlético acabava pecando. Vi um atacante que é artilheiro do Brasileirão com 12 gols, perder gols que ele não costuma perder, que foi o Viveiros ontem. Ontem uma bola sobra na pequena área pra ele ali no segundo tempo, que ele chuta em cima da defesa do Vitória, e uma bola que tranquilamente ele conseguiria tirar dos zagueiros, colocar no canto do Arcanjo em um dia que ele estivesse de fato inspirado ali, né? Naquela bola ali, eu falei, meu irmão, hoje os caras vão chutar o dia todo aí, mais 5 horas e não vai fazer o gol. A sequência de bolas na trave ali no início do segundo tempo também, nos cruzamentos do João Cruz, que pra mim foi um absurdo ter ficado no banco, um erro grotesco do Odair Helman, e a bola também não tem entrado. Tem um dos escanteios, inclusive, que a bola bate no atacante, no Aguirre, perdão, que é zagueiro, que tava na área, e volta na trave. Lucas Arcanjo tá totalmente dentro do gol e a bola mesmo assim não entra. Realmente era uma noite do Vitória, uma noite inspirada do Vitória, e também uma noite de muita sorte defensiva pro Rubro Negro. Teve a bola do Arthur Dias também no meio da área, que ele pega no escanteio, que ele pega de esquerda, e o Lucas faz uma grande defesa que realmente dão tom do que foram as finalizações do Atlético Paranaense ontem. Mas isso não tira o mérito do Vitória, não tira a vontade, o excesso de vontade, um excesso positivo, não negativo, do Vitória na partida ontem. O Vitória teve muito mais volúpia, muito mais vontade de vencer o jogo, e o Atlético, mesmo sem vontade, por ser um time organizado, um time qualificado, ainda conseguiu criar suas chances e mesmo assim não conseguiu convertê-las em gol. Faltou muita coisa pro Atlético. O Mendoza foi muito mal ontem, o Leozinho também não tava bem, não conseguiu produzir bem. Gilberto é o mesmo Gilberto de sempre. Eu vi até na semana passada alguém comentando, algum desses influencers do Bahia na internet, dizendo que não entendia como é que as coisas funcionavam no Bahia, porque o cara no Bahia não ia bem, chegava no outro clube aqui do futebol brasileiro e conseguia performar. Eu queria saber que partida foi essa que ele viu do Gilberto, porque ele continua horroroso como ele sempre foi. Então assim, uma coisa não tem nada a ver com a outra. A gente tem o costume de olhar muito o gramado do vizinho, achando que é melhor do que o nosso, e não tem nada de muito melhor do que o nosso. O Gilberto continua jogando a pouca bola que ele jogava aqui.
2: Eu nunca fui fã do futebol do Gilberto.
5: Exatamente.
2: Viu, Gabriel? Sabe por quê? Eu ouvi Gilberto jogando no Fluminense do Rio.
5: Exatamente.
2: Quando ele tava lá naquele tempo, aí começou Renato Paiva que inventou esse negócio.
5: Aí ele foi pro Benfica, foi pro Portugal e depois veio pra cá. Eu até brinquei com os meninos ontem na resinha lá no Barradão. Eu falei, eu espero que ele saiba fazer amor, porque cruzar, meu filho, ele não sabe, nunca aprendeu. Mas enfim, foi uma partida muito ruim do Atlético. E eles mesmos falaram ali depois na nossa transmissão, né? Quando a gente ouviu os jogadores na zona mista, eles falando de falta de competência, de falta de um dia ruim realmente. O Odair Helman também puxou a culpa pra ele, mas não deixou de culpar o elenco também, que foi ineficiente ontem. O Atlético foi muito mal nas duas fases, né? Ele falou sobre isso, foi perguntado na coletiva, o Odair, sobre o que pra ele foi pior. Se foi a fase ofensiva dos gols perdidos pelo Atlético, ou se foram os 4 gols tomados na defesa. E ele falou, não tenho como culpar, porque a gente foi mal nos dois âmbitos. Se ele tivesse marcado algum gol, talvez a defesa sobressaísse de forma negativa, né? Mas até os gols perdidos fizeram esse equilíbrio ruim pro Atlético Paranaense. E para finalizar, a péssima noite do Santos, uma noite pífia do goleiro.
2: Verdade.
5: Do Furacão.
2: Eu ia falar sobre isso aqui, ele falhou pelo menos os 3 primeiros gols, né? Assim, o Atlético, a gente não vai tirar aqui em momento nenhum o mérito do Vitória ontem, da classificação, de fazer 4 gols, de jogar bem, né? De classificar, não vamos fazer isso aqui. Mérito total pro Vitória. Agora, o Atlético Paranaense estava de fato numa noite bem escura. Os caras que são acostumados a fazer gol ontem, pontaria desafinada, quando parecia que a bola entrava também, Lucas Arcanjo salvava, a zaga da Vitória tirava, né? E os caras não conseguiam colocar a bola na rede. E o Santos falhou no primeiro. Uma bola fraquinha, cara, do Baralhas, ele soltou nos pés do René. Parecia que ele estava treinando o Santos ontem. Um cara que foi convocado para a seleção brasileira, foi contratado por milhões pelo Flamengo, e quando chegou no Flamengo, para jogar no Flamengo é difícil, né? Participou um tempinho, foi titular, mas começou a falhar e tchau, nunca mais. Saiu do Flamengo, foi pro Fortaleza, virou reserva. Tava acabando a carreira. Aí o Atlético foi, voltou e resgatou o jogador. Ele só joga lá. Agora, a imprensa paranaense tá daquele jeito com o Santos hoje, criticando muito essa atuação. Falhou no primeiro gol, falhou no segundo gol e falhou no terceiro. O terceiro gol ele saiu com a mãozinha de, né? Parece um amigo meu quando tá jogando bola, né? Ele sabe, como é, Rafa?
1: Catar a borboleta.
2: Com a mão. Ah, joga assim, né? Aí, pá, a mãozinha de sei lá, cara.
1: E ficaram pedindo falta.
2: Que falta? Ah, e o VAR não olhou isso não, é? Então, o René não tinha nada a ver, voltou a brilhar novamente com a camisa do Vitória, também em cima da falha do goleiro Santos. Agora, mérito claro pro Vitória, que classificou. Daqui a pouco vamos trazer, né, os 8 clubes classificados para a próxima fase, e o sorteio é
5: terça-feira,
1: 11 horas da manhã.
2: Fale perto do microfone aí, Rafa.
1: Terça-feira, 11 da manhã, na sede da CBF.
2: Terça-feira, 11 da manhã, sede da CBF. Eu já vi aí os caras fazendo projeção da IA, né? E você, o Lore?
1: É o meu preferido.
4: Olha, o Vitória.
2: Vamos pro comercial, porque já tô em cima da bucha aqui já, mas nós temos aí classificados. Vamos lá. Cruzeiro, peraí. Cruzeiro, Vasco, Palmeiras,
1: Inter,
2: Grêmio.
1: Grêmio,
2: Atlético Mineiro, né?
1: E o Santos?
2: Santos.
1: Aqui,
2: né?
1: E Vitória.
2: Pronto. 2, 4, 6, 8. E aí, quem vocês arriscam aí? Vamos deixar para depois do comercial?
4: Vamos. Vitória azarada, vai ser o Palmeiras.
2: Quem seria o melhor adversário pro Vitória aqui? Eu acho que seria, o melhor que seria aqui o Vasco ou o Santos.
3: Atlético Mineiro ou Internacional.
2: Ah, fala isso não. Atlético Mineiro ou Inter pro Vitória? Você tá de brincadeira, Gabriel, hein, Lorena? Ele tá querendo, né?
4: Não, o que ele quer, todo mundo sabe. A intenção dele, todo mundo sabe.
2: Você acha
4: qual
2: que
4: é
2: o Santos é mais, é menos...
5: Eu acho que todos os outros times, tirando o Internacional e o Atlético Mineiro, tem condição de dificultar a vida do Vitória aqui no Barradão. O Internacional e o Atlético Mineiro, pra mim, são os times mais água de salsicha que existe. Não tem, não. E digo mais, se o Vitória pegar o Atlético, o Vitória ganha aqui lá. Eu falei isso ao Rafael ontem.
1: Que vem ao Palmeiras.
2: É, aí é complicado.
5: Você tá doido, né? Pelo
4: amor de
5: Deus. Depois
4: não,
5: eu
4: não,
5: que
4: não.
5: Quero o mal do Vitória.
4: Não vinha, não, pelo amor de Deus.
2: Palmeiras de novo no caminho, aí é barril, né?
5: Ó, eu falei isso ontem e vou repetir hoje. Se o Vitória pegar Cruzeiro e Palmeiras, acabou a fase do Vitória na Copa do Brasil.
1: O Vitória quer ser campeão?
2: É. Cruzeiro não. E Palmeiras é mais difícil.
4: E olha, agora, que esse Gabriel acerta as coisas.
2: Eu acho que dá pra jogar aqui de igual pra igual com o Vasco, com o Inter, com o Grêmio, com o Atlético e com o Santos. Eu acho totalmente. E se o segundo jogo for em casa, aí sim o Vitória vai ter mais chance ainda de decidir. Depois do comercial a gente volta falando do Bahia e logo na sequência vamos ouvir aí Jair Ventura ter mais os gols e vou ouvir também a participação da galera. 719-9626-9020, mande a sua mensagem. Volto já.
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9: Os serviços prestados por barraqueiros nas praias de Salvador vai ser pauta de uma audiência pública convocada pelo Ministério Público da Bahia para discutir o tema. O encontro será realizado no próximo dia 19 de agosto, às 15 horas, no auditório do Ministério Público em Nazaré. A iniciativa faz parte de um inquérito civil que apura a prestação dos serviços oferecidos pelos permissionários nas praias da capital baiana. O edital de convocação da audiência pública foi assinado pela promotora Josiane Suzart e publicado ontem. Entre os temas que serão debatidos estão as possíveis práticas abusivas contra consumidores e a ocupação irregular das praias. 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Na segunda-feira, logo cedo, teremos mais notícias. Um ótimo final de semana para você.
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15: 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A BR-324 tem complicações no sentido Pirajá desde a Via Expressa. Você que está agora na região do Mercado Modelo e vai para Paripe, é melhor pegar a Avenida Suburbana. 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

0: Minha galera brasileira, bora simbora, são 6:03 na capital baiana. Hoje é sexta-feira, galera. Sexta-feira tem um amigo nosso que adora tomar um chazinho de boldo, hein? Um abraço, meu amigo Paulinho Maquipanta, lá em Santo Antônio de Jesus, no sítio do Leão. Valeu, garotão. Um abraço aí pro seu Carlos, doutor Carlos Sacramento, diz que não perde um programa, tá ligado, acompanhando também a gente lá pelo YouTube, no canal Agitou, ouvindo o som da Nova Brasil FM. Obrigado, ó. Muito obrigado, hein? E aquela galinha caipira tá rolando, seu Paulinho Maquipan, com pirãozinho. Ô, Lorena, qual é a comida que mais você gosta, Lorena? Quando você tá com... Aliás, você gosta de tudo, mas você tem uma comida preferida, não tem?
1: Tenho.
0: Rocambole.
1: Quiabada.
0: Ah, brincadeira.
1: Camarão.
0: Hein?
1: Tudo que tem camarão, eu sou louca, camarão.
0: E você não gosta de comer, por exemplo, uma lasanha?
1: Não, não gosto de massa, não. É? Macarrão não é comigo, sério? Não.
0: Olha pro Rafael aqui, ó. Olha.
2: É, vem com essa história dele, vem ele.
0: Olha pro Rafael. Rafa adora comer, sabe o quê? Rocambole. E você, Gabriel, tem uma comida assim preferida que você gosta, não?
3: Rapaz, sei, eu gosto de comida pesada, assim, por exemplo, eu gosto de sarapatel.
0: É bom demais, né?
3: A galinha de vez em quando também é bom.
0: A galinha caipira, um churrasquinho, né? Um
2: cozido.
0: Um cozidão, cara. Oxe, bom demais, com verdura, né?
2: Panetone.
0: Ah, vou. Panetone, pela mão.
1: Não, você não sabe da história do panetone. Eu fiquei sabendo aí.
0: Esse cara nunca mais vai lá em casa comer o panetone todinho de Sofia.
1: E a filhinha dele, meu pai, meu panetone.
0: Panetone,
1: esse cara comeu
0: o panetone. Rafael já foi, já comeu o panetone todo. Vê esse cara lá em casa, velho. Sou Rafa, como operação do panetone aí, rapaz? Não quero não. Come, rapaz, quero não. Ah, não foi só o panetone, não, viu, Lore? Teve um bolo de leite também que ele comeu
1: situação,
0: todo.
1: Que situação, Rafael? Que situação, viu?
0: Ele chegou lá, a gente tava tomando café pra viajar, né? E toma aí um cafezinho, aí tinha um bolo de leite assim bonito, aí eles. Não quero não.
1: Imagina se ele quisesse.
0: Não quero não. Aí daqui a pouco ele provou o bolo. Rapaz, quando esse cara provou o bolo.
1: Pra quê?
0: O cara saiu cortando. Vup, daqui a pouco. Quando ele cadê o bolo? Ixi. E quando eu voltar, vou tomar um cafezinho, que eu gosto de bolo de leite. Minha esposa faz sempre pra mim. Eu gosto de um bolinho de leite. É gostoso, hein? Mas o Rafa comeu o bolo todo. Mas vamos lá. Ô, Gabriel, vamos falar então do nosso 3-0. Acertei o placar ontem, vou acertar domingo de novo, hein?
1: Todo dia é isso.
0: Pra mim vai ser 3-0. Você não tá confiante, não, hein? O Bahia não, vai ganhar fácil.
1: A gente tá
0: com
1: frente, mas
0: o Vasco é freguês do Bahia.
1: Já é clichê esse treinador seu, já.
0: Não, Lore, mas ontem não foi um placar elástico, não?
1: Foi.
0: Então preparem.
2: A gente tinha um ouvinte que só falava 3-0.
1: Sabe o que é isso, Rafa? Quando ele não fala que vai ser 3-0, vai sempre elástico. Quando ele fala, ele não acontece. Tem que falar que é 1-0.
0: Amanhã você vai ver. Domingo, viu, Gabriel? Vamos falar do Bahia então, atualizar a galera. Mas pra mim, o Bahia vai ganhar bem do Vasco. Tô falando sério mesmo. Não, tô falando sério. Sem resenha nenhuma.
1: Na hora de pegar o Bahia, o Vasco falar.
0: Carimbando um placar de 3-0 e o jogo do Flamengo e Vitória vai ser empate.
2: Se bem,
0: tá?
1: O cara que é Bahia não acredita, olha o cara dele.
0: O Vitória, não, porque ele tá meio desconfiado com o Rogério Ceni. Mas assim, eu acho que o Bahia vai ganhar do Vasco bem. Tá? E meu placar é 3-0, mas pode ser que uns 2-0. Mas eu vou arriscar 3-0. Você já disse que é 1-1, eu não tá tão confiante.
1: Eu não disse nada ainda. Oxê. Tô aqui analisando, eu não disse nada ainda. É
0: mas
1: domingo.
0: Pra mim é 3-0 e o Vitória vai empatar com o Flamengo lá. Você vai ver. Bora falar no Tricolor, DJ Hércules, com a sua camisa aí do Colo-Colo de Lemos, pelo amor de Deus, hein? Vamos lá, garotão!
4: Bahia.
3: Pois é, Ivo, o Bahia não entrou em campo essa semana, né? Fez os seus trabalhos aí de olho na equipe do Vasco da Gama, que é o adversário do Bahia no próximo domingo às 16h. Mas ontem o dia do Bahia foi bastante movimentado. Algumas notícias acabaram saindo aí pra movimentar os bastidores do Bahia, né? Primeiro, a questão do Everton Ribeiro, que precisou fazer um procedimento em São Paulo, uma espécie de infiltração com bloqueio ali, pra melhorar um problema que ele já vinha carregando há algum tempo na região lombar, né? Ele vinha reclamando de dores, o Bahia já havia falado sobre essas questões. O Everton também já vinha ficado fora ali de alguns treinos, ficou fora dos amistosos também de pré-temporada por conta dessa dor na lombar, e ontem não aguentou mais algum tempo já não vem mais aguentando, e ontem o Bahia confirmou o procedimento realizado pelo Camisa 10. e ligou o sinal de alerta, né? Porque o Bahia informa de primeira mão que o Everton vai começar o seu processo de recuperação na próxima semana, mas alguns portais, como é o caso do UOL, já chegou a publicar que o tratamento do Everton pode durar 6 meses, o que faria com que Everton ficasse fora do restante da temporada do Bahia, o que é um desfalque importante, né? O Everton é um jogador tecnicamente qualificado, um jogador que influencia muito no jogo do Bahia, e a gente vai ficar sem saber se o Everton de fato ficar esses 6 meses sem jogar, se o que vinha atrapalhando o desempenho do Everton já é um declínio por conta da idade, ou se era esse problema, porque é um problema que de fato afeta o jogador. A coluna é uma parte ali do corpo do atleta que é muito exigida durante as partidas, os tombos ali com a marcação, o arranque em velocidade que coloca todo o peso do corpo naquela região. Então, se o Everton não voltar a atuar mais esse ano, a gente vai ficar sem saber se o desempenho negativo dele nos últimos jogos era por conta desse problema ou se realmente era um declínio de idade. A gente vai aguardar a evolução do Everton, ela está pendente de novas informações do Bahia, e aí sim a gente vai atualizando o torcedor dia a dia, passo a passo, para entender como é que vai ficar a situação do Everton Ribeiro para esses próximos jogos do Bahia. Fato é que ele não vai jogar, pelo menos por esse período inicial aí, algumas próximas partidas do Bahia, ele vai ficar fora por conta desse problema. Outro jogador que tem treinado em separado durante a semana é o Eric, por conta dessa questão que ele teve no pé. O Eric teve uma bolha no pé, a gente já explicou isso aqui pro torcedor, e essa bolha estourou e acabou causando uma infecção na região da bolha, o que tirou o Eric dos treinamentos. Ele foi visto hoje nas imagens publicadas pelo Bahia, num campo separado com tênis, o que faz a gente acreditar que hoje, como penúltimo treino do Bahia, o Eric não esteja à disposição no jogo de domingo. A gente vai aguardar também o último treino da semana, que acontece amanhã, e logo nas primeiras horas da nossa transmissão do jogo de domingo, a gente já vai atualizar o torcedor se o Eric estará ou não à disposição para a partida do domingo. Lá no domingo, já na Fonte Nova, a gente vai trazer essa informação concreta para o torcedor, porque a gente precisa saber do treino de amanhã. Mas o Eric treinou a semana inteira em separado e hoje foi visto apenas de tênis no gramado do CT Evaristo de Macedo. Então, pode ser um indício de que o Eric continue fora e só esteja pronto de fato aí ou para a Chapecoense na próxima semana ou para o Clássico Bavino Barradão no dia 23 de agosto. A gente vai ficar acompanhando o Eric. E a situação principal do Bahia, do Kike Oliveira, né? Um embrólio muito grande nas últimas semanas, jogador fazendo corpo mole, primeiro disse que tinha problemas familiares, depois inventou dores no tornozelo, que o Bahia constatou em exames que não tinha lesão, que nada tinha acontecido. Então, a gente fica pendente de saber o que é que está acontecendo com o Kike Oliveira, com a situação do atacante uruguaio. Ontem, Caliel Dornelas, que é um jornalista que acompanha o Grêmio diariamente, o Caliel Dornelas informou que o Grêmio encerrou as negociações com o Nacional do Uruguai. O que é que acontece? Com as negociações encerradas, como é que vai ficar a situação do Kike agora? O Bahia precisa dar uma resposta ao torcedor com relação a essa situação. E a resposta mais clara e eficiente que o Bahia tem que dar é mandar o Kike Oliveira embora de volta pro Grêmio. Não tem a menor condição desse atleta voltar a atuar com a camisa do Bahia depois de tudo que ele fez com a instituição Esporte Clube Bahia. E por que eu vou te dizer isso? O senhor Cadu Santoro deu uma entrevista coletiva falando sobre a situação do Caulim, inclusive, que ele cita que o Bahia só conta com jogadores que querem vestir a camisa do clube. O que é que falta mais pro Bahia entender que Kike não quer mais vestir a camisa do clube? E mesmo que ele queira agora, depois de tudo que ele fez, não tem o menor cabimento. Isso seria um desrespeito ao torcedor do Bahia botar esse cara novamente para atuar com a camisa do Bahia. Então, a gente vai ficar de olho nessa situação, porque pro Nacional, pelo menos de momento, ele não vai mais, que era o que ele queria. Ele pediu rescisão do Bahia. Algumas informações que vêm do Sul dão conta de que ele, inclusive, se ofereceu para pagar o valor para deixar o Bahia e o Grêmio não quis aceitar essa questão. Então, assim, a gente fica com diversas informações que vão mostrando que é um jogador que não respeita o clube. No mais, a gente vai destrinchar aqui com os nossos colegas de bancada também a situação do Bahia, porque o Bahia, né, volta a campo no domingo.
0: Você acabou de falar, ele saiu em litígio com o Grêmio e repete a mesma, né, o mesmo comportamento, a mesma postura diante do Bahia. Agora veja bem, o Grêmio honrando lá, talvez sim, os seus compromissos, mas o Bahia não, dispensa comentários. Um clube que paga em dia, um clube organizado, que o jogador tem total condição de trabalho. É um cabeça de bagre mesmo, só o cara sabe dizer assim, não, é porque eu não quero jogar aqui mesmo. Né? Enquanto tantos e outros jogadores querem jogar no Bahia hoje pela estrutura, pela condição, né, pela postura do clube, por pagar em dia, por ter muita grana, né? Aí vem um cara que tem oportunidade, sim, e de repente pega assim, ó, e joga na lata do lixo.
1: E a gente fica se perguntando, Ivo, o que foi que aconteceu? O que virou a cabeça desse cara assim do Bahia? Será que é vestiário?
0: Sim, segundo o Gabriel, ele é torcedor do Nacional, já não é a primeira vez que o Nacional paquera ele, né? Pra que ele possa ir pra lá, e aí fica bem complicado. Bom, quem está conosco é o nosso Genildo Navinsky, o cidadão jacobinense, que em breve vai receber o título de cidadão jacobinense, ele que tem serviço prestado lá na minha cidade, foi fundar a rádio que eu comecei a trabalhar, a Rádio Clube Rio do Ouro, Rádio Clube, valeu Genildão, bota a vinhetinha dele aí, garotão. Boa noite, Navinsky.
4: Boa noite, Ivo, amigos da Nova Brasil. Estamos chegando aí, né? Hoje é sexta-feira, a gente está se aproximando aí de mais uma rodada importante. Depois daquele triunfo retumbante, diriam assim, os homens da sua época, né? Os comentaristas, diante da equipe do Atlético ontem no Barradão. E o Bahia vai esperar o Vasco da Gama com a expectativa do torcedor também de ver um time aguerrido, um time disposto a voltar a ganhar. Né? Porque tem 3 empates, já tá há 5 jogos aí, legal, mas falta ganhar. Tem que ganhar o jogo da Fonte Nova contra o Vasco da Gama, apesar do Vasco ter vencido uma partida contra o Fluminense neste meio de semana, mas o Bahia na Fonte Nova não pode se dar ao luxo de vacilar contra essa equipe, contra essa agremiação que é matematicamente freguesa do Bahia. É, o Vasco da Gama não ganha do Bahia há muito tempo, o Bahia vem ao longo dos anos aí ganhando tudo praticamente do Vasco da Gama, tanto aqui em Salvador quanto no Rio de Janeiro, o Maracanã, o São Januário. Então, domingo é dia de Fonte Nova lotada, com certeza o torcedor do Bahia está empolgado para ver o Bahia chegar lá, entrar entre os 4 que estão na cabeça do Campeonato Brasileiro, na tábua de classificação, e visando uma vaga direta na Copa Libertadores da América. E esperar aí o que é que vai acontecer agora com a escalação do time, que não tem o ponto esquerda, né? O nosso Eric Pulga, que vai estar cumprindo suspensão automática. Gabriel já falou também na situação de Everton Ribeiro, que não vai a campo, vai ficar alguns dias afastado. Vamos torcer para que ele consiga recuperar logo a sua forma física e clínica também, porque uma coisa tem ligação com a outra, no caso aí da região onde ele está machucado. Então a gente aguarda que o técnico Rogério Ceni possa colocar em campo domingo um time que possa, sem dúvida alguma, fazer frente à equipe do Vasco da Gama sem encontrar dificuldades. Tá bom? Daqui a pouco, não sei se vocês já falaram na arbitragem do final de semana.
0: Não, ainda não,
4: Genildo. Mas a gente tem tudo aqui na mão.
0: Detalhe, Genildo, tô te ouvindo perfeitamente, já a gente fala sobre arbitragem, mas eu tô muito otimista para esse jogo. Eu falei aqui com o Gabriel, às vezes eu estico um pouquinho meus placares, mas eu tô confiante aí de um 3-0 Bahia diante do Vasco da Gama. Agora sim, sem o Everton Ribeiro, sem o Pulga, sem o Juan Pablo também que tá fora, né? Não é desfalco do time, mas o Bahia vai jogar em casa, vai dar um presente aos papais. Paz, tricolores, vai ser um domingo de festa, um domingo de Fonte Nova lotada e certamente vai ser um grande espetáculo em campo. O gramado tá excelente, Rogério nunca mais reclamou sobre o gramado, vamos elogiar esse novo gramado da Fonte Nova, aliás, não é um novo gramado, né? Deu uma repaginada no gramado da Fonte Nova que melhorou muito, diga-se de passagem.
4: Melhorou, né? Um pouquinho.
0: Criticado. Melhorou um pouquinho, né, Genildo? Comparando ao que estava, né? Porque eu já cheguei naquela Fonte Nova e ia ficar assim, olhando, meu Deus, tanto investimento aqui e um gramado nessa condição. Não é fato? A gente chegar ali e ver uma estrutura daquela, uma Fonte Nova que gastou milhões para construir aquele estádio em 2014, na época da Copa do Mundo. Não é um estádio velho, é um estádio novo, com uma grande estrutura, um dos melhores do Brasil, né? Históricos, mas o gramado, infelizmente, os caras não capricharam tanto. Faltou esse detalhe aí do gramado e que o Rogério tanto critica, agora parece que por enquanto está mais tranquilo. Mas não tenho tanta esperança de ficar bom assim o tempo todo, porque está chegando o fim de ano.
4: Voltei.
0: E a gente sabe que tem muita festa, né, Genildo?
4: Deu um pipoco aqui perto, faltou luz e voltou rapidinho.
0: Ah, foi?
4: Eu dei um pulo aqui, rapaz.
0: Pareceu um amigo nosso quando trisca nele. Tá um sujo retado, é o homem choque. Mas assim, Genildo, o que eu falei...
4: Eu não vi a sua observação aí.
0: Tô dizendo que domingo vai ser casa cheia, dia dos pais, homenagem aos pais tricolores. Tô muito otimista que eu acho que o Bahia vai vencer bem o Vasco da Gama.
4: Também tô assim. Eu não sou muito de placar, eu acho que 1-0 é uma goleada em muitas oportunidades. Então, para mim, três pontos vão ser necessários para que o Bahia possa ajustar as suas contas com a torcida, que não está insatisfeita. A torcida está gostando da forma como o Bahia tem jogado, mas precisa ver o Bahia ganhar pontos aqui na Fonte Nova e fora também, né, para voltar a se acostumar com a sequência de triunfos que o time vinha tendo no campeonato até um determinado ponto, depois parou, ficou ruim e tal. E essa formação que o técnico Rogério Ceni deu ao time acabou agradando a torcedor, você sabe disso, o torcedor, e principalmente a forma como o Bahia tem jogado, com raça, com disposição, com coragem, diferente daquilo que a gente viu em jogos passados. Tá, então o Bahia entra em campo com essa disposição, eu acho, de ganhar e ganhar bem do Vasco da Gama, né? Bem que eu falo, é independente do placar, ganhar com disposição, ganhar com méritos, ganhar com a faca nos dentes, e chegar para a torcida e dizer, olha, tô aqui, a gente tem mais compromissos aí pela frente e vai cumprir bem esses compromissos, porque só tem pauleiro daqui por diante, você sabe disso. E daqui uns dias tem um bavizinho aí, né? Pra você curtir lá no Barradão. Tá chegando a hora.
0: Daqui a duas semanas, né?
4: Tá chegando a hora.
0: O jogo lá, o Vitória vai enfrentar o Flamengo, Botafogo, depois o Bahia, né? E o Bahia vai pegar. O Bahia vai pegar
4: Chapecoense,
0: né? Chapecoense é lá, o jogo é lá. Então, assim, o Bahia tem dois bons jogos para depois enfrentar o Vitória. Acho que tem tudo para o Bahia conquistar aí seis pontos antes mesmo de enfrentar o Vitória, viu, Lavinsky?
4: Tomara. É o que a torcida espera.
0: Quem apita
4: e esperar
0: o jogo,
4: que o Vitória também se dê bem.
0: Quem é que apita o jogo do Bahia?
4: O jogo do Bahia. Vamos lá, então. O jogo do Bahia, Vitória. O jogo do Bahia, quem vai apitar é Rodrigo José Pereira de Lima. Ele é de Pernambuco. Aí vai ter o Francisco Chaves Bezerra Júnior, também de Pernambuco, e mais uma pernambucana, Carla Renata Cavalcante de Santana. É normal danado.
0: É brincar.
4: E só vem um de fora, de Santa Catarina, Gustavo Ervino Bauerman. Pois é, de Santa Catarina. Esses são os que vão apitar o jogo entre Bahia e Vasco da Gama, 16 horas, domingo, na Fonte Nova. Maracanã. Já quer?
0: Venha.
4: Ah, pois é. Wilton Pereira. Rapaz, vai lá. Wilton Pereira.
0: Não sou muito fã dele, não.
4: Mas ele é, o cara foi em Copa do Mundo, rapaz.
0: Ele é bom. Hoje ele tá bem prestigiado, né?
4: Apitou abertura de Copa do Mundo, foi elogiado.
1: Tá em outro
4: fala
1: nível
4: inglês
1: agora
4: bem.
1: Ele.
5: Apitou Fluminense e Vasco.
1: Tá em outro nível agora.
0: Ele melhorou muito, mas ele era um árbitro meio confuso. Volta e meia se embaraçava aí em alguns lances.
1: Era polêmico ele, assim como o Ramon também. Que foram pra Copa.
0: Lorena não gosta muito dele, não.
1: Não tenho nada contra ele. Eu quero que ele faça as coisas certas. Principalmente quando vim pra cá pra apitar Bahia e Vitória. Tem que vir pra cá e fazer a coisa certa.
4: Entre os muitos árbitros da Copa do Mundo, ele foi o nono. Aliás, o décimo árbitro, né, melhor colocado, melhor classificado. Segundo a FIFA. Não foi imprensa, não foi nada. Foi uma classificação feita pela FIFA.
0: Foi melhor que o Klaus?
4: O Klaus ficou em nono.
0: Tá vendo aí?
4: Em nono, e ele em décimo.
5: Klaus é o melhor árbitro do Brasil.
0: O Rafael
4: Wilton
0: mim
4: Pereira Sampaio. Aí vamos ter Bruno Busquila, lá do Paraná. Leone Carvalho Rocha, de Goiás. E o quarto árbitro é Jefferson Ferreira de Moraes, de Goiânia. Tá? O Busquila é o filho de Busquila, né? O velho Busquila. Velho Busquila.
0: E você chegou até a entrevistar ele, né? Naquele tempo.
4: Várias vezes aqui na Fonte Nova, quando os árbitros davam entrevista. Sem problema
0: tempo
4: nenhum.
0: A gente entrevistava até o Gandula, né?
4: Todo mundo.
0: É verdade.
4: Busquila não gostava de cebola, rapaz. Chegava na Fonte Nova, já botava o cebolão pra fora.
0: Você entrevistou Margarida?
4: Não. Margarida, não me consta que Margarida tenha trabalhado aqui na Bahia em alguma oportunidade. Não.
0: Você entrevistou?
4: Ele era um árbitro da Federação Carioca de Futebol, né?
0: Você entrevistou José Roberto Reit?
4: José Roberto, muitas vezes. Bati papo com ele, inclusive. Grande José Roberto.
0: Sidraque Marinho,
4: entrevistar não, mas eu acompanhei muito.
0: Tivemos bons árbitros, né? O Reit,
4: grandes árbitros. Arnaldo César Coelho, Romualdo Arpe Filho. Baixinho Romualdo Arpe Filho. Romualdo Arpe Filho, entrevistei ele na Espanha. Pois é, rapaz.
0: Você falou em baixinho aí, Junior, eu lembrei de Naldinho.
4: Naldinho, rapaz, velho ponta direita da Catuense.
0: Pequenininho, do Bahia. Rapaz. Era, hoje aquele, naquela estatura, acho que não joga mais, né? Bola assim, né? Só o Romário.
4: Joga.
0: Né?
4: Só o Teldo.
0: Ah, é?
4: Só o Teldo tá aí.
0: É verdade, é.
4: Só o Teldo tá aí. Ah, tem o Baixinho também, que joga no Palmeiras, o colombiano.
6: João Arias,
4: que não, rapaz, é algo, não,
0: mais baixo,
4: não é, é o mesmo top praticamente.
0: Deixa eu ir aqui rapidinho ao break, porque eu já tô atrasado, mas eu volto já com você, tem uma resenha e uma bomba aí, segura aí.
4: Ela vai ver você com bomba
1: todo dia, é isso.

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8: 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No caminho das árvores, a Avenida Tancredo Neves tem trânsito intenso para chegar na paralela que está igualmente complicada. Você está na região e vai para o Imbuí, prefira fazer caminho pela estrada do Curralinho. 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

0: Valeu, galera brasileira, vamos juntos nas ondas do rádio no pique, liberando geral no som da Nova Brasil, FM Salvador, Nova Brasil em campo, galera liderando, comandando a galera com a gente, no horário, não tem pra ninguém sair da frente, futebol show é com a gente. 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Agora são 6:27. Vamos ouvir a galera participando com a gente, porque o torcedor também aqui tem vez e voz. O torcedor participa mandando áudio pra gente. 9629020 é o telefone pra galera participar, deixar salvo aí, mandar mensagem pra gente. Fala aí, ô torcedor.
1: Boa tarde, meu amigo Ferraz, boa tarde, Gabriel Bastelar, como é que tá Everton Ribeiro, fez a cirurgia, como é que tá, se encontra esse grande jogador, esse grande ser humano, Everton Ribeiro? Mandar um abraço aí para Rivelino, mandar um abraço aí para França Almeida, Dona Lore, mandar um abraço aí para Rafael Seixas, esse grande torcedor do Bahia City Milionário, graças a Deus tá de volta, né? Bom filho, retorna a casa, viu? E o Ferraz, agora não pega no pé de Rafael Seixas, não. Você gosta muito de pegar no pé de Rafael Seixas, viu? Boa tarde aí para Túnio Silva aí. E boa tarde aí para Genildo Lavis. Calma, calma aí, calma. E teve calma, Vitória ontem jogou um futebol que mereceu ganhar o Ferraz, que ninguém acreditava, mas o Vitória demonstrou com raça, com vontade. Eu sou tricolor de aço, mas a gente tem que reconhecer o futebol que o Vitória, principalmente dentro de casa, fora de casa não. Mas eu acredito que o Vitória toma 2-0 do Flamengo. O Flamengo tem mais time que o Atlético Paranaense. Que Deus abençoe e tenha uma boa tarde.
0: Valeu, Galo City. Ô, Genil, o Galo tá pedindo calma, Genil, tá vendo aí?
2: Pois é, muita calma. Aliás, eu quero pedir a Lore pra informar exatamente qual é a bomba que Ivo tem hoje. Porque, como você disse, como você viu, todo dia, toda hora ele tem uma bomba.
3: Genildo,
2: qual é a de hoje, Lore?
3: Genildo, vai ser. Olha, Galo City sempre pergunta quem o Bahia vai trazer, quem o Bahia vai contratar. Ivo vai dizer o próximo nome do Bahia no final do programa. Então, vocês que estão nos ouvindo tem que assistir até as 19 horas, viu? Que ele vai falar.
0: Não, já tem uma bomba no Bahia, hein, Genildo? Fica atento, tá aí, vendo? Que eu vou trazer daqui a pouco.

0: Bahia está bem classificado. E eu acho que a pegada é essa, porque o Bahia, o objetivo do Bahia, de fato, é a vaga na Libertadores da América, quinto colocado. Se vencer, pode entrar no G4, deixa eu ver aqui, vai 35. Aí tem que torcer contra a Fluminense, né? Pelo menos o Fluminense, que é o seu concorrente.
1: Não.
0: Pega quem?
1: Não. Ele vai para 35 pontos. Ah, sim. Se o Fluminense não ganhar o jogo, Botafogo, que ele vai fazer.
0: Botafogo Fluminense. Amanhã.
1: Amanhã.
0: Então vamos torcer pro Botafogo. Botafogo, que hoje é o oitavo colocado, se vencer, vai a 32 pontos.
1: Botafogo tem um jogo a menos que o Bahia.
0: Botafogo tem um jogo a menos. Tem 20 jogos. O Bahia tem 21. Se o Bahia vencer, o Fluminense também tem 21. Então, se o Botafogo vencer, vai igualar o Bahia no número de jogos e de pontos, tá? Uhum. Aí o Bahia vai pro jogo contra o Fluminense, que hoje é o quarto colocado, tá dentro do G4, tem 32. Se o Bahia vencer, o Bahia vai a 35. Vai dar um salto bom, correto?
1: Dá.
0: Então, a gente fica de olho nesse jogo do Botafogo com o Fluminense.
1: Tem um tropeço aí pela frente, né?
0: A gente fica de olho, porque, né, Gabriel, de repente o resultado do Botafogo, né, uma vitória do Botafogo com o Fluminense, o jogo vai ser no estádio Engenhão, né? O jogo é no Engenhão, é campo do Botafogo, e aí o bando de campo é do Botafogo. De repente o Botafogo pode surpreender, vencer o Fluminense, que já vem aí amargando uma derrota pro Vasco, uma eliminação na Copa do Brasil, talvez esteja um pouco abatido, e o Bahia vai jogar em casa com o próprio Vasco, então, quem sabe, né?
2: É isso, o Bahia tem possibilidades aí de ultrapassar o Fluminense, até com o empate do Tricolor Carioca, né? Se o Fluminense empatar e o Bahia ganhando, os dois se igualam em número de resultados positivos, né, de vitórias, e consequentemente aí vão para outros dados. Eu acho que o Fluminense tem um gol a mais marcado do que o Bahia, aí tem que ir pra questão de saldo. Acho que o Fluminense marcou 30 gols, o Bahia marcou 29 no campeonato, algo assim, nesse caminho.
1: É, exatamente.
2: É isso aí.
1: O Fluminense fez 30, o Bahia fez 29, o Fluminense tomou 25, o Bahia também 25.
2: Então,
1: o saldo é um a mais do Fluminense.
2: Exatamente. Se o Fluminense empatar, então, e o Bahia vencer aí por 2 gols ou mais, aí o Bahia já ultrapassa o Fluminense na tabela de classificação, mesmo com o empate do Fluminense, que tem grande chance de acontecer, né? É um clássico no Rio de Janeiro, as duas equipes se respeitam mutuamente, né? Isso pode acabar acontecendo, e o Bahia aproveitar e vencer o Vasco aqui e chegar a essa posição do G4, pelo menos momentaneamente, mesmo que os adversários atrás, alguns, tenham um jogo a menos, como é o caso do Bragantino também, né? O Bragantino tem um jogo a menos. As equipes que jogaram a Sul-Americana na semana passada têm um jogo a menos do que as outras equipes, porque a rodada do meio de semana passada foi adiada para esses clubes. Então, tudo isso conta a favor do Bahia nessa rodada, para que o Bahia possa, quem sabe, aí chegar ao G4 e se manter, né? Porque são essas quatro posições que garantem a tão sonhada vaga do Bahia direto para a Libertadores.
1: E detalhe é o seguinte, que mesmo não tendo sido jogo pelo Campeonato Brasileiro, a torcida do Fluminense tá botando uma pilha danada contra a Zubeldia, né? E o Fluminense entra, não diria em crise. Eu conversei hoje com meu primo Marquinhos lá do Rio, ele tava no Maracanã ontem, torcedor doente do Fluminense, foi pro estádio ontem, voltou cuspindo fogo, e ele me disse que a torcida não está aceitando o que tá acontecendo, e tem um grupo lá pedindo a saída de Zubeldia ou a mudança urgente, né, do time, da forma de jogar, porque o torcedor do Fluminense não tá gostando. Tomara que eles se enrolem nas pernas, né? Tomara. E deixe esse espaço para trás.
0: Eu vou arriscar aí, o Bahia vai entrar no G4 nessa próxima rodada. Vou torcer para isso aí. Eu acho que o Bahia tem condição de entrar.
1: Ô Ivo, sobre Copa do Brasil, tem um detalhe importante aqui ainda, voltando, que do grupo desses sete, desses que vão disputar agora as oitavas de final do campeonato, desse grupo, sete já conquistaram título da Copa do Brasil, ao menos uma vez, e esse total foi de 20 taças já. O único que ainda não conseguiu um título, qual foi? Você sabe? Hein, Lori?
3: É o Vitória, sabe? Né? Mas essa estatística vai ser interrompida esse ano.
1: Peraí, deixa eu dar a estatística primeiro pra você torcer, calma. O único que ainda não conseguiu título foi o Vitória, que ficou com vice-campeonato em 2010, naquele jogo contra o Santos de Neymar, tá? E lembrando que o sorteio das quartas de final está programado para terça-feira que vem, às 11 horas de Brasília, lá na sede da CBF, no Rio de Janeiro.

0: As partidas de ida e volta estão previstas para os dias 26 de agosto e 3 de setembro. E a CBF anunciou também, detalhe importante, que as partidas das quartas de final da Copa do Brasil vão contar com a tecnologia do impedimento semiautomático, que já está sendo empregada no Campeonato Brasileiro.
1: Não tem pra ninguém, né?
0: Tá bom?
1: Ô, Genildo, na sua opinião, quem seria aí o melhor, ou na sua opinião, na sua visão, o adversário do Vitória? Vasco, Palmeiras, Inter, Grêmio, Atlético Mineiro ou Santos?
0: Rapaz, é o seguinte, quem entra nesse bolo não tem que escolher não, tem que comer o que vem. Não tem essa história não, não tem prato preferido, tá? É entrar e jogar, independente de ser lá dentro, ser lá fora. Claro que se cair o segundo jogo dentro do Barradão é um grande negócio para o Vitória, que tem feito do Barradão o seu campo preferido para ganhar pontos. E aí lá fora o Vitória não tem se dado bem. Se cair. Mas quando o time chega a um determinado ponto do campeonato, como é a Copa do Brasil, um campeonato de mata-mata, então não tem que escolher. O que vier, porque aí estão os melhores, 8 melhores times. Então por que escolher? Não pode. Qualquer um que venha tem que sair comendo pelas beiradas logo. Lá fora, aqui dentro, ganhando e fim de papo. É esse o detalhe.
1: É, eu também acho, né? Então, assim, são grandes equipes aí. O Palmeiras desponta como, quem sabe, né, o favorito ao título. Cruzeiro, a gente pode trazer, né?
0: Isso é uma Copa, é diferente do Campeonato Brasileiro. Essa história de favorito é relativa. O Palmeiras ganhou de 3-0 do Fortaleza, mas quando chegou lá fora, perdeu o jogo. Então você por aí, você diz, tava desfalcado, não sei o que, tal, não interessa. O time estava bem, mas quando chega na Copa do Brasil, e eu disse isso aqui essa semana, olha, a Copa do Brasil é diferente. Jogo de mata-mata é uma coisa, jogo de pontos corridos é outra completamente diferente. Veja o exemplo do Vasco aí. Tá lá embaixo na zona de rebaixamento, mas tá aí entre os 8 melhores da Copa do Brasil.
1: É uma mudança bem, né, significativa, né? Você olha pro Brasileirão, o time tá lá embaixo. Quem também tá lá embaixo é o Grêmio, né? O Grêmio
0: também.
1: O Grêmio, Inter. Santos, né?
0: Pois é.
1: Você for olhar pra classificação, olha aí, o Grêmio é o 17º, o Vasco no 18º, né? O Inter é 16º, só na parte de cima mesmo é o Cruzeiro, que é, o Cruzeiro é o 17º, velho. Né?
0: Pois é, rapaz. Então tá todo mundo lá embaixo, tá todo mundo lá em cima na Copa do Brasil. Agora, nesse jogo, inclusive, para você ter ideia do quanto é importante um campeonato mata-mata, nesse jogo com o Atlético do Paraná, o técnico Jair Boaventura, ele ganhou o jogo fora de campo, você sabe disso. Ele começou a ganhar. Claro, valeu o esforço do time, o empenho, valeu o esquema tático, valeu uma série de coisas. Tá? E o Vitória contou também com a sorte da infelicidade, se assim pode se dizer, do goleiro Santos, que falhou em 2 gols.
1: Que noite,
0: mas
1: Santos
0: nunca mais vai. Noite ruim do cara.
1: Nunca mais ruim do cara. Vai.
0: Ele optou por se ajoelhar em vez de pegar uma bola.
2: No pé dele, viu?
1: Viu, Genildo?
0: Hein?
1: Santos nunca mais vai querer jogar no Barradão, viu?
0: Não foi uma noite boa pra ele.
1: Rapaz, o cara fez um 4 gols, pra mim ele falhou nos 3, até na seleção brasileira, né, cara? O goleiro foi do goleiro do Flamengo.
0: É um bom goleiro.
1: É um bom goleiro. Ele tá bem no Atlético, tá jogando bem. O último jogo ele
0: destacou,
1: né?
0: Não,
2: gente,
0: deu.
2: Dessa vez era a noite do Vitória. Aquilo ali tava escrito, vocês vinham pelas bolas na pequena área, aquela confusão, e a bola não entrava de jeito nenhum, por mais de uma vez. Ontem era pra ser aquilo ali, 4-0. Não é a noite do Atlético ontem.
1: É, do Atlético Paranaense, tá, correto, tá certo. É porque eu lembrei aqui do Atlético Mineiro. Mas é isso mesmo, o Santos ontem, ele tava numa noite infeliz, o Vitória jogou tudo que tinha, o Jair Ventura, você falou Boa Ventura, viu, Genildo? O Jair Ventura.
0: Eu falei Jair Boa Ventura, é Jair Ventura. É porque o cara é bom, rapaz, então é Boa Ventura. É por isso.
1: Não é Jair Aventura, né? É Jair Boa Ventura, né?
0: Deixa eu só falar uma coisa aí, sobre Jair, como eu ia falando ontem. É rapidinho. Presta atenção. Ele ganhou o jogo também fora de campo e no vestiário. Porque ele prestou atenção a tudo que estava sendo dito no Paraná, através da imprensa, depois do jogo em que o Atlético ganhou do Vitória por 2-0. E o pessoal disse que sabia ganhar do Vitória, que estava estudando bastante Vitória, que sabia os caminhos. E ele, inclusive, deu uma alfinetada ontem. Ele disse, é, precisa estudar mais, porque da forma como vocês estudaram, não deu. Então, com certeza, ele pegou aquela gravação e botou, ó, o pessoal tá dizendo que sabe, então vamos mostrar para eles que quem sabe é a gente, porque aqui dentro quem manda é o Vitória, né? Aquele esquema que ele colocou com o lateral direito, o Brites, é que era um lateral, mas não era ao mesmo tempo, e ele escalou ali o Eric pela ponta, ali foi para matar o adversário completamente, né? Porque ele tem o Eric como um dos melhores jogadores de beirada, como ele sempre, inclusive, disse, e ficou provado ontem.
1: Ele que segurou realmente o cara lateral sabe esquerdo do Atlético, ele travou,
0: matou todo mundo ali.
1: O Brito se forçou lá direito e o Eric segurou lá pela esquerda, né? É, segurou, não, pela direita também, segurou a descida do jogador do Atlético Paranaense. Quase não apoiou o lateral esquerdo ontem, né? Quase ele não apoiou muito. Mas Genildo, tamo junto, hein? Na volta eu falo mais do Vitória, tem o Jair Ventura, não é o Boa Ventura, mas tá tudo bem, ele volta a falar aqui no nosso próximo bloco e estaremos juntos na Arena Fonte Nova domingo às 3 da tarde, mas daqui a pouco tem mais, a gente volta, valeu? Segura um pouquinho aí, garotão.
0: Valeu.

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7: De volta ao 29 Brasil FM, Avenida Vasco da Gama tem trânsito complicado no sentido Brotas, das imediações do Dique Tororó. A Avenida Oceânica tem complicações em Ondina no sentido Rio Vermelho. Ela é a melhor opção para você que vem da Barra para Maralina. 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Marcelo Soares, Nova Brasil Salvador, 104,7.

0: Valeu, galera brasileira de volta. Nova Brasil em campo, Salvador. E a bola tá rolando, galera, domingo às 3 da tarde. Vamos juntos correndo atrás dela. Bahia vai pra cima do Vascão. Bahia vai pra cima do Vascão a partir de 3 da tarde. Arena Fonte Nova comigo mesmo, com o nosso Genildo Lavinsky, Gabriel Barcelar, a nossa Lorena Vinhas na galera. Cuidado, hein? Leva a capa de chuva também pra você lá.
1: Eu vou ter que levar na cerveja, né? Porque o banco
0: eu tomei... Porque na hora do os caras vão jogar pra cima.
1: Ave Maria.
0: E o França Almeida no melhor plantão esportivo do Brasil, às 7 da noite, tem Vitória e Flamengo. Flamengo e Vitória direto do Maracanã. Roberto Ribelino, Ivens Carneiro, Rafa Seixas e França Almeida, galera. E o DJ Hércules, ele que adora comer aquele estrogonofe com batatinha por cima. O nosso querido Hércules Carvalho hoje vai fazer aquela buchada de bode para comer com um suco de goiaba.
1: Nada a ver, velho. É a barriga, não bate nada na barriga, viu? Pelo amor de Deus. Que loucura é essa, gente? Que loucura é essa?
0: Que coisa.
1: Esse livro não é normal, não.
2: Que confusão do dia.
1: Imagine.
0: Puxado com suco de goiaba.
3: Nós somos comer cachorro, velho.
0: Olha o Genildo falando aí, ó. Oi, Genildo.
3: Eu tenho uma amiga, nós fomos comer cachorro quente no final de tarde, num sítio de uns amigos e tal. E a mulher toda cheia de. Toda chique, né? Aqueles pratos na mesa pra comer cachorro quente e o lanchinho no final da tarde. Aí botou o suco, botou tudo mais e tal. Aí tem aquele. O pão de cachorro quente, né? Tem aquele sanduíchezinho. Sanduíche não, aquela.
1: Bisnaguinha.
3: Sei lá, aquela negócio da.
0: Bisnaga. Como
3: é que chama? Aquela bisnagazinha.
0: É.
3: Que bota.
0: Agora come todo dia.
3: E bota o tempero dentro. Ela não quis saber disso, não. Ela pegou o prato, botou aquele caldo, que é o molho, dentro do prato. Botou a. Não é calabresa, não, que chama aquele negócio? É salsicha. A salsicha. Botou dentro do prato, picotou a salsicha todinha, botou farinha e comeu.
0: Bicho.
3: Pronto. Pronto. Aí todo mundo disse: o que é isso? Ela disse, mas não é assim que come? Disse,
0: é uma
3: não,
0: janta.
3: Ela disse, eu gosto assim. Então foi dessa, só faltou botar pimenta.
0: Rapaz, lá no Maranhão, Genildo, o cachorro quente também é uma janta. O cara pede lá um cachorro quente, o cara bota o pão, aí bota a salsicha ali, do lado bota um vinagrete, bastante vinagrete, e aí quando o cara vai olhar, é uma janta mesmo, vem milho verde, um cara de coisa, é num prato mesmo lá no Maranhão. Se eu quero um cachorro quente, vem num prato. Né? E agora eu tenho um costume, às vezes chegar em casa, esses dias minha filha disse, que loideira é essa, meu pai? Pelo amor de Deus, hein? Eu gosto de comer um aipinzinho, né? Sempre com carne, com alguma mistura. Não gosto dele puro, não. Gosto dele com alguma mistura. Tem gente gosta com manteiga, né? Essas coisas assim, mas manteiga eu pra mim é manteiga, só um temperinho a mais. Mas tem que ter uma carninha do sertão, né? Uma calabresazinha e tal. E aí, minha esposa sempre faz uma farofazinha, essa farofa de manteiga, aí eu botei o empim, botei a farofa e botei a calabresa. Aí mesmo, aí eu comecei a misturar, né? A farofa no empim, que eu gosto. Aí é só eu inventando essas culinárias mesmo.
2: Gororoba,
0: né? Resultado, minha filha agora tá começando a comer também, tá vendo? Agora essa do DJ Hércules, fazer uma buchada de bode.
1: Com
0: pra tomar
1: suco
0: com suco
1: de goiaba, gente. Isso não era pra hoje, não, viu?
2: Que amassão,
1: se fosse uma Coca-Cola, velho. Bastante açúcar, gente.
0: Bora, Rafa. Ô, Genildo, segura um pouquinho aí, porque essa culinária pegou pesada, viu, DJ Hércules? Eu não, pelo amor de Deus, hein? Rafa, falando agora do tri. Não, é do leão, né? Do leão. Vem, garotão, vem.
4: Vitória!
2: Vamos aguardar o sorteio agora da Copa do Brasil, jogo de ida dia 26 de agosto, Vasco, Inter, Palmeiras, Cruzeiro, Grêmio, Vitória, Galo e Santos. Hã? 26 de agosto.
5: Aniversário, que presente.
2: 9 milhões.
6: Eu falei presente. Você entendeu errado.
1: Feliz, cara.
2: O Vitória já arrematou aí 9 milhões na Copa do Brasil. Que dinheirama, hein? E o Jair Ventura, ontem na coletiva, após o jogo, primeiro ele falou sobre o alívio do resultado do jogo e a classificação na Copa do Brasil. Tudo bem? Você?
0: É.
2: Você? Vai.
0: Pera aí, como é, rapaz? Você deixou eu respirar aqui direito?
2: Mas você.
0: Ah, você quer. Tá chamando o Jair Ventura aí?
2: Jair Ventura,
0: Então Jair Ventura.
2: É o primeiro,
0: venha.
2: Vá.
4: E quando a gente não ganha o jogo, tá tudo errado. Só que a gente é muito forte internamente e as coisas que a gente leva as coisas de dentro para fora, o de dentro para o de fora para dentro, nós somos blindados e a gente sabia que o momento de René, que teve uma bola cara a cara, o momento de Tárzia, que teve uma bola cara a cara contra o Remo, não ia perdurar o campeonato todo. E quando você volta, René, o artilheiro da Copa do Brasil momentaneamente, você volta o nosso Beirado, que é mais participativo em gols, voltar a fazer gol, a gente volta a vencer. Essa é a grande verdade. O que estava acontecendo é que eu estava vindo para cá, desculpa de perdedor, a gente está falando criava e a bola não entrava. Essa é a grande verdade. Eu estou falando um monte de chances claras aí e a gente não estava entrando. E hoje a bola do René entrou. O que mudou foi isso. Se a bola do René entra lá com 3 minutos de jogo no primeiro jogo, o resultado seria outro. Né? Mas a gente mostrou a nossa força. Eu acho que hoje é uma vitória inquestionável. Em todos os números a gente foi superior, né? A gente brinquei do XG, mas não só XG, chute, finalização, chute no gol, chute fora, posse, enfim, acho que 4-0 que é o mais importante, né? 4 bolas na casinha, eles fizeram 2, a gente bota 4, então quem bota 4 mais 2, matemática, estamos na próxima fase, parabéns pro meu grupo. E a torcida aqui, mesmo com a derrota fora, magoada, que a gente vem de um momento sem vencer, que é normal e tá tudo certo também, as críticas quando a gente não vence tem que estar preparado para recebê-las, mas ela não pode mudar a gente, nosso dia a dia segue o mesmo, e assim que eu levo a minha carreira, nos momentos bons e momentos ruins, o PH brincou comigo, tô feliz, a vida do treinador ele fica aliviado, que daqui a pouco já tem o Flamengo agora. E se eu perder, já é covarde, é tranqueiro, burro, idiota, já é tudo de novo. E tá tudo certo. E a gente vai vendo. Então tem que ganhar mais pra eu ficar mais tempo sentado aqui. Graças a Deus aqui eu tô conseguindo vencer mais. Então, quanto mais eu vencer, mais tempo eu fico, né? E a gente consegue ter uma longevidade maior. Mas só assim. Não adianta eu vir aqui toda hora falar que joga bem e perder, né? Que a gente vai ser crucificado. Então, hoje eu tô feliz, não. Tô aliviado que a gente conseguiu vencer e uma classificação importante pro clube, financeiramente muito importante pro clube. E estar entre os outros melhores também é muito bom, né? Principalmente vencendo o terceiro colocado e o segundo colocado, como foi o Flamengo. E volto a falar, para estudar a gente tem que estudar mais. Só 2 jogos, 3 jogos é pouco.
5: E ele falou também sobre o...
4: A gente entrou muito concentrado, nós estávamos muito incomodados com a nossa derrota fora e a gente fez um jogo impecável, essa é a grande verdade. E a pressão começa lá de cima, né? Com o René, com o Kaiser pressionando, o Mateuzinho, o Eric, a gente marcou, a gente fez pressão alta, é difícil se aguentar. Desculpa, gente. É difícil se aguentar 90 minutos pressionar, mas a gente falou, vamos pressionar enquanto a gente aguentar. Que a gente precisa do resultado, e foi isso que eles fizeram, pagaram o preço de pressionar, de marcar alto, de jogar alto, e eu falei, se cansar sai, tanto que entra Marinho, entra bem, entra Fábio, entra bem, participando do gol, o Tars entrou, dando porque era humanamente impossível você pressionar o seu adversário 90 minutos, e acho que vale também deixar a gente destacar que em nenhum momento todas as nossas mexidas foram pra frente, até quando a gente estava 3-0, em um momento a gente fez 5, botou mais zagueiro, trouxe os caras, aquela famosa de trazer o time pra cima, né, a gente botou mais atacante pra gente matar, e fico feliz que o Fábio e o Marinho, 2 atacantes que entraram, a gente manteve a linha de um 4-4-2, né, com 2-9 lá na frente para incomodar, os zagueiros deles já estavam amarelados também, a gente atacou muito espaço e numa dessas a gente mata o jogo com 4-0. Jogaço, um jogadoraço, cara, né, hoje o Zé foi um, a gente não tem um Pochettino, né, então assim, eu perdi um pouco de armas pra gente jogar aquela coisa das cartas de você começar com todos os ases, de repente se eu jogo ele, de repente o Kaique já não tem o mesmo potencial de mudar o jogo igual a ele, então a minha ideia, lógico que a situação do Kaique, o amarelo, potencializou, mas na minha cabeça eu não tenho muitas mexidas já pré-determinadas, mas uma era de botar o Zé, que tem poder de finalização maior, que chega mais, mas o Kaique também nos dá sustentação boa, como a gente estava em linha de 4 só com 2 volantes, o Kaique era importante também pra gente não ficar muito desguarnecido, então já foi tudo elaborado ali e fico feliz que tenha dado tudo certo.
7: Bom, pro jogo do Flamengo ele não tem o Dudu, o Edu, o Camutanga, o Rubens Mael, o Anderson Pato e o Nathan Mendes, ele também não vai ter o Luan Cândido e o Kaká, foram expulsos na partida contra o Palmeiras, Kaique Gonçalves e Brito, são as opções do técnico Jair para o jogo de domingo 19h30. A última vitória do Vitória no Maracanã contra o Flamengo foi em 2017, pela 19ª rodada, o Vitória venceu por 2-0 com gols do Iago e do Neilton. Provável vitória, galera, anota aí. Lucas Arcanjo, Fabiano, Kaique Gonçalves, Brits e Ramon. Zé Vitor, Martínez, Baralhas e Mateuzinho, Eric e Renê. A arbitragem será do Wilton Pereira Sampaio, auxiliado pelo Bruno Bosquilha e pelo Leone Carvalho Rocha. No VAR, Gilberto Rodrigues Castro Júnior, de Pernambuco.
0: Show de bola, então tá aí o Vitória. Agora que vai ser um jogo difícil, vai ser, viu, Genildo, Gabriel, Lorena, vai ser um jogo difícil, por quê? O Vitória tá cansado, pô. Vitória vai chegar no Maracanã muito cansado, inclusive com desfalques. Gabriel lembrou bem aqui, não vai ter Kaká e não vai ter Luan Cândido para esse jogo lá no estádio do Rio de Janeiro, no estádio do Maracanã no Rio de Janeiro.
1: Que é uma posição muito importante,
7: ele tem Brits,
1: né?
7: Ele tem Brits.
3: Não joga Brits?
0: O Brits joga, né? Mas aí ele não vai poder nem usar aquele esquema de três zagueiros, né?
7: Não, ele vai no 4-4-2.
0: Ele deve ir no 4-4-2. O Brits, quem poderia ser o outro zagueiro que você tem até comentado comigo?
7: Kaique Gonçalves, que ele vai.
0: Pode ser o Kaique, que é o volante, e vai improvisar na zaga, né? Genildo.
3: Pois é, eu acho que o Vitória tem um elenco que dá pra fazer assim no esquema. Esse negócio de cansado é relativo, viu, Ivo? O pessoal tá preparado, rapaz. Joga hoje, joga amanhã, não tem problema nenhum. Antigamente batia baba todo dia, eu corro todo dia. Não fico cansado, não.
0: Mas
3: os caras, é claro que eu tô brincando, né?
0: Esse jogo contra o Atlético ontem foi bem puxado, cara. Foi um jogo.
1: Todos os jogos. Vocês foram com força máxima.
3: Tá todo mundo cansado. Hoje tá todo mundo cansado.
7: Gelo, regenerativo, de perna pra cima.
3: Todo mundo é bem tratado. O que eles têm, eu não tenho. Eles servindo o jogo, aí tem uma massagem boa, aí já tem um fisioterapeuta lá.
0: De recuperação,
3: tem,
0: né?
3: Tem tudo.
0: E ele já
3: tem
0: faz tudo. Ali um planejamento, já
3: a banheira isso. De gelo.
0: Eles fazem um trabalho desse aí já pós-jogo, já pensando no próximo.
3: E descansou hoje.
0: O espaço é curto, então vai ter que fazer um trabalho
7: já
0: assim.
7: Já começa com a alimentação.
0: Pra recuperar os caras.
7: Né? Alimentação pós-jogo, a recuperação.
0: E muita tal. Melancia, né, Rafa?
7: Tem fruta pra
0: Genildo, você que é atleta, num jogo como esse, qual seria a alimentação pós o jogo, Genildo?
3: Após o jogo?
0: Nada
3: aí
0: de.
3: Você come o que quiser depois do jogo.
1: Eu vou comer pizza.
3: Come pizza, come qualquer coisa. Antes do jogo, a macarronada, come carne, come coisa boa. Agora, depois do jogo, você come o que quiser. Não pode exagerar, entendeu? Não pode exagerar, se entupir e tal. Mas, por exemplo, depois do jogo de ontem, acabou o jogo, o pessoal vai comer, rapaz, come à vontade. Toma cervejinha sem problema nenhum, toma seu vinho sem problema nenhum, não faz mal. O problema todo é o exagero, tá? Você pode achar que o prato que você tá comendo é absolutamente saudável. Você seleciona tudo. Mas se você comer esse prato saudável demais, você vai ficar empanturrado. Então tudo na medida certa tem o seu lugar, tá? Os jogadores sabem, todo mundo é consciente e tal. E o cara disse, hoje eu vou comer, amanhã eu tô descansando, vou dar um pulinho ali na casa de um amigo, vou comer um churrasquinho. Você come a carninha de churrasco, o que é que tem, não tem problema nenhum, desde que você não exagere, tá? Porque o prato do dia a dia, ele vai comer de acordo com o que o nutricionista do clube indicar, né? E pronto. E vai embora. O resto é com ele.
0: Uma coisa é certa: o Vitória vai ter muito trabalho jogar com o Flamengo no Rio de Janeiro. Com um desfalque, sem dois zagueiros, que são os titulares, né, dessa posição. Encarar um Flamengo lá que joga em casa, diante da sua torcida, e é sempre difícil.
7: Esqueçam,
0: né?
7: O último jogo lá, tá? Esqueçam, nem esqueçam.
3: Ninguém vai lembrar que. Ninguém vai lembrar que o Vitória perdeu de 8-0. Pelo amor de Deus.
7: Não precisa lembrar,
3: ninguém vai lembrar disso.
1: Eu quero que eles lembrem e façam diferente, viu? É isso que
0: aí
1: eu
0: tá
1: quero.
0: Certo, lembrar.
1: Eles têm que lembrar diferente. Muito bem o que aconteceu lá pra não se repetir.
0: É verdade. Gabriel, do destaque final do Bahia, Gabriel.
8: Destaque final, o Bahia vai encerrar sua preparação amanhã pra poder enfrentar o Vasco no domingo às 16h. Matheus Sanabria deve ser titular no lugar do Eric Pulga, se nada mudar no treinamento de amanhã, mas a gente vai trazer informações antes mesmo da bola rolar direto lá da Fonte Nova. Abraço, até domingo.
0: Pronto, Genildão, um grande abraço, até domingo, Genildo.
3: Até domingo, só para concluir, uma notícia triste hoje no futebol do Brasil é que perdemos um craque do Campeonato Brasileiro para este ano, né? Você sabe disso. John Kennedy, do Fluminense, ele foi anunciado com uma lesão no ligamento cruzado anterior do joelho direito na partida contra o Vasco e por isso só volta a jogar ano que vem.
0: Bom jogador do Fluminense, né? Vai fazer falta. É um jovem, né? Jovem jogador futuroso. Mas faz parte, né? Grande abraço, bom descanso pra você, Genildo. Lorena Amém. Vinhas, que agora vai se preparar pra comer aquele acarajé com suco de maracujá.
1: Grande. Ah, não, essas misturas que você fez pra mim não dá, não, gente, é sério, olha aí, depois dessa, vamos embora, viu? Tchau, galera, um abraço, vejo vocês domingo na Arena Fonte Nova. Valeu. Beijo.
0: Um abraço, Rafa, o Paulinho Mapão mandou um abraço pra você, perguntou o que é que você tá comendo, garotão, aí eu não quero, não sei o que é que ele quis dizer com isso, mas disse que vai mandar pra você uma camisa de força pra você, garotão.
7: Pra mim? Coitado.
0: Um abraço. Tchau, Rafa. Valeu, Gabriel. Até domingo, Gabriel. 3-0. Levante a cabeça, confie no tricolor, Gabriel.
9: Vambora, tomara que seja 3, velho.
0: 3-0. Se prepare pra você cantar 3 gols lá.
9: Bora.
0: Beleza? DJ Hércules, um abraço pra você, um abraço pro nosso querido Daniel, torcedor do Galícia, tá ali com a gente, acompanhando o nosso programa. Boa noite, Bahia querida, até domingo. Boa noite, meu!
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0: Nova Brasil, o som de Lenine. Hoje eu quero sair só. 7h20, ótima noite.
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10: Voltando ao 29 Brasil FM, a Avenida ACM tem pontos complicados dos dois sentidos. Ela é a via mais rápida para você que sai do Jardim de Alá para a região de Brotas. A Avenida Jorge Amado já tem trânsito melhor, sendo a melhor opção para você que está na Boca do Rio e vai em direção à Paralela. 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Marcelo Soares, Nova Brasil Salvador, 104,7.
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0: 7h23, este é João Sabiá.

0: Brasil, som dos Titãs, nem 5 minutos guardados. Agora 20 para as 8. Muito boa noite para você. 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
9: 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Muito bem, ouvinte Nova Brasil FM, falando para você que sai do bairro de Cajazeiras, vai encontrar trânsito complicado na estrada do Derba desde as imediações de Coutos, para quem segue em direção à rodoviária de Salvador. 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Marcelo Soares, Nova Brasil Salvador 104,7.

0: 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Daqui a pouco tem submedida aí. Nada de intervalos. Fique na sintonia. Eu volto em 3 minutos. Agora 7h58.
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14: 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Tô de volta ao 20 da Nova Brasil FM para falar que o trânsito começa a melhorar em vários pontos da capital baiana, como a Vasco da Gama, Avenida Centenário, Anitta Garibaldi e Bonocô. Além da Avenida Paralela, que começa a ter trânsito menos intenso no sentido aeroporto. 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Marcelo Soares, Nova Brasil Salvador, 104,7.

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1: Mais que moderna, brasileira 8:01, pra você uma ótima noite. Já tá no ar, este é o Sob Medida. A partir de agora, não vale intervalos. Vem comigo conferir, tá muito boa essa programação. Pra começar, tem Patrícia Marques com o seu Jorge. Curta.

Cidade leva até vocês mais um programa da série a série. Dedique uma canção a quem você ama.

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Agora uma canção, canta pra mim, eu não quero ver você triste assim.

0: Nova Brasil, agradecendo a sua companhia e audiência. Você, um excelente final de semana e desde já feliz Dia dos Pais. Siga na companhia da Rede Nova Brasil FM, mais que moderna, brasileira. Agora 8:55. Até breve.
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0: Está no ar a Voz do Brasil. As notícias do governo federal que movimentaram o país no dia de hoje.
1: Olá, boa noite.
2: Boa noite para você que nos acompanha em todo o país.
1: Sexta-feira, 7 de agosto de 2026.
2: E vamos ao destaque do dia.
1: 20 anos da Lei Maria da Penha.
2: Marco legal brasileiro de prevenção e enfrentamento à violência doméstica e familiar contra as mulheres.
1: Ao longo de duas décadas, a legislação foi aperfeiçoada para ampliar os mecanismos de proteção. Márcia Fernandes.
3: Além dos mecanismos para responsabilizar os criminosos, a lei criou medidas protetivas para as mulheres, como o afastamento do agressor do lar e a proibição de aproximação da vítima.
2: Alerta de desmatamento na Amazônia e no Cerrado teve redução em agosto de 2025 a julho de 2026.
1: Os dados são do DETER, Sistema de Detecção de Desmatamento em Tempo Real. Gabriela Noronha.
4: Por meio de imagens de satélites, os dados do DETER produzem alertas diários para orientar ações de fiscalização e controle do desmatamento.
2: Campanha de multivacinação.
1: Tá na hora de atualizar a caderneta de crianças e adolescentes menores de 15 anos. Luana Karen.
5: Entre as doenças prevenidas pela vacinação estão tuberculose, hepatites A e B, poliomielite, rotavírus, pneumonias e meningites.
2: Hoje, na apresentação da Voz do Brasil, Nazi Brum e Mariana Jungmann.
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6: Hoje, quando a lei batizada com o meu nome completa 20 anos, eu gostaria de fazer algo diferente. Gostaria de falar com você como quem escreve uma carta ao Brasil.
2: Essa é Maria da Penha, farmacêutica cearense de 81 anos.
6: Há 43 anos, minha vida mudou para sempre. Eu sofri uma tentativa de feminicídio que me deixou paraplégica. Eu lutei 19 anos e 6 meses para que o meu agressor fosse responsabilizado. Uma espera que nenhuma mulher deveria enfrentar. Ao longo desse caminho, ouvi muitas vezes que eu deveria desistir, mas eu não podia desistir, porque aos poucos eu entendi que aquela história não era só minha. Ela representava a realidade de milhares de mulheres brasileiras e quando buscavam proteção, encontravam silêncio, descrédito e omissão. E agora eu gostaria de convidar